0: Muito bem, estamos de volta, meu amigo, minha amiga. Hoje é quarta-feira e acontecerá em toda a Universal do Mundo um estudo profundo acerca da armadura da fé. Pastor Tiago, muitas pessoas têm fé nesse momento, mas não sabem como blindar a sua fé. E por qualquer coisa, por qualquer situação, essa fé vai abaixo.
1: Essa fé é fragilizada. Por quê? Porque ela não está protegida. O Espírito Santo, ele guarda a nossa fé, ele blinda a nossa fé dos ataques do mal, porque o mal todos os dias trabalha para enfraquecer a nossa fé, porque uma pessoa com a fé fraca, ela é um alvo fácil para bater pelo mal.
0: Hoje você aprenderá em um exemplo prático como que você irá blindar a sua fé numa Universal próximo de si, próximo da sua casa. 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Pastor Tiago, na nossa Universal de Câmara de Lobos.
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0: Olha, acompanhe com atenção um depoimento fortíssimo da senhora Rosa. Ela foi diagnosticada com o vírus do HIV. Todo o organismo estava afetado e fez tratamento durante 20 anos.
2: Senhora Rosa, a senhora então foi diagnosticada com HIV. Eu estou aqui com o exame da senhora, que mostra a doença. Bem, o que diz então esse exame?
3: O que diz esse exame é que, portanto, a minha carga viral estava bastante altíssima e o corpo estava completamente, estava todo desequilibrado. Eu tinha o meu organismo todo, desde o meu interior, tudo. Desde não dormir, era o estômago todo afetado, era tudo. Rins, fígado, tudo.
2: Isso aconteceu há quanto tempo? Faz quantos anos que a senhora foi diagnosticada com HIV?
3: Quase há 30 anos.
2: Certo. Então quer dizer que a senhora foi curada mesmo, né?
3: Sim.
2: Porque senão já a prova realmente que a senhora alcançou uma cura verdadeira é que os anos passaram e a senhora está aí a gozar de saúde.
3: Né? Que é isso que a médica hoje, há pouco tempo eu tive com ela, eu só vou lá só apenas para dizer que passo por lá. Ela diz que se lembra de mim. Quando eu entrei no hospital, as primeiras vezes que eu entrei, ela chamava-me o cadáver ambulante.
2: A senhora fez o tratamento durante quanto tempo?
3: Eu fiz o tratamento ainda durante uns 20 anos.
2: Tomou várias medicações?
3: Sim. Ao ponto de chegar a alturas que eles tinham que me trocar porque eu vomitava. Eu não aguentava a medicação. A medicação é extremamente forte. E eu, como não tinha... Ou seja, não, isso ataca muito o sistema imunitário. Portanto, que sem defesas nenhumas. A própria medicação era tão forte que eu não aguentava, deitava tudo fora.
2: A senhora era chamada de cadáver ambulante?
3: Cadáver ambulante.
2: Quantos quilos a senhora pesava?
3: 42. 40, 42, não passava dali.
2: A doença provocava o que na senhora? Porque o organismo fica completamente debilitado, portanto a pessoa pode sofrer com vários tipos de enfermidade, não tem imunidade, não é?
3: Sim.
2: Que ataca a imunidade da pessoa, então ela pode ser sujeita a qualquer doença. Que tipo de doença que a senhora teve?
3: É assim, eu tive pneumonia, várias pneumonias, portanto eram umas atrás das outras. Doenças de pele, portanto eu ainda hoje tenho cicatrizes nos joelhos, de feridas horríveis, porque aquelas partes do corpo mais secas. A mim era, não era a todos os doentes, mas no meu caso... Como eu estava muito debilitada, as partes mais secas do meu corpo eram feridas horríveis, como pus. Era horrível, eram dores. Porque eu, é assim, a mim, se fomos a ver, o corpo ficou todo afetado por dentro. Porque assim, eu não dormia. Eu depois apanhei uma depressão. A depressão foi profunda mesmo. E então era uma vida que... É assim, eu não tinha vida.
2: E quando foi o momento que... A senhora ouviu, não sei se ouviu do médico, que o caso da senhora era um caso que não tinha jeito?
3: Foi no internamento, bispo. O internamento eu estava muito mal. Naquele internamento eu sei dizer que era eu e mais cinco raparigas. Essas quatro, além de mim, que eram comigo, eram cinco. As quatro já cá não estão. Já faleceram. O médico chegou-se na altura à minha beira e disse que não ia haver solução para mim, porque da maneira como eu estava, quer dizer, eu cada vez vomitava mais. E era, esse internamento foi o mais horrível mesmo, foi o pior. Porque foi chegar mesmo ao ponto do médico, mais a médica, me dizer de caras que não davam nada por mim, que não sabiam se eu ia conseguir resistir.
2: Mas a senhora está curada. Se não, se para a medicina não tinha cura, como foi que a senhora ficou livre? Que nós temos aí outro exame. E esse outro exame que diz que não foi mais detectado, né? O que não foi mais detectado?
3: Foi o vírus, portanto, não apareceu mais. Aí, nesse dia, até a médica, para ela, né, para a medicina, ela achou aquilo estranho. Como é que era possível? E eu disse à médica de caras, para a senhora pode não ser possível, mas para o meu Deus é possível que eu
2: Mas
3: estou
2: como
3: curada.
2: foi que a senhora alcançou essa cura?
3: Esse usei a fé, bispo. Eu fui à igreja, na Igreja Universal.
2: Quanto tempo que a senhora levou para a igreja assim para fazer o tratamento espiritual, participar das reuniões? Quanto tempo depois que fez o exame e não tinha mais nada?
3: Em 2017. 2017 é que eu tive o resultado das análises, estava curada.
2: Completamente curada.
3: Completamente curada.
2: Completamente curada pelo Senhor Jesus.
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5: Sou Isabel Primo. Antes de chegar ao centro de ajuda, eu tinha problemas espirituais. Era uma pessoa com muito medo de estar sozinha, tinha medo de estar no escuro, sentia presenças à minha volta e, por conta disso, era uma pessoa muito revoltada contra todos. E então, a partir do momento que a minha vizinha, tive uma vizinha que ela viu-me nesse estado e ela fez-me um convite para o centro de ajuda. Então, eu passei a frequentar as reuniões, passei também a participar das reuniões de quarta-feira e domingo, passei a buscar a Deus e nesse momento a minha vida começou a ter uma reviravolta, ou seja, passei a ser uma pessoa calma, passei a ter paz, passei a ser uma pessoa muito controlada, passei a não ter mais medo de estar sozinha, do escuro. Hoje a minha vida é uma bênção. Então, quando eu passei a frequentar as reuniões de quarta-feira e domingo, passei a buscar o Espírito Santo, passei a entender o que ele faz na nossa vida, tive um encontro com Deus e aí a minha vida mudou. Passei a ter paz, passei a ser uma pessoa com domínio próprio, deixei de ser aquela pessoa revoltada, que tinha medo. Hoje eu sou uma pessoa muito feliz. Eu acredito que o Espírito Santo é a força de vida, é aquele que nos dá esperança, é aquele que nos dá vida. Então, a partir do momento que o ser humano passa a buscá-lo, não há como não ser achado por ele.
6: Como é o seu nome?
7: Paula.
6: Então, Paula, conta pra gente, quem era você antes de ter o Espírito Santo?
7: Eu era vazia, triste, frustrada, depressiva. Era muito quieta, muito calada, mas na realidade eu escondia uma profunda amargura pela situação em que a minha família se encontrava. E assim eu cresci. Com essa frustração que eu fui crescendo, vendo o sofrimento da minha família, também me levou a tomar decisões erradas, pensando eu que ia ser feliz e não fui feliz. Mais uma vez, nada
6: Que
7: conseguia
6: tipo de decisões?
7: a nível sentimental. Decisões que, se eu já era frustrada, piorei.
6: Tudo em busca da tal felicidade, da
7: Exatamente.
6: tal realização, do tal preenchimento interior.
3: Exatamente.
6: O que provou que o que você pensou que te daria essa vida, esta felicidade, este preenchimento, não deu e ainda fez você ficar pior.
3: Pior, muito pior, infelizmente.
6: Então você provou do que o mundo pode dar.
3: Exatamente. E foi assim que eu cheguei no centro de ajuda, sem vida. E o que me chamou a atenção quando eu cheguei foram exatamente os testemunhos. Eu via pessoas que passavam pela mesma situação que eu e eu procurei saber como é que elas conseguiram preencher este vazio que eu sentia. Precisamente foi quando eu ouvi falar do Espírito Santo. E então, tudo que eu podia fazer para tê-lo, eu fiz. Tudo. Porque eu via que eu não tinha necessidade de outra coisa. Eu tinha necessidade de me encontrar. Eu sabia que havia algo que eu tinha que me encontrar, se eu não sabia o que era. E aqui eu encontrei. Foi o Espírito Santo.
6: E o que você fez? Porque se eu fosse perguntar agora pela mudança, as pessoas continuariam sem entender o que elas têm que fazer. O que você teve que fazer? O que foi mais difícil?
3: Eu, a primeira coisa que eu fiz, me arrependi de tudo.
6: Você reconheceu, né?
3: Sim. O tempo que eu fiquei longe desse Deus. Pedi perdão a quem eu tinha que pedir, primeiramente os meus familiares. Entendi que as minhas rebeldias levaram-me a colher frutos maus, muito maus. Me reconciliei com quem tinha me reconciliar e assim foi. Principalmente o que mais me custou não foi nada que eu tivesse que fazer no físico, mas sim cá dentro. Eu tive que aprender a abrir mão de uma Paula orgulhosa, teimosa, rancorosa, cheia de mágoa, cheia de frustrações. E eu entendi, meu Deus, eu tenho que deitar isso tudo cá para fora para poder então receber alegria, paz, amor, para poder ter o que eu tenho hoje, uma transformação, que assim foi de dentro para fora. E hoje eu posso dizer que eu sou completa. Não há nada neste mundo que possa substituir o que Deus faz dentro de nós. Aonde quer que eu esteja, eu nunca estou sozinha. As lutas que eu passo, eu vejo sempre uma oportunidade para mostrar a grandeza de Deus. Sempre. Aprendi a sair da situação de vítima aos problemas que eu enfrento e me coloquei numa posição de uma mulher madura e, sobretudo, uma mulher de Deus, uma filha de Deus, para mostrar esse Deus grande.
6: Então, a paz que hoje você tem não é proveniente da ausência de guerras.
3: Não.
6: As guerras existem.
3: Exatamente.
6: Mas a paz que você tem é pela certeza que você tem que o Deus, que é maior que tudo, habita em si.
3: Exatamente. De onde eu vou, só há vitória.
6: Não é só dentro da igreja que você se sente bem e consegue fazer a vontade de Deus.
3: Fora também.
6: É tentada também, né?
3: Com certeza. Com certeza. Porque estarmos aqui na igreja é aquela sensação de paz. É bom o Espírito Santo estar aqui. E lá fora? Lá fora é que nós temos que mostrar a existência dele. Que é isso que ele quer. Ele não quer estar do nosso lado. Ele quer estar dentro de nós. Mas, acima de tudo, nós somos os maiores beneficiados. Além de termos a salvação garantida, nós temos paz, temos tudo. Temos o próprio Deus dentro de nós. Então, quem o tem, deve saber do que eu estou a falar. Quem não o tem, abram mão de tudo, vale a pena. E o que mais agrada a Deus, o que eu aprendi, é que Deus gosta de tudo espontâneo. A nossa vida tem que ser uma oferta espontânea. Deus não obriga nada a ninguém. É conforme nós gostamos de ouvir do nosso filho: mãe, pai, eu te amo. Porquê? Porque é um amor espontâneo e assim tem que ser para Deus. Algo consciente, inteligente, foi o que eu aprendi e é o que tem-me feito crescer na fé.
0: Muito bem, estamos de volta. Você pode acompanhar relatos, casos verídicos de pessoas que alcançaram a superação por meio da fé. E é claro, mais importante, com o recebimento do Espírito Santo. Mas o depoimento, pastor Tiago, da dona Rosa chama atenção, porque ela foi curada de uma doença, aparentemente, aos olhos humanos, da medicina não tem cura. Mas a fé trouxe à existência o que não existia.
1: É, para a fé tudo é possível naquilo que crê. Foi possível para essa senhora que deu o seu testemunho agora. Você que está aí ouvindo essa programação, ou você pensa que é impossível, o seu caso é impossível, para Deus é possível se você usar a fé.
0: Meu amigo, minha amiga, a fé é um gigante dentro de você. Mas se você, por acaso, não souber usar essa fé, de nada vai adiantar você ter uma fé e não souber usar esta fé. Senhor, senhora, hoje procure uma Universal próximo de si e você vai ser ajudado e aprenderá como usar essa fé que você tem e essa fé que está dentro de você. Para mais informações, ligue para o SOS Espiritual pelo 218-368-008. Aceda a nossa página web www.igrejauniversal.pt. Acompanhe esta linda faixa musical. Em seguida, eu retorno com todos.

0: Muito bem, estamos de volta. Se aproxima, Pastor Tiago, o grande dia, o domingo 24 de maio. É o dia do Pentecostes, é o dia onde o recebimento do Espírito Santo irá acontecer. O avivamento, a transformação interior, a regeneração que só Deus, por intermédio do Espírito Santo, pode fazer no interior de uma pessoa.
1: É, tudo já está preparado e essa pessoa tem se preparado para o domingo de Pentecostes. Ela, durante 21 dias, ela se preparou, quase 21 dias ela se preparou, e dia 24, domingo agora, será o dia do encontro dela com Deus.
0: Prepare-se, meu amigo, minha amiga, para esse grande dia. Prepare-se, porque o poder de Deus, ele vai fazer aquilo que só ele pode e tem poder para fazer dentro de si, dentro do seu interior. Meu amigo, minha amiga, procure uma Universal próximo de si, participe desse grande evento que irá trazer para si um antes e também um depois. Na nossa Universal de Câmara de Lobos, Pastor Tiago.
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0: Eu, Pastor Vitor, esse amigo que vos fala, estará na Universal aqui de Ribeira Brava, na estrada regional número 104, edifício Dom Pedro, letra A, ao lado aqui do Centro de Saúde da Ribeira Brava, próximo à Segurança Social e também próximo ao Continente. 7 da manhã, 15 e 18, mas em especial, 9 da manhã, na grande concentração de fé e milagres.
2: Eu sou a Neuza Monteiro, tenho 33 anos e não imaginava que o Espírito Santo pudesse transformar a minha vida como transformou. Comecei na igreja muito nova, portanto, desde pequena, 8 anos, e cresci na presença de Deus. Depois, já na adolescência, afastei-me da presença de Deus porque, durante muitos anos, fui à igreja apenas para agradar à minha mãe. Durante essa fase, começaram as inseguranças, comecei-me a sentir uma pessoa mais nervosa, mais ansiosa, muita vontade de fazer as coisas apenas para agradar os outros. Tive uma relação longa, apesar de parte boa, não é? Não posso só falar da parte má, mas me trouxe também muita insegurança e foi uma pessoa que acabou por me magoar imenso. E eu, como depositava, como estava tão insegura, depositava imenso da minha confiança nas pessoas com quem eu estava, o que fazia com que, se a pessoa me decepcionasse, eu ia mesmo ao fundo do poço. Depois, nessa fase, conheci o meu atual marido. Nós, com 3 meses de relação, eu acabei por engravidar. Estava a estudar na altura, a tirar a minha licenciatura em jornalismo. Achei que, independentemente de estar grávida ou não, que ia continuar bem e que os projetos iam fluir e que a relação ia correr tudo bem, e isso não aconteceu. Com 8 meses, perdi o bebé, morte súbita, e isso foi algo que abalou muito, muito também a minha fé. Porque eu, mesmo estando longe, acreditei que Deus me protegia, independentemente de estar ou não estar na presença dele constantemente. Nessa altura questionei imenso: meu Deus, porquê que uma coisa tão grave pode estar a acontecer comigo? Até então, eu tinha sido protegida, vivia pequenos problemas. De certa forma, ele, mesmo sem eu estar na presença de Deus, acabou por me responder quando me consolou. Eu, em 2 meses, consegui superar, de certa forma, voltar aos estudos, voltar a batalhar por tudo aquilo que eu sonhei. Mas continuava o vazio. As coisas começavam a melhorar, arranjei um bom emprego, estabilizei na relação com quem estava, entretanto, já há 6 anos, e continuava a achar: está tudo bem, tenho tudo para estar bem, mas não estou. E foi aí que regressei à presença de Deus. Já estava numa relação longa, com um bom emprego, estável, mas faltava-me a paz, faltava-me a segurança, faltava-me o domínio próprio, e foi por isso que eu voltei. Não foi fácil, porque quando voltamos, questionamos muita coisa. Ainda tinha muita preocupação do que é que os outros iam pensar de mim, porque a vontade de agradar os outros ainda estava em mim. A luta foi grande porque eu não percebia, eu fazia as coisas bem, fazia os propósitos, fazia campanhas, e eu não percebia porquê que eu não recebia o Espírito Santo, ou porquê que eu não estava, havia uma entrega total. Era o medo do compromisso. Outra coisa que Deus me pedia era ter que acabar por escolher as minhas amizades, porque eu tinha muita vontade de agradar muita gente, aos meus amigos, aos familiares, e então acabava muitas vezes por fingir e comportamentos, no sentido em que a pessoa pedia uma opinião e eu sabia que até estava errado e que não devia, a conduta não era a correta, e eu acabava por não dizer apenas porque queria agradar às pessoas que estavam à minha volta. E Deus cobrava-me isso, porque nós não podemos servir a 2 mundos. Foi nessa altura em que tomei a decisão e fui para o altar com uma vontade e com uma sede de receber o Espírito Santo. E deu resultado. Eu recebi o Espírito Santo dia 9 de agosto de 2015 e numa reunião especial, que foi uma reunião em que o pastor fez para quem quisesse mais. Então cheguei mais cedo. Quando nós fazemos, caminhamos com tudo o que nós temos, com a nossa bagagem, com a nossa vontade, em prol de um objetivo, e acabou por acontecer. Foi nesse dia, fui batizada com o Espírito Santo. E aí vieram as grandes mudanças e depois as bênçãos que hoje conquistei. Para além da alegria imensa, a paz que nós sentimos, o domínio próprio. Não é que as lutas, que nós deixamos de ter lutas, não é, mas é a forma como passamos por ela. A nossa vontade de ajudar os outros, deixar de me preocupar com o que os outros pensam, sentir-me preenchida, trazer isso para o meu lar. E hoje eu posso dizer que sou uma pessoa feliz, realizada, com muita vontade de passar isto para quem está numa luta, numa indecisão, como eu estive. Sou casada, portanto, estamos juntos há 13 anos, casámos mais recentemente para deixar tudo como é suposto estar. Temos uma filha de 3 anos, que é a nossa alegria também. Tenho a profissão dos meus sonhos, sou piloto numa companhia de bandeira nacional. Estamos a caminhar para outros investimentos, negócios que venham também, aumentar a nossa prosperidade. Visto o que eu quero, como que eu quero, viajo muito. E principalmente tenho o Espírito Santo dentro de mim, que é algo que me faz ainda, faz mais sentido viver tudo aquilo que eu tenho, porque posso ter muito mais. Deus me deu muitas bênçãos, muitas conquistas, muitas alegrias, mas a maior de todas foi ter recebido o Espírito Santo, porque só através do Espírito Santo é que nós conseguimos manter tudo aquilo que conquistamos depois.
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4: O meu inferno começou desde muito pequena. Eu, com 7 anos, comecei a ter visão de vultos. Eu via pessoas mortas. A minha mãe levou-me para um centro espírita porque eu comecei por desmaiar. Eu desmaiava constantemente em qualquer lugar e não sabia porquê. A minha mãe era uma pessoa muito rude nessa altura e espancava-me muito. E a minha mãe, houve uma altura na minha infância e da minha juventude que eu pensei que a minha mãe não gostava de mim, não me amava. E foi quando eu tentei o meu primeiro suicídio, porque para mim o chão tinha-se aberto. Eu comecei a ter depressão profunda com 18 anos. Era um vazio que havia dentro de mim, era uma tristeza enorme, que nada comatava, nada supria aquela tristeza, aquela angústia que havia dentro de mim, aquele vazio. Eu comecei na bebida, álcool, droga, tabaco, tudo. Eu tinha a coluna de uma pessoa de 60 e tal anos e que eu não conseguia andar. Eu estava a andar numa cadeira de rodas. Tive um problema grave também nos intestinos. Para além desse problema que eu tive grave nos intestinos, eu tive um tumor maligno. Eu casei muito nova. Pensava que casando eu iria encontrar a felicidade, não é? O preenchimento. E isso não aconteceu, como é óbvio. Pior ainda, porque fui vítima de traição durante imensos anos. Eu achava-me a pior pessoa ao cimo da terra, a pior mulher ao cimo da terra, com 34 anos. foi quando eu descobri, por último, que ele tinha mais uma vez me traído e eu tentei o suicídio cortando os pulsos. Mas ouvi o Bispo Macedo no rádio. No momento em que eu estava sozinha, não tinha ninguém em casa. E no momento em que eu estava para cortar, eu estava mesmo com a lâmina nos meus pulsos, o rádio começou a tocar do nada, com o Bispo a falar, dizendo: você que está aí, que se acha sem valor, Jesus a ama. E isso para mim foi a palavra de salvação, não é? Para mim foi tudo quanto eu precisava ouvir, porque tinha passado por tudo isso, para além das doenças que tive, que eu fui muito doente durante toda a minha vida, não é? Para mim foi a luz ao fundo do túnel. Eu estava, quando eu entrei na Igreja Universal pela primeira vez, eu estava no fundo do poço. Eu não via saída, eu não via luz. E a voz do Bispo, para mim, foi a luz que eu precisava. Então, eu comecei a ir à Igreja Universal e a usar a minha fé para combater todos os meus problemas. A médica, ela mandou-me para o hospital para ser operada. Eu usei a fé, não é? Antes de ir. E o médico observou tudo isso assim e disse-me: o que é que a senhora veio cá fazer? A senhora não tem nada para ser operada. E eu disse: oh, doutor, pode-me explicar o que significa isto que eu tinha? E ele disse-me: olha, minha querida, é assim, o que você tinha era um tumor maligno. Agora eu digo-lhe uma coisa, não me pergunte como, nem porquê, porque foi um milagre. E comecei a ter consciência que eu precisava do Espírito Santo. Eu tinha que ter o Espírito Santo, porque sem ele eu não conseguia suportar tudo o que viesse pela frente. Então, eu busquei com todas as minhas forças. Foi maravilhoso, foi o preenchimento que me faltava, não é? Porque hoje pode haver situações que acontecem, porque todos nós temos problemas, temos dificuldades, temos situações que têm necessidade de serem resolvidas, não é? E que muitas das vezes as pessoas vão abaixo com essas situações. E hoje eu encaro-as de maneira diferente. O Espírito Santo para mim é o meu tudo, é o ar que eu respiro. Quem via aquela Sandra, cabisbaixa, cara fechada, triste, angustiada, que nem falava. E se assim hoje vê, sai a porta, bom dia, boa tarde, com um sorriso, sempre, porque ele está dentro de mim. Aquele vazio, aquela angústia, aquilo foi tudo preenchido. Hoje eu sou saudável, não é? Não sou mais doente. Vou ao médico, faço as minhas análises, os meus exames, isso tudo, e está sempre tudo bem, graças a Deus. A nível financeiro e familiar, eu estou bem, graças a Deus. A minha família, com a minha mãe, hoje, eu dou muito bem com a minha mãe. Deus me honrou de uma forma sobre modo grandiosa. Deus me supre toda a necessidade. É Ele, o Espírito Santo, que me dá essa força, é que me dá essa garra, não é? Porque não é, isso não vem de mim, vem dEle. O Espírito Santo transformou a minha vida por completo.
5: O meu nome é Fernando Melo, tenho 59 anos e sou agente da Polícia de Segurança Pública reformado. A minha vida durante a minha infância e na adolescência foi uma vida normal, digamos. tinha uma família estável. E então até aos 23 anos, 24 anos, tudo bem. A partir daí comecei a ter problemas de saúde, com problemas de estômago. E aí comecei a ir aos médicos. Então diagnosticaram-me uma úlcera de origem nervosa no duodeno. Aí comecei a ser medicado, à medicação, mas não resolvia. Passado algum tempo também comecei a ter problemas de garganta.

tomava um maço por dia, em média, às vezes era mais. A minha esposa sofria, porque não era um homem que estava presente em casa. Aí a minha esposa teve a primeira filha, depois tive outra filha, e eu levava uma vida como solteiro. Quer dizer, não tinha aquela responsabilidade de um pai de família. Ia para as mulheres, ia para as noites, e às vezes chegava a casa já de madrugada, e às vezes já bêbado. Um dia fui jantar à casa de um casal amigo, acabamos de jantar, e eu então, a mais o meu amigo, pensamos assim: bem, uma vez que estamos aqui em casa, vamos alugar um filme, né, o Clube Vídeo, e vamos ver um filme, os quatro, né? E aí a gente saiu para trazer uma cassete de vídeo, para vermos em casa todos juntos. A gente saiu, só voltou às 8 da manhã do outro dia. Cheguei a uma altura em que já não conseguia comer direito, pesava 100 e poucos quilos, estava muito magro, então cheguei a um estado em que estava mesmo desesperado, quer dizer, não me sentia bem, queria desaparecer, né? Porque não tinha vida. E então foi numa altura em que eu estava em casa sozinho, já tinha ouvido o programa da igreja, que eu não sabia que era igreja, apenas ouvia pessoas a contar aquilo, como era a sua vida e depois como é que elas conseguiram ultrapassar aqueles problemas que elas tinham, e eu comecei a ouvir, e aquilo chamou-me a atenção. Bom, como eu já tinha ido a outros lados, já tinha ido a Bruxo e longe, para além de gastar muito dinheiro em consultas que eu fiz com esse tipo de pessoas, não resolveu nada. Eu, quando ouvi aquela programação na rádio, a falar pessoas que estavam a testemunho de como elas eram e como elas depois conseguiram ultrapassar os seus problemas, é que despertou-me a atenção e eu fui até à igreja. Comecei a participar das reuniões, dos cultos. Aí, com o tempo, comecei a ver resultados. Eu tinha um problema também nas mãos, ficava em carne viva. Mas também não ligava muito a isso, porque eu tinha problemas mais graves, então aquilo era uma coisa secundária, né? Mas eu comecei a ver que as minhas mãos começaram a ficar boas. E aquilo, opa, aqui está a resultar, né? Então aquilo deu-me mais força, mais ânimo para continuar a ir. E com o tempo é que fiquei curado. Eu tomava tanta medicação para o estômago e para a garganta, eu com o tempo deixei de tomar todos os medicamentos que coloquei de lado. Aí mais tarde deixei de fumar, deixei de ir para as noites, não é? Quer dizer, a minha vida começou a mudar aos poucos. E quando me dei conta, pois, realmente, eu comecei a ter um sabor do que é verdadeiramente viver. No decorrer das reuniões, dos cultos, eu como vim em busca de para resolver problemas. Aí, ouvindo as palestras, a mensagem, eu vi que havia algo muito melhor para além daquilo que era simplesmente uma cura, uma libertação de um vício, que havia algo muito melhor. O pastor falava que havia o Espírito Santo, que era a coisa melhor que uma pessoa podia ter. Bom, se é melhor, então para lá. Se já for curado, é tão bom. Se há algo ainda melhor, então também quero provar. Comecei então a participar dos dias que eram dedicados ao Espírito Santo. E participando, é óbvio, me esforçando, me sacrificando, tive que deixar de lado a vida velha e comecei então a buscar uma vida nova. E realmente, digo uma coisa, foi a melhor coisa que eu podia ter encontrado. Eu lembro perfeitamente quando recebi o Espírito Santo. Foi num culto. A partir daquele dia, realmente eu vi, notei uma transformação enorme. Quando saí, bom, com uma alegria enorme, e o meu desejo era falar para toda a gente daquilo que eu tinha recebido, que é algo que o mundo não conhece. É algo tão extraordinário que eu queria, a minha vontade era falar para as pessoas algo muito melhor que as pessoas não conhecem, o mundo não conhece. A partir daquele dia, eu passei a ser uma nova criatura. O Espírito Santo representa tudo. Porque, olha, a pessoa pode ter tudo. A pessoa pode ter saúde, pode ter uma família boa, pode ter dinheiro, mas se não tiver o Espírito Santo, não é feliz. Não é feliz de verdade. Porque a pessoa, para ser feliz de verdade, ela tem que ter o Espírito Santo. Aonde quer que eu esteja, sou feliz. Não preciso de nada deste mundo para me realizar. Porque eu se me sinto realizado. Eu com pouco ou com muito, eu me sinto realizado. O meu casamento está abençoado. Hoje tenho uma visão totalmente diferente daquela que eu tinha, né? Sei ver as coisas de outra forma. Eu coloco-me no lugar das outras pessoas. Eu coloco-me no lugar da minha esposa, das minhas filhas. Eu coloco-me no lugar do meu amigo, do meu familiar.
coloco-me no lugar da pessoa que está aflita. Quer dizer, eu tenho

0: visão completamente diferente daquela que eu não tinha. A minha saúde foi restaurada, o meu lar foi restaurado, o meu casamento, a gente dá-se bem, somos amigos, sinto-me feliz, sinto-me realizado. Pronto, a minha vida está realizada. Perdi esse medo complexo de às vezes me confrontar com algumas pessoas que, enfim, pessoas mais formadas e tal, perdi esse complexo. Então, agora com o Espírito Santo, eu vejo-me um homem realmente. Um homem responsável, né? Um marido que ajuda a esposa, que está com a esposa, que está com as filhas, a Deus. Antes de ter o Espírito Santo, eu era uma pessoa perdida, completamente perdida. Não sabia de onde vinha nem para onde ia. Após receber o Espírito Santo, a minha vida, portanto, é outra. Ou seja, eu hoje sei de onde venho, sei de onde estou e sei para onde vou.
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2: Tânia Sousa, desde criança sempre tive muitos problemas espirituais. Comecei a ouvir vozes, comecei a ver vultos, isto ainda enquanto criança. Era um inferno. Por exemplo, à noite eu não conseguia sequer dormir e eu sentia o que a outra pessoa estava a sentir também. Ou seja, eu sabia coisas da vida da outra pessoa. Eu cheguei ao ponto de, na faculdade, ter uma amiga minha cuja irmã tinha falecido e eu falei-lhe coisas que só a irmã que faleceu é que sabia. E eu fui, inclusivamente, também cartomantes, a bruxas, a médiuns, e todas elas me diziam a mesma coisa, que aquilo era um dom e que eu não ia conseguir deixar de fazer aquilo. Muito pelo contrário, que aquilo só ia evoluir. Quando eu era criança, eu fui a psiquiatras, fui a psicólogos, fiz TACs e o próprio médico no hospital disse à minha mãe, inclusivamente, que o que eu tinha não era da área da medicina, portanto, para ela procurar alternativas. E por isso é que ela depois foi procurar ajuda em cartomantes e em bruxas, porque ela própria não tinha outra alternativa. Foi o que ela conseguiu encontrar. Interiormente, eu estava um caos, porque havia bastante confusão dentro de mim, havia uma guerra espiritual muito grande, porque da mesma forma que eu percebia que o que eu fazia, eu devia confiar supostamente naquilo que estava a fazer, porque eu supostamente estava a ajudar as pessoas, né, quando estava a orientá-la, a dizer-lhe o que ela deveria fazer, de acordo com aquilo que as vozes me diziam. Na realidade, eu não me sentia em paz, porque eu depois ficava eu própria mal e carregava, inclusivamente, supostamente, o mal que essa pessoa tinha. E depois, e na outra parte, é a parte da família, porque quem ouve estas vozes, nós somos muito orientados para problemas que ainda hão de vir, não é? Porque nós sabemos também o futuro. Com o marido, cheguei a ter alguns problemas pelo facto de ter este dom, digamos assim, porque ele também não conseguia lidar com aquilo e eu não conseguia. Quanto mais ele, não é, que está do lado de fora, e havia bastantes discussões. Quando eu tive grávida, eu afastei-me de ouvir as vozes, comecei a ignorar e comecei-me a afastar totalmente, porque eu não queria fazer aquilo. E tomei mesmo uma decisão, não fazer mais. Entretanto, eu disse: Deus, se tu existes, o meu filho não vai ter isto. E de repente eu ouço uma voz, assim, muito forte, a dizer: o teu filho vai ter muito mais do que tu. E aquilo, para mim, foi algo horrível. Até que depois, próximo do parto já, as vozes disseram-me que eu ia falecer no parto. E eu, entretanto, preparei tudo. Eu sabia mesmo que eu ia morrer no parto. Foi parto normal, ele nasceu com 4,390 kg, portanto, não deveria ter sido parto normal. Foi, e aquilo depois eles magoaram-me. Ao meu filho, ele não teve nada, mas eu tive. E depois tive quase 2 horas a ser operada no bloco operatório. Pensei mesmo que eu ia morrer, não havia solução. E depois eu ver os médicos assim, tão aflitos, eu percebi logo que estava complicado. E a minha mãe também se apercebeu do mesmo. Então ela, quando estava a vestir o meu filho, ela disse que estava a orar por mim. E pediu mesmo a Deus para colocar as mãos dele em cada médico que estivesse comigo no bloco. A minha mãe convidou-me, depois do parto, para eu vir à igreja. E eu aceitei. Entrei na igreja, fui extremamente bem recebida. Tinha lá pessoas que já tinham passado pelo mesmo que eu. E isso para mim foi muito bom. Eu sou franca. Quando eu ouvi isso a primeira vez, quando me disseram que eu ia ser liberta de tudo e que ia deixar de fazer tudo,

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2: 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Os Vai e Vem estão agora a tocar na sua rádio, música em português.

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1: São 6 horas da manhã. Vamos agora à oração do trabalhador.

Senhor nosso Deus e nosso Pai, nós entramos em oração nessa manhã de quarta-feira e te pedimos socorro, ajuda, estende a tua mão para nós, porque sozinhos nós não somos capazes. Eu oro agora juntamente com centenas de milhares, milhões de pessoas pelo mundo afora, que às 6 horas da manhã buscam a tua face, buscam o Senhor em suas vidas. Visite agora este senhor, esta senhora, esta pessoa que humildemente pede ajuda. E nós te pedimos porque o Senhor é Deus. O Senhor não é um homem, ser humano. O Senhor não erra. O Senhor não se engana, o Senhor não falha. O Senhor é perfeito. Quem mais nos poderia ajudar? Quem mais nos poderia socorrer? Quem mais poderia ouvir o nosso grito, o nosso clamor, a nossa voz? Divino Espírito Santo, socorre este homem. Socorre essa pessoa que não sabe mais o que fazer. O desespero toma conta. E de repente esta pessoa está pensando numa loucura, em cometer um ato de loucura, no desespero e na dor. Oh, meu Deus, ajuda-nos. Ouve a nossa voz. Envia o teu socorro. Envia o teu poder até nós. Nos livra deste mal. Eu oro pelos que estão nos hospitais, nos presídios, nos lares de idosos, centros de recuperação. Aonde esta pessoa nos ouve agora em casa, no trabalho, no carro, visite-os, envia a tua luz. Eu peço, consagra este copo com água, que seja esta água abençoada, o santo remédio para curar e abençoar, em nome do Senhor Jesus. Respire fundo, graças a Deus. Sejam todos abençoados. Eu quero oferecer a todos os meus amigos ouvintes essa canção tão bonita, não é? Que diz assim: o dia vai chegar, estou me preparando para o que antes vi. Cante junto. E daqui a pouco nós voltamos com o nosso programa Bom Dia Madeira, Bom Dia Porto Santo.

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1: Olá, muito bom dia a todos os amigos do programa Bom Dia Madeira. Bom dia, Porto Santo. Que Deus abençoe a senhora, o senhor, nessa quarta-feira, dia 20 de maio de 2026, cá estamos. Minha amiga, meu amigo ouvinte, a levar para a senhora, para o senhor, a palavra de fé, a palavra de vida. Ei, levante a cabeça. O que deu errado vai dar certo. O que falhou não vai falhar mais. Porque Jesus está na frente. Ele é o nosso guia. E quando Jesus nos guia, nada dá errado. É isso mesmo. Olha, minha amiga, meu amigo, nós colocamos nas mãos do Pai, o Altíssimo, Todo-Poderoso, o nosso futuro, o nosso caminho, o nosso presente. É verdade, nós confiamos nele para que Deus nos venha guardar e proteger. Porque, repare, o que você pode fazer contra aquilo que você é impotente, contra aquilo que você é, não é? Sem força nenhuma. A Bíblia fala que nós não podemos aumentar e nem encurtar a nossa vida em nada.

0: Nós não podemos fazer nada contra aquilo que é espiritual, uma vez que nós somos limitados, somos físicos, não é? Seres humanos, não é? Fisicamente limitados, é assim que é. Você imagina como que você vai lutar contra o mal, se é uma força espiritual. Não tem jeito. Fisicamente é impossível. Você precisa do Espírito Santo para reverter todo o sofrimento que o mal tem lhe imposto. Você precisa do Espírito Santo, que é poder de Deus, e ele prometeu isso. Jesus disse: recebereis poder ao descer sobre vós o Espírito Santo. Essa é a nossa proposta aqui no programa. É mostrar para você que o poder de Deus é glorioso. O poder de Deus é infinito, maior que tudo nessa terra, no espaço sideral, na Via Láctea, na galáxia, aonde você quiser. O poder de Deus é infinito. Ele é o Criador das galáxias. Ele é o Criador do universo, de tudo. Portanto, se tem alguém que nos pode socorrer, é o poder de Deus. Por isso, hoje, quarta-feira, é o dia que Deus escolheu para mudar a sua história. É o dia que Deus escolheu. Então, levante-se, porque vai dar tudo certo. Nós vamos acompanhar o testemunho da Rosa Silva. Teve uma infância difícil, agressividades dentro de casa, não é? Por causa do pai, que era viciado, momentos de fome, de dificuldade, recorriam aos bruxos e feiticeiros, graves problemas dentro de casa. E a Rosa, um dia, ela esteve na Igreja Universal. Depois de conhecer Jesus, ela se afastou. Aí a situação dela ficou pior do que antes. E ela se perdeu. Tentou o suicídio, o sofrimento. Mas olha, ela voltou, ela regressou à igreja e a vida dela mudou. Vamos acompanhar o testemunho da Rosa Silva.
1: Fazia tudo errado, fazia tudo o contrário. Comecei a ficar doente, fiquei deprimida, andei nos médicos para tomar remédios. Tentei suicídio. Tomei muitos, mais de 12 comprimidos. Minha mãe chegou a casa e os bombeiros disseram: olha, não tem jeito para a sua filha, a sua filha não vai sobreviver. Eu era uma jovem muito, muito triste. Não tinha vida, não tinha vida. O meu pai era muito fraco, muito fraco, muito fraco. Ele batia-nos. Minha mãe dava dinheiro para ele comprar a comida para mim e para os meus irmãos, somos três. Ele gastava o dinheiro em vícios, em bebidas, em tabaco. E nós passávamos muita fome. Foi através da revista Maria que nós encontramos a igreja. Então nós viemos porque sofríamos muito. Minha mãe queria que houvesse uma solução, porque minha mãe corria bruxo, corria muita coisa, mas nada, piorava a situação. E foi aí sim que eu entrei na igreja junto com a minha mãe. Aí as coisas começaram a evoluir, a minha mãe libertou-se. O meu pai também mudou, meus irmãos também tinham irmãos que também vieram, também vieram para a igreja. E foi aí que nós começámos a ver Deus na nossa vida, foi aí que nós começámos a ver a Deus. Só que eu tive um ponto que eu me afastei. Eu afastei-me da igreja. Fazia tudo errado, fazia tudo o contrário. Aí eu comecei a ouvir vozes. Eu estava em casa com a minha irmã e no sótão nós começamos a ouvir vozes de animais e de pessoas. Nós íamos lá ver o que era. Chegávamos lá, não tinha nada. Eu fiquei muito doente, cheguei a um ponto, magreza total. Ganhei uma anemia muito grande, muito grande. Eu comia, não conseguia engordar. eu cheguei a um ponto que nem eu gostava de mim, nem eu gostava de mim própria. Eu não gostava de mim, eu não me gostava de ver. Eu tinha desgosto de mim própria. Fiquei deprimida, andei nos médicos para tomar remédios, fechava-me dentro do quarto. Não queria ver ninguém, nem a luz do sol eu podia ver. Eu brigava muito com a minha mãe, com os meus irmãos. Eu tenho uma irmã, eu não gostava da minha irmã. Não gostava. Não gostava dela porque, não sei. Havia aqui dentro uma coisa dentro de mim que eu não conseguia gostar dela, nem podia olhar para a minha irmã. Minha mãe dizia mesmo que era a ovelha arranhosa de casa, que gostava mais dos meus irmãos do que de mim. E depois, mais para a frente, o meu pai faleceu. Aí foi a queda mesmo. Para preencher o vazio que estava aqui dentro, eu procurava amigos, eu procurava festas, eu procurava discotecas, eu ia para discotecas, para preencher o meu vazio era tão grande. Eu tentei o suicídio 2 vezes. A minha mãe saiu de casa, eu peguei, estava sozinha, tomei remédios ratos. Senti má disposição, senti muito mal disposta, cabeça, eu fui horrível. E depois vinha sempre aqueles pensamentos, mata-te, que ninguém gosta de ti. Ninguém gosta, não és ninguém, mata-te. Aí tentei outra vez, tomei muitos, mais de 12 comprimidos. Minha mãe chegou a casa e os bombeiros disseram, olha, não tem jeito para a sua filha não vai sobreviver. E a minha mãe confiou em Deus. Eu fui levada para o hospital, não me lembro de nada, claro, fiquei, não me lembro de nada, só me lembro de ter acordado. E a médica, vi médicos, muitos médicos à volta de mim, e fazer-me lavagem ao estômago. Além de eu ter tentado o suicídio, eu não conseguia nada, não conseguia trabalho. Eu ia trabalhar um mês ou dois e o patrão já mandava embora. Andei um tempo grande assim, muito tempo assim. Tantas vezes que a minha mãe me convidava, chegou um ponto que caiu uma ficha. Não, eu tenho que ir, eu preciso de Jesus, eu preciso de ajuda. Foi aí que eu regressei para a igreja. Regressei porque eu não via mais saída. No primeiro dia, já graças a Deus, já vi a mão de Deus sobre a minha vida. Já vi a mão de Deus. Eu já me vestia. Eu já gostava de me ver ao espelho. Eu já ia trabalhar. Quando eu queria, arranjei trabalho. Comecei a engordar do nada. Nem precisei de medicação, nem nada. Comecei a engordar de nada. A minha vida começou a andar. Só que eu sentia algo, que me faltava algo em mim. E sabe o que era? Era o Espírito Santo. Aí eu busquei de todo o coração, de toda a alma, eu busquei o Espírito Santo. Eu orava mais, eu jejuava mais, eu lia a Bíblia, eu procurava as coisas de Deus, eu procurava as coisas para preencher-me das coisas de Deus. Até que no fim do ano, o pastor chamou para quem não tivesse o Espírito Santo. O pastor chamou à frente e eu fui. Graças a Deus. Nunca, não há explicação. Aí sim eu recebi o Espírito Santo. Foi tão maravilhoso, não há explicação. Foi tão maravilhoso que eu nesse momento eu já queria sair da igreja. Já queria evangelizar, já queria fazer tudo. Tanta alegria, porque eu não senti isso há anos. E agora, o Espírito Santo fez tudo na minha vida, tudo. Agora tenho paz, tenho alegria, tenho amor pelo próximo, uma coisa que eu não tinha, amor pelo próximo. Eu não me conseguia olhar para o espelho, agora consigo. Consigo olhar para o espelho. Antes, eu não conseguia... também não conseguia dormir e agora também durmo. Agora sou feliz, dou muito bem com a minha mãe, nos meus irmãos. Deus mudou muito a minha vida, graças a Deus. Às vezes penso que nem acredito o que Deus fez, o que eu era, de onde eu saí. Ninguém dava nada por mim, ninguém. Mas Deus dava. Deus sempre me guardou. Deus sempre esteve aqui comigo, sempre. Eu também não podia ser mãe. E agora sou mãe. Casei e sou feliz, graças a Deus. Tenho a minha família restaurada. Uma casa também, que nunca pensei ter. Casa. Hoje sou um milagre de Jesus.
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0: Que testemunho maravilhoso, não é? Puxa vida, olha, você que está afastado e você ouviu o testemunho da Rosa. É para você. Sabe que Deus se importa com você. Deus se importa consigo. E Ele quer te ajudar. O Senhor Jesus quer te ajudar, quer te libertar, quer te livrar de todo mal. Minha amiga, meu amigo. Não tenha medo de voltar. Ninguém vai te julgar. Ninguém vai te condenar. Ninguém vai apontar o dedo. Ninguém vai pedir explicação. Porque você não precisa explicar para pastor, para o bispo, para ninguém, para obreiros. Quem precisa saber já sabe que é Deus. E ponto. Então volta. É você que me ouve nessa manhã de quarta-feira. Você sabe que é consigo que eu estou a falar. Você me ouve todos os dias. Você tem saudade da igreja. Você tem saudade dos cultos. Você tem saudade do amor e do carinho que um dia você recebeu. Tem saudade da palavra. Dos momentos da busca. Você tem saudade de estar junto conosco. Então volta. Volta para os braços de Jesus, meu amigo, minha amiga. Volte, porque aqui é o seu lugar. Aqui na Universal é o seu lugar. Nós te queremos de volta. Tá bem? Se você quiser falar conosco, olha, pega o seu telefone e ligue. Desabafe, peça ajuda, peça oração. 218-368-008. Nós estamos disponíveis nesse horário da manhã, agora, à sua disposição para poder te atender, orar por si, te orientar, te dar uma palavra. Tá bom? 218-368-008. Dona Maria Soares ligou e pediu oração pelos colegas de trabalho. Porque lá tem muitas brigas, especialmente a senhora Maria. A dona Silvia pede oração pela Fernanda. A dona Matilde pede para a gente orar pelo marido dela, o seu Manuel, que está muito doente. E o seu Fernando, ele está com problemas de insônia, tem muito medo. E ele fala também que tem depressão. Então você pode ligar, pedir ajuda, colocar o nome dos seus familiares no livro da oração. Nós estamos aqui para poder te ajudar.
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0: O Olá, meus amigos ouvintes, estamos de volta no nosso programa Bom Dia Madeira, Bom Dia Porto Santo. Cá estamos nesse horário da manhã, né, dessa quarta-feira, 20 de maio. Estamos em simultâneo, minha gente, através da Rádio Zarco, Rádio Palmeira, Rádio Sol, Rádio Festival, Rádio Popular, fazendo quase a totalidade da Ilha da Madeira. Não é? Um forte abraço a todos meus amigos ouvintes aí da Costa Norte, desde o Caniçal até Porto Muniz, toda a Costa Norte. Eu quero cumprimentar todos meus amigos também de Curral das Freiras, que o Espírito Santo possa abençoar cada um de vocês. Agora, preste bem atenção. Eu quero falar sobre hoje, quarta-feira, onde nós iremos ter o estudo bíblico na Vigília do Espírito Santo, 19h30. Então eu queria chamar todos os membros da Igreja Universal, todos os membros do Corpo de Cristo, e você que deseja conhecer Jesus, e você é católico, evangélico, espírita, e você nunca participou da Vigília do Espírito Santo. Então hoje você vai buscar o Espírito Santo conosco. Traga sua Bíblia e nós vamos estudar o texto de Efésios, que fala sobre a armadura de Deus, onde o apóstolo Paulo orienta os cristãos de Éfeso. Diga-se de passagem, Éfeso foi a igreja mais bem sucedida dos tempos cristãos bíblicos do início da igreja primitiva. Éfeso era a cidade mais rica do Império Romano, podemos assim dizer. Éfeso era uma cidade grandiosíssima, riquíssima. E a igreja primitiva se estabeleceu. E as pessoas ali se converteram, aceitaram Jesus. Entretanto, ali em Éfeso, você pode ler em Atos dos Apóstolos, aconteceram grandes milagres e transformações. Mas aconteceu também outras coisas. Inclusive, Paulo endereça essa carta aos cristãos de Efésios, não é? Os Efésios, exatamente para prepará-los sobre o que iria acontecer. Portanto, meu amigo, minha amiga, você vai aprender da palavra de Deus hoje, na Vigília do Espírito Santo, 19h30, aqui no Cenáculo do Funchal. Eu queria convidar a senhora, o senhor, a trazer a sua Bíblia para você poder aprender. E mais, nós vamos determinar que você receba o batismo com o Espírito Santo. Será maravilhoso. Tá bem? O Dr. Brito Câmara 32, aqui no Cenáculo do Funchal, a Vigília do Espírito Santo, hoje, quarta-feira.
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0: Muito bem, meus irmãos, nós chegamos aos momentos finais aqui da nossa participação no nosso programa. Bom dia, Madeira. Bom dia, Porto Santo. E daqui a pouquinho você vai continuar com o pastor Josué e o programa do jejum coletivo. Mas eu queria lembrar que nós estamos nessa semana, não é, de preparação para o domingo de Pentecostes. Nós não comemoramos o Pentecostes, que é uma festa judaica. Nós, cristãos, comemoramos o dia de Pentecostes da maneira como está descrito no Atos dos Apóstolos. Não é? No capítulo 2, ao cumprir-se o dia de Pentecostes, estavam todos reunidos concordemente no mesmo lugar. E ali houve o recebimento do Espírito Santo. ali houve o batismo com o Espírito Santo. Então, minha amiga, meu amigo, eu quero convidar você para nesse domingo, 9 da manhã, você estar conosco, para que você também receba o batismo com o Espírito Santo, para que você seja selado com o Espírito Santo. Será algo maravilhoso. Eu quero chamar a atenção a todos os afastados, a todos aqueles que querem se unir a nós. Domingo, 9 da manhã, estaremos todos juntos preparados. Tá bem? O Dr. Brito Câmara 32, aqui no Funchal. O cenáculo do Espírito Santo está à sua disposição para você poder vir, você ser atendido, e você não paga nada por isso. Tá certo? Olha, nós finalizamos a nossa participação de hoje. Voltaremos amanhã, quinta-feira, às 6 horas da manhã, com o nosso programa Bom Dia Madeira, Bom Dia Porto Santo. Que você tenha uma excelente continuação, fique bem e até lá.

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1: Olá, muito bom dia. Que Deus ilumine, que o Deus do impossível abençoe a sua quarta-feira. Que maravilha. Chegamos à metade dessa semana e eu quero determinar desde já que essa semana, o restante dela, seja para si, para sua casa, para sua família, uma bênção. Cremos que coisas grandes Deus irá fazer. Levante a sua cabeça, não é o fim. Você pode dar a volta por cima e, olha, aproveite esse privilégio. Você despertou nessa manhã, você está acordado, enquanto há vida, há esperança. Hoje você pode se levantar, você pode sair de casa, você pode se conduzir ao seu trabalho para escrever uma nova história. Coloque isso dentro de si. Deus quer escrever consigo uma nova história que vai glorificar o nome dele. E para isso, ele se apresenta a nós para fazer essa parceria, essa aliança pela palavra dele, pela fé que ele nos deu. E através da fé, tudo é possível àquele que crê. Daqui a pouco vamos ao quadro do Pão Nosso para 365 dias. Vamos conhecer também mais uma história maravilhosa hoje da dona Raquel Esteves. E também estamos já numa grande preparação para sábado, que será o terceiro sábado com a queda do gigante, e nos preparando para domingo, o domingo de Pentecostes. Nós vamos falar mais a respeito de todos esses temas no decorrer do nosso programa. Eu quero que você fique agora com esse intervalo e já retornaremos para dar então seguimento com o programa Factos Impossíveis.
2: Sete motivos para vir aos sábados. Primeiro motivo: e abençoou Deus o sétimo dia. Segundo motivo: Jesus é o Senhor do sábado. Terceiro motivo: os milagres que Jesus realizou foram no sábado. Quarto motivo: assim diz o Senhor Deus, a porta do átrio interior que dá para o oriente estará fechada durante 6 dias, que são de trabalho, mas no dia de sábado ela se abrirá. Quinto motivo: Jesus disse, mas essa casta de demônios não se expulsa senão pela oração e pelo jejum. Sexto motivo: Jesus contrariou a tradição. Enquanto todos descansavam no sábado, ele trabalhava. Sétimo motivo: sábado é o sétimo dia da semana. Sete é o número de Deus, pois é o número da perfeição. Venha neste sábado para o jejum coletivo.
1: Muito bem, estamos de volta. Bom dia, Madeira. Bom dia, Porto Santo. Sejam todos muito bem-vindos, todos que estão agora sintonizados pela Popular FM, Rádio Festival, Rádio Zarco, Rádio Palmeira, Rádio Sol. Que alegria, que prazer imenso tê-lo aqui conosco. É verdade, como você pode ouvir aí nesse intervalo, nós já estamos a passos de chegar e já nesse sábado agora com o jejum coletivo derrubando, com a queda do Golias. Existem pessoas que tudo o que mais querem é ver esse problema que há anos, há décadas, tem assolado, tem roubado a paz, porque era isso que aquele gigante fazia com o exército de Israel. Tirava a paz deles, porque estava ali 2 vezes ao dia, trazendo uma afronta, trazendo uma ameaça. Eu sei que existem pessoas nesse momento que a sua paz foi roubada, justamente porque as ameaças são constantes. A ameaça de uma piora iminente, seja na empresa, seja no casamento, seja a nível de saúde, são ameaças constantes de perdas, não é? No que diz respeito a bens, no que diz respeito a dinheiros, no que diz respeito a pagamentos. Quer dizer, é insuportável viver assim. Só que o problema é que eles olhavam para o tamanho do gigante e se amedrontavam. Quer dizer, aquela ameaça logo perdia o significado quando o medo tomava posse, tomava conta deles, e eles se entregavam àquela situação. Foi preciso um rapazinho, sem muita expressão, novinho, ouvir as palavras de ameaça e falar assim: quem é esse para afrontar o Senhor dos Exércitos? Quer dizer, um inconformado, alguém que não aceitava ser afrontado pelo gigante. Ele não olhou para o tamanho do gigante, ele olhou para Deus, para o tamanho do Deus que ele servia. E esse é o segredo. Amigo, amiga, deixa eu dar um conselho para si. Pare de olhar para o tamanho do gigante, para o tamanho do seu problema. Deus é maior do que tudo. Deus é maior do que essa situação. Deus é maior do que essa condição na qual você está. Você pode vencer. Existe uma reunião que foi pensada pelo próprio Deus para isso. É justamente o jejum coletivo que ocorre todos os sábados, 7h30 da manhã, aonde nós unimos fé, nós unimos forças, nós unimos o nosso jejum e nós temos determinado que todos os problemas, todos os gigantes venham a cair por terra. 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Sempre nós temos ali pastores, esposas, obreiros, obreiras, pessoas de Deus, prontos para lhe ouvir, lhe atender, lhe ajudar. Trazer um conselho divino, um conselho dos céus, para, quem sabe, promover hoje, esse primeiro passo para uma transformação de vida real e verdadeira. 218-368-008. 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
1: Estamos de regresso com todos. Bom dia a todos também que agora nos ouvem pelas aplicações da internet. Você que está nos ouvindo nessa transmissão online, seja também muito bem-vindo ao programa. Ficamos sabendo que também muitas pessoas nos ouvem, participam do programa através da internet. Bem, vamos então à história da dona Raquel Esteves, ela que carregou sempre um vazio muito grande dentro dela, procurou preencher esse vazio, se envolveu com muita coisa e aí as situações começaram a piorar. Vamos conhecer então a história e já estamos de regresso. Importante você ouvir com muita atenção.
4: Olá, eu sou a Raquel Esteves, mas no passado todos me conheciam por Tati. Apesar de eu crescer num lar que tinha tudo, não faltava nenhum bem material, eu tinha um grande vazio. E esse vazio fazia-me buscar coisas novas. Eu estava sempre à procura de coisas novas para preencher esse vazio que nem eu própria compreendia. Primeiro eu fui viajar. Eu viajei muito e nessas viagens eu conheci diferentes estilos de vida. Nesses lugares alternativos falava-se muito de paz, de amor e de que tudo está certo, não existe o bem nem o mal, tudo é certo. Então nessas comunidades por onde eu passei, eu participava naquilo que eles faziam. Eles faziam muitos rituais de purificação espiritual, havia rituais de lua nova, rituais de lua cheia, havia saunas sagradas, havia tomas de substâncias psicotrópicas como forma de purificar a alma, a mente, o espírito e o corpo. Juntavam-se ali e tomavam aquelas substâncias. A ayahuasca, que é uma planta alucinogénica muito poderosa, tomavam, as crianças também tomavam, o rapé, enfim. Eu, pessoalmente, comecei a desenvolver hábitos espirituais também, porque eu ouvia os espíritos pedirem-me, eles falam no grande espírito. os espíritos pediam ofertas. E assim eu fazia. E vivi assim muitos anos. Só que não mudava nada. Não mudava nada. Eu tinha os mesmos problemas dentro de mim, tinha o mesmo vazio, tinha a mesma frustração. Eu via-me a mesma, nervosa, agitada, impaciente, sem controle. E no fundo eu não gostava de mim. Eu sabia que eu não era a pessoa que eu queria ser. E passaram-se quase 13 anos. Pensei que ter a minha própria família ia resolver. Casei, um casamento lindíssimo, de contos de fadas. Não resolveu o meu vazio interior. Fui mãe duas vezes, de um menino, não resolveu, de uma menina, também não resolveu. E nada me preenchia, absolutamente nada me preenchia. Eu ia andando com a vida para a frente, mas eu era oca. O casamento correu bem, nos primeiros 7 anos, mas depois, com o nascimento do primeiro filho, eu considero que aí eu fui ao meu fundo de poço, no pós-parto. Eu estava exausta, ele não me ajudava de acordo com as minhas expectativas, e começaram a vir os problemas e, eventualmente, nos separámos. Eu comecei a desenvolver uma anemia extremamente grave. A médica, quando viu os valores, queria dar injeções de ferro, fazer vários exames mais invasivos para perceber de onde é que vinha. Ela não encontrava uma justificação. Eu estava muito fraca, queria fazer as coisas, não conseguia. Também não pensava direito e surgiu também um desequilíbrio hormonal da gravidez, que desenvolveu um acne crónico. Eu tive 3 anos com a minha cara cheia de borbulhas, uma coisa muito feia mesmo, que me tirava toda a autoestima, confiança, em vontade de viver. Inclusive, eu mudei-me para um ashram de um mestre espiritual no Alentejo. Eu peguei em tudo, nos meus filhos, eu fui-me embora porque eu queria estar perto desse mestre que muitos diziam que era Jesus na Terra. Havia vários templos para vários deuses, porque dizem que a única religião é o amor. Quando eu cheguei à Universal já estava tudo muito mal. Eu entendi naquele momento porque é que nada na minha vida dava certo, porque havia forças espirituais que perturbavam tudo na minha vida. Como é que eu ia vencer se eu não conhecia o que é que estava a acontecer? Como eu sempre busquei ao longo da minha vida toda algo para preencher o vazio, quando eu entendi que estava ali aquela coisa que eu sempre busquei, então eu fiz de tudo, eu vim com toda a força. Eu não perdia uma reunião, eu não perdia um propósito, eu não perdia uma corrente, porque eu queria o Espírito Santo. Foi muito intenso esse período de busca antes de receber o batismo com o Espírito Santo. Quando eu recebi o Espírito Santo foi... é uma certeza. Foi Deus fala connosco. Ele falou que eu não estava mais sozinha. Hoje, a minha vida é abençoada. O meu dia-a-dia é abençoado. Deus cuidou de mim, trouxe-me condições de trabalho. Eu estruturei o meu próprio projeto de empreendedorismo social. Eu até concorri com esse mesmo projeto à Universidade de Aveiro, onde eu ganhei um prémio. Um valor muito bom e mentoria também. Eu fiquei curada do acne crónico, que tinha há 3 anos. Os valores de anemia rapidamente voltaram ao normal. Eu voltei a ter forças, a ter disposição. Eu deixei de ser uma pessoa extremamente nervosa e ansiosa. Portanto, eu tinha calma com os meus filhos, para educá-los, para viver as coisas com mais calma. Então eu vi essa libertação acontecer no meu dia-a-dia. Todos os resultados do que é a minha vida agora, o meu interior, a paz que eu tenho, discernimento, entendimento e também a capacidade de cuidar de tudo o que está nas minhas mãos é fruto de um novo nascimento.
5: O que é o jejum? O jejum é uma abstinência parcial ou total de alimentos e tem por finalidade afligir o corpo físico a fim de se alcançar mais força para o corpo espiritual. Durante o jejum, o espírito fica mais forte, pois os desejos da carne são anulados pela força do espírito. Por isso, consideramos o jejum o clamor mais fervoroso do que é feito com os lábios, porque nele há gemidos inexprimíveis da alma humana em busca de benefícios individuais ou coletivos. Como se deve dar início ao seu jejum? Para participar na reunião das causas impossíveis, escolha um lugar reservado e na sexta-feira à noite, dobre os seus joelhos antes de dormir e repita a seguinte oração: Meu Deus, eu abro esse jejum em favor de resolver o meu caso impossível. E aí, você deve dizer para Deus qual é o seu caso impossível. Depois escreva numa folha essa mesma causa e no sábado pela manhã deve ir até o altar apresentar o seu jejum a Deus e colocar sobre o mesmo a causa que você traz por escrito. E nesse momento você deverá fazer a seguinte oração: Meu Deus, no teu altar eu te apresento o meu jejum para resolver essa causa impossível. Até o momento, você fez a sua parte. Daí em diante, o restante é com Deus. Jejum das causas impossíveis. A última porta que você irá bater para resolver a difícil solução. Recebemos a causa que vos demasiadamente difícil fareis vir a mim e eu ouvirei.
1: É frustrante quando existe um problema e ninguém consegue descobrir a causa, a resolução desse problema. Por isso que tem situações, meu amigo, minha amiga, que não adianta, só Deus para resolver, só Deus para colocar a mão dele. E olha, é por isso que você deve se organizar e neste sábado agora, será o terceiro sábado da queda do gigante, você deve estar conosco em jejum. Se você não pode jejuar, nós estaremos a jejuar por si. Mas você precisa estar, participar dessa reunião de corpo presente aqui no Cenáculo da Madeira. Nós vamos em jejum interceder por si e esse gigante pela fé vai cair. Como tem caído em centenas de pessoas que têm participado dessa reunião. Será sábado agora, 7h30 da manhã, aqui no Cenáculo, Rua Doutor Brito Câmara, número 32, em frente à Rotunda dos Bombeiros Sapadores.
6: 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Impossível de resolver. 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Tu vens contra mim com uma espada e com lança e com escudo. 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
1: Muito bem, chegamos então ao término do nosso programa e eu quero lembrar que domingo agora será o grande domingo do Pentecostes, o derramar do Espírito Santo no mundo inteiro. E claro, aqui na Ilha da Madeira não será diferente. O seu Bispo Macedo estará direto da Terra Santa, ministrando a descida do Espírito Santo. E nós aqui do Cenáculo estaremos juntos, num horário, numa reunião, 9h da manhã, junto com o seu Bispo Ribeiro, determinando, crendo, concordando essa maravilha, esse dia que ficará marcado, essa transformação de vida que ocorrerá nesse dia com a descida do Espírito Santo. Porque quando o Espírito Santo desce, é isso que ele promove, transformação de vida. É isso que Deus quer trazer para si. Você quer? Então, você e a sua família são os nossos convidados. 9 horas da manhã, nesse mesmo horário. Rua Doutor Brito Câmara, 32, aqui em frente à Rotunda dos Bombeiros Sapadores. Domingo, 9 horas da manhã, na Concentração de Fé e de Milagres. Tá certo? Bem, continuação então de uma ótima, excelente quarta-feira. Seja forte, levanta a sua cabeça. Coisas grandes Deus vai fazer. Voltaremos amanhã nesse mesmo horário. Forte abraço. Até lá.
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1: 8 pessoas com idades entre os 17 e os 63 anos foram detidas por suspeita de pertencerem a uma rede organizada de tráfico de droga que operava na Madeira, que foi desmantelada pela Polícia Judiciária. Em comunicado, a PJ indica que 2 dos envolvidos são residentes na área de Leiria, tendo as detenções ocorrido na sequência de mandados de detenção fora de flagrante delito e de busca domiciliária. Nesta investigação, sob a alçada do Departamento de Investigação Criminal da Madeira, foram também apreendidos cerca de 1,3 kg de estupefacientes e mais de 16 mil euros em numerário. A PJ adianta ter apreendido ainda diverso material conotado com a preparação, acondicionamento e distribuição de droga, além de bens suspeitos de constituírem vantagens da atividade criminosa, reforçando os indícios recolhidos ao longo da investigação. O Presidente do Governo diz que não existe qualquer suspensão do programa Estudante Insular, esclarecendo que o Governo da República irá proceder à prorrogação da portaria em vigor. A RTP Madeira tinha informado que o programa seria suspenso a partir do dia 15 do mês que vem e que isso mesmo já estaria a ser comunicado às agências de viagens. Questionado sobre esta situação, Miguel Albuquerque explicou que o programa ficou de facto temporariamente condicionado devido às alterações legislativas aprovadas na Assembleia da República e enviadas para promulgação pelo Presidente da República. Ainda assim, assegura que existe um compromisso por parte da Secretária de Estado para prolongar a atual portaria antes de 15 de junho, permitindo a continuidade da aplicação do programa. Ronaldo vai disputar mais um Mundial. O goleador madeirense foi um dos 27 selecionados por Roberto Ramírez para o Mundial de 2026. A comitiva Lusa vai ser liderada então pelo capitão Cristiano Ronaldo, que aos 41 anos se prepara para disputar a sexta fase final de um campeonato do mundo. O Mundial deste ano vai decorrer entre 11 de junho e 19 de julho nos Estados Unidos, no Canadá e também no México.
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3: Bom dia, mesmo isso. Que bom é começar com vocês desse lado. Bom dia a todos. Manhã de quarta-feira, já estamos precisamente a meio da semana. Semana que está a passar um bocadinho rápido, apesar de cansativa, pelo menos para mim, está a passar rápida. Vamos abrir esta manhã de quarta-feira com os Gama e Saudade. Daqui a pouco temos ainda os Dama com Terra da Maria.

Não se esquecendo que hoje é quarta-feira e como às quartas-feiras, às 8h30. Fiquem desse lado, daqui a pouco já volto com mais música para animar este 20 de maio.

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1: Vamos lá então saber alguns dos destaques que marcam esta quarta-feira no Jornal da Madeira, 27 à conquista do mundo. Roberto Martínez admitiu a tristeza de deixar alguns jogadores de fora com o Palhinha, o António Silva, Pote, Ricardo Ora e Paulinho, mas defendeu as suas escolhas feitas para o Mundial de 2026. Ainda no Diário de Notícias, publicada, a República ignorou o pedido da região para segurar estudante insular. Temos ainda promessas dos imigrantes, sofrem quebra histórica. O montante dos depósitos em bancos da região, enviada pela diáspora, é hoje 3 vezes maior do que em 2019. As famílias não conseguem pagar 32 milhões em empréstimos. Temos ainda o projeto da nova vida ao Check Tape da Nazaré. Temos ainda Madeira com pior taxa de sobrevivência de cancro. E temos ainda, a nível dos festivais de verão, o Festival Summer Opening encerra cartaz com I Love Reggaeton. Temos ainda no Correio da Manhã, dirigente do Chega faz chorar filha com cebola. A guerra com o ex pela guarda da menor também fazia rituais a pedir a morte de madrasta. Já no Jornal de Notícias, sentença sobre desvio de 10 milhões congelada há 2 anos em tribunal. Mais uma vez, uma seleção global à conquista do mundo. São alguns dos destaques desta quarta-feira.
0: 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Carneiro, de 21 de março a 19 de abril.
2: Carneiro, no amor, uma conversa que não planeou hoje torna-se a mais importante da semana. Nas finanças, um custo que assumiu como inevitável pode ser cortado com uma simples chamada. No campo espiritual, a impaciência de hoje vai custar mais que o tempo que quer poupar. Respire. Dica do dia: a pressa é inimiga de quase tudo. Números da sorte: 7, 16 e 34.
0: Touro, de 20 de abril a 20 de maio.
2: Touro, no amor, se está solteiro, alguém que aprecia as coisas simples da vida aparece perto de si. Nas finanças, um investimento antigo dá sinais positivos. Não mexa, está no caminho certo. No lado espiritual, o que planta hoje em silêncio vai crescer sem que ninguém veja. Continue. Dica do dia: as melhores coisas crescem devagar e sem barulho. Números da sorte: 3, 22 e 41.
0: Gêmeos, de 21 de maio a 20 de junho.
2: Gêmeos, no amor, o seu par tem algo na cabeça que ainda não desbloqueada. Tem uma saída, mas é preciso dar o primeiro passo. No lado espiritual, a mente hoje produz mais quando para de se controlar. Deixe fluir. Dica do dia: digam quando a mente descansa. Números da sorte: 9, 17 e 40.
0: Caranguejo, de 21 de junho a 22 de julho.
2: Caranguejo, no amor, aparecer quando não é esperado vale mais do que qualquer plano. Nas finanças, há um gesto recorrente que já não faz sentido. Corte sem culpa. No lado espiritual, há alguém que usa sua bondade como escudo para as próprias irresponsabilidades. Repare nisso. Dica do dia: compaixão não é cumplicidade. Números da sorte: 2, 18 e 43.
0: Leão, de 23 de julho a 22 de agosto.
2: Leão, no amor, se está solteiro, o que bloqueia não é a falta de oportunidades, é o medo de se expor. Nas finanças, um elogio recebido hoje pode transformar-se numa proposta. Não o trate só como gentileza. No lado espiritual, o descanso de hoje não é opcional, é parte do plano. Pare sem negociar. Dica do dia: parar com intenção também é produtividade. Números da sorte: 5, 25 e 44.
0: Virgem, de 23 de agosto a 22 de setembro.
2: Virgem, no amor, o seu par faz algo hoje que mostra que presta atenção ao que diz. E isso diz tudo. Nas finanças, um detalhe que todos ignoram foi notado por si. Confie nessa observação. No campo espiritual, o rigor que aplica a si mesmo hoje está exagerado. Seja mais gentil.

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0: Nem uma vez mais, já sabem que às quartas-feiras temos a nossa companhia de costume, a Mãe Cristina, que hoje não vem sozinha, volta com uma companhia que já esteve cá connosco, a Stephanie. Bom dia, como é que vocês estão?
1: Bom dia, Andréa. Maravilhosamente bem. O Pedro hoje não está, estou aqui na companhia da Stephanie. E o Pedro está dando uma palestra, cursos lá no continente. E mandou um grande abraço aí para todos vocês ouvintes. Já está com saudade aí o Pedro. Bom dia, Stephanie.
2: Muito bom dia, Andréia. Muito bom dia, mãe Cristina. Foi um prazer poder estar aqui com você de novo. Adoro vir aqui. A energia desse lugar é fenomenal.
0: Eu acho que é por causa de vocês.
1: É sua energia também, Andréia. Andréia nos espera aqui com incenso, é um ambiente muito aconchegante, esse sorriso agradável. Você é uma luz, você é uma bênção.
0: Também, Cristina, depois de vires aqui, nunca faltou incenso nesta rádio.
1: É isso aí.
0: Só sempre a gerar bem.
1: Que bom.
0: Olha, Cristina, era bom que começássemos a falar sobre dúvidas dos nossos ouvintes. E uma delas é precisamente coisas como... Quando o amor trava, o dinheiro não anda, o dinheiro não rende, a casa fica pesada e surgem discussões também derivadas ao cansaço, atrasos da nossa vida. Ou seja, nada está a andar...
1: André, este é um tema muito importante, porque muitas pessoas vivem aí a vida com a vida travada, né? E vem aí procurando orientação e ajuda, entendeu? E o tarô ajuda toda essa situação.
2: Então, Andréia, essa é uma pergunta bem interessante, porque quando tudo começa a dar errado, é preciso olhar para os sinais. Muitas vezes, uma energia negativa, uma energia pesada, precisa ser cuidada. E lembrando, você ouvinte que está aqui nos acompanhando, daqui a pouco estamos entrando no nosso teleastral com a taróloga Cristina. Então, se você gostaria de estar tirando alguma dúvida aqui com a mãe Cristina, pode estar mandando sua pergunta através do WhatsApp, tá? Nosso WhatsApp é o 912-535-453.
1: Repete novamente,
2: 912-535-453.
1: Olha aí, sem combinar, já estamos rimando aqui, né? Você que precisa de uma orientação, tá? Não sabe qual o melhor momento, qual rumo a seguir, nos procure, tá bem? Não deixe para amanhã o que você pode fazer hoje, tá bem? 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O nosso último horário de atendimento é até as 21 horas. Então, você que está trabalhando, não tem aí como vir, pensar, ai, como é que eu vou ir final de semana? Não se preocupe, você pode vir, é até as 21 horas, tá? 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Para atender você, querido ouvinte, que precisa aí de uma orientação, de uma ajuda, de um apoio espiritual e energético.
0: Cristina, quando a pessoa sente que tudo está a dar errado, qual é o primeiro sinal de alerta para ficarmos atentos a esta situação?
1: O primeiro sinal, quando os problemas começam a se repetir, tudo se repete, a mesma coisa, a pessoa fica naquele marasmo, aquela paradeira, tudo, e a pessoa tenta resolver, mas não consegue. Parece aí que algo está...

0: travado na vida da pessoa. O amor não anda, o trabalho não flui, o dinheiro escapa, entra por uma mão e sai por outra. E a cabeça fica um turbilhão, Andréa, fica confusa. Então a pessoa deve procurar ajuda.
1: Stephanie, tu achas que isto pode ser energias negativas?
2: Pode sim. Claro que nem tudo é espiritual. Mas quando várias áreas da vida começam a bloquear ao mesmo tempo, é preciso observar. Pode haver inveja, mal-olhado, ambientes carregados ou caminhos espirituais fechados.
1: Cristina, tu achas que as pessoas normalmente podem esperar que esta fase passe, ou seja, deixar o tempo passar, ou realmente devem procurar uma ajuda?
0: Não, não deve esperar jamais. Às vezes a pessoa fica aí meses, até mesmo anos, sofrendo. E quando isso acontece, é imediatamente procurar ajuda, fazer uma consulta, porque essa orientação pode aí trazer um norte, um direcionamento. E o tarô pode ajudar, trazendo mais clareza para as pessoas, André.
1: Stephanie, quais são os sinais de energias pesadas nestes casos?
2: Então, são cansaço sem motivo, discussões constantes, sono ruim, irritação, tristeza repentina, casa pesada, dinheiro que não rende e sensação de bloqueio. São situações que não devem ser ignoradas e necessitam de ajuda espiritual. 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
1: Olha, Cristina, quando as pessoas sentem, estão com estes sintomas, começam a sentir estes indícios, o que é que elas acham que está a acontecer?
0: Pode haver energia aí negativa acumulada, né? Tipo a inveja, o mal-olhado, a influência de outras pessoas próximas também que estão carregadas influencia muito. Ou até mesmo um ambiente espiritual carregado. Às vezes você vai no lugar carregado, que está ali pesado de energia má, isso pode trazer muitos problemas. E por isso é importante analisar com muita calma, com muita clareza, cada indivíduo é diferente um do outro. E o tarô mostra isso. O tarô, ele vai te dar um norte, um direcionamento, vai te dar ali... Eu costumo dizer que o meu tarô é um aconselhamento, né? Não é porque saiu uma carta ruim ali que está tudo acabado. Calma, gente, não é assim. As cartas piores do tarô, a gente sabe que é tá ruim. A morte, ela é uma carta fim de um ciclo para um novo recomeço. Então, você que está aí, não deixe para amanhã o que você pode fazer hoje. Já liga e marca a sua consulta.
1: Cristina, falaste aí de uma coisa e tenho uma dúvida. A torre, quando sai, é uma das piores cartas, mas em junção com outras, continua a ser má?
0: Continua, porque a torre é sempre ruptura, entendeu? Perdas, falências, turbulências. Então, a torre não é legal. Às vezes, ela fica menos má ou pior quando sai uma carta perto, em conjunção ali da outra. Aí, sim, muda o sentido. É muito bom esse bate-papo, André, porque as pessoas também têm essas dúvidas e você ajuda nós. Esse bate-bola aqui que a gente fica falando, interagindo, é muito interessante.
1: Stephanie, já que estamos a falar aqui também do há pouco assim a Cristina estava a dizer que o ambiente aqui estava bom, as casas também ficam com um ambiente pesado?
2: Sim. Principalmente não só de energias negativas, mas também de espíritos obsessores. Quando ela se encontra com poeira, sujeira, desordem, pessoas com energia carregada e objetos acumulados sem necessidade. Isso causa discussões, tristezas e preocupação. Quando a casa está carregada, a pessoa sente cansaço, irritação e vontade de ficar totalmente isolada.
1: Olha, eu tinha vontade para rir.
0: Então, você tá a Stephanie falando e você rindo.
1: Não, quando a Stephanie falou de poeiras e pó, eu pensei assim, a minha casa estava cheia de pó antes. Já não está. Stephanie, isto que estás a dizer de poeiras é o quê? Que vem da rua, poeiras normais? Ou
2: poeiras
1: coisas que as pessoas trazem?
2: Poeiras normais da casa. Limpeza no dia a dia, a gente sempre costuma fazer... É sempre bom estar fazendo uma limpeza toda semana, uma defumação, exato. Uma limpeza normal da casa, depois uma defumação para poder estar tirando essa energia negativa. Também tem aquela simpatia do copo com carvão, tem com o copo com sal também, que tem muita gente que conhece, é muito interessante.
0: E tem muita gente também que é acumuladora, Andréa. Isso é uma doença, entendeu? A gente ouve, tem até um programa, eu vi, não sei aonde, que é os acumuladores. Pessoas vão lá ajudar a tirar essas pessoas, porque tem perdas. Quando a perda de um ente querido ou de um amor, a pessoa fica sofrendo. Ela substitui a perda do relacionamento de um ente querido com um acúmulo de coisas.

0: desnecessárias, entendeu? Que vai lá juntando. Tem gente que até vira, pega catador de coisas e leva para casa. Então, tudo isso. E também desde a limpeza. A limpeza é fundamental, né? Para o corpo, para a mente, para o espírito e para a energia. Porque espíritos ruins, obsessores, maus, eles ficam ali alojados. E a gente costuma dizer, quando vai fazer uma defumação, defumar sempre atrás da porta, você faz a defumação. Lembra, falando em defumação, que a gente quer falar tudo ao mesmo tempo, que a gente fala muito, né, André? André tá rindo, pode rir aí no microfone, precisa rir baixinho, não rir. Me dá uma gargalhada, André. Aí o que acontece? O que acontece é que atrás das portas, embaixo das camas, ali sempre fica um espírito obsessor ali, que fica atormentando a pessoa. Aí a pessoa fica embaixo, fica com depressão, fica com insônia, fica com pesadelo, as brigas constantes, como a Stephanie acabou de relatar.
1: Olha, por falar em briga, quando as relações amorosas começam a dar errado, isto pode ter uma ligação, espiritual.
0: Sim, com certeza. Aí acontece de estar tudo, influi tudo. Influi, atrapalha, influencia, entendeu? Acaba atormentando muito a vida da pessoa. E isso pode estar atrapalhando muito, porque espírito, energias negativas, pode muitas vezes atrapalhar o casal, que começa a discutir por pequenas coisas, tá? A causa tristeza, afastamento, com ciúme. A pessoa vê ali um ciúme onde nem existe, Andréa. Fica ali com o espírito maligno mesmo ali, um ciúme, uma insegurança. E parece que aí a relação perde a paz, perde o sentido da vida, falsidade, maldade, que acaba atrapalhando a vida do casal.
1: Stephanie, já que as relações nesta fase não estão assim tão bem, como é que a gente consegue perceber se de facto é um desgaste na relação ou é algo de pesado?
2: Então, normalmente quando a relação muda de repente, quando havia carinho e começa a haver frieza sem explicação, também quando há muitas brigas repetidas, sonhos estranhos, sensação de peso depois de falar com certas pessoas.
1: Olha, já que estão a falar disso, como é que as pessoas também sabem que fizeram alguma coisa para que a relação não funcione?
0: Isso aí
1: A
0: pode,
1: sensação é
0: sim.
1: igual?
0: A sensação
1: Sim.
0: é a sensação. Desculpa, me fugiu a palavra, Andrea.
1: A Stephanie estava a dizer que as relações com desgaste, estamos a falar nisso. E eu estou a perguntar se. Ou seja, as pessoas estão tristes, estão desanimadas, estão a começar a brigar muito, e estou a perguntar, Cristina, se nós percebemos que nos fizeram alguma coisa para que a nossa relação não funcione.
0: Sim, isso
1: As sensações são
0: aí.
1: iguais?
0: São sensações e essas daí as pessoas sentem também a sensação. Mas aí tem que fazer um tarô, uma anamnese. São parecidas sensações. Ah, por trabalho espiritual, por magia negra, por atrapalho, por bruxedo, ou simplesmente uma energia carregada. Será que a pessoa está com depressão? Da depressão vem aonde? Porque o chakra está desalinhado, que aí entra a parte do Pedro, né? Está desalinhado o chakra? Está com bloqueio espiritual? Tem que poder trazer essas energias, essa força espiritual aí, entendeu?
1: Cristina, é uma dúvida minha. Tu alguma vez perguntaste, a pessoas que te procuram porquê que as outras pessoas fazem isso umas às outras?
0: Infelizmente, às vezes, não é porque a pessoa ali é mal. Às vezes, como a gente fala, é uma maldição hereditária ou uma praga rogada, jogada, pronunciada ou coisas de vidas passadas. Às vezes, a pessoa não é porque quer fazer o mal, quer fazer um bruxedo, quer pôr uma inveja. A própria energia da pessoa ali já vem de coisas de vida passada. Por isso que a gente faz ritual do queima, do karma, faz aquela energia também de maldição hereditária. A gente tem tudo rituais pronto para isso. Por isso que eu sou mãe de santo, filiada, iniciada em Salvador, Bahia, tá? Para poder ajudar. Cada indivíduo é diferenciado um do outro, lembrando disso. Nem todo um trabalho para você vai servir para o outro. Cada um é cada um, entendeu? Isso muda muito a energia de cada um. Eu acho que é isso mesmo que você queria saber, né?
1: Era. Cristina, o tarô pode ajudar as pessoas que estão confusas nesta fase do amor?
0: Pode sim, o tarô ajuda muito. As cartas mostram os sentimentos da pessoa, a intenção. Qual é a intenção daquela pessoa comigo? Qual é a intenção? É boa? É má? Entendeu? Muita gente vem perguntar sobre a intenção da pessoa. Ah, geralmente acaba caindo tudo. Ah, minha sogra fez bruxedo. A maioria é assim,
1: É
0: entendeu?
1: sempre a sogra.
0: É sobra tudo para a sogra. O que que acontece? Mas não é assim, gente, entendeu? Então, aqui, às vezes é coisa lá de trás que acaba influenciando na vida da pessoa.

0: Qual que é a intenção dessa pessoa? Ah, tem obstáculo? Tem o caminho aberto? Tá fechado? Então, nós vamos analisar tudo isso. Então, o tarô ajuda a pessoa a ter um norte, um direcionamento, se deve insistir ou desistir, ou esperar, ou conversar, ou se proteger. Então, é todo esse fato é importante.
1: Ou seja, quem está a passar por esta fase menos boa no amor, não precisa de ficar a imaginar sozinho.
0: Não, não pode ficar sofrendo ali, não, exatamente, tem que procurar a paz interior, tem que procurar uma ajuda, procurar, às vezes a pessoa sofre, como nós falamos no tema ali da anterior, a pessoa sofre, sofre, sofre e não acha, e acha que é um medo, ah, eu vou fazer mal, eu vou ir fazer um tarô, eu não estou seguindo minha religião, eu sou muito católica. Não, gente, o tarô é independente de religião, doutrina e credo, o tarô vai te dar um norte, um direcionamento. Eu atendo muitas pessoas de toda a religião lá. E outra, até a pessoa chegar no meu espaço, vê que é um espaço totalmente diferenciado, entendeu? Vê ali, não pensa, ah, eu vou lá no lugar mal. Eu, como nós já falamos sempre, que a gente sempre fala isso, eu vou lá na bruxa. Eu falo que eu sou uma bruxinha do bem, né? A gente limpa a força do mal e traz energias boas.
1: Stephanie, já que estão a limpar energias boas, devias falar precisamente sobre esta energia que eu acho que toda a gente está a precisar. Quando o dinheiro não rende, o que é que se faz?
2: Ok, vamos lá. Normalmente, quando o dinheiro não rende na sua mão, pode haver bloqueio na área financeira ou inveja sobre o crescimento da pessoa. Muitas das vezes também acontece por conta da vontade de gastar por impulso. Por isso, é muito importante pensar duas vezes antes de comprar qualquer coisa. Sempre procure pensar antes. Eu preciso mesmo disso ou é apenas eu quero comprar por agora? Ou esta compra vai resolver alguma necessidade real ou é só uma vontade do momento?
1: Cristina, esta situação aparece na consulta?
0: É aquela situação que eu estava falando anterior de acúmulos, né? A pessoa tanto pode acumular objetos de rua, né? Guarda até, eu já ouvi caso, até comer um Danone, vai guardar aquele potinho do Danone, desculpa. Então, o que que acontece? Assim também, como muita gente tem muito dinheiro, um poder aquisitivo ou não, e não tem o amor, não tem um relacionamento, ela vai começar a comprar coisa de marca. Aconteceu muito isso lá no Brasil, muitos casos também que já aconteceu, de pessoas não podem ver nada e quer comprar, comprar, comprar, sem necessidade. Não sei quantos pares de sapato, bolsa, isso, aquilo. Geralmente acontece isso mais, infelizmente, com nós mulheres, né, André?
1: Quem dera.
0: Mesmo às vezes sem ter dinheiro, sem poder, às vezes acumula. Acumula e vira uma acumuladora de coisas, porque fica aquela carência, entendeu? Mas é aquilo, não comprar por impulso, como a Stephanie disse, controlar, porque eu preciso disso, eu estou necessitando, como ela acabou de relatar e falou muito bem, é isso, gente, a gente tem que ver qual é a nossa necessidade. Eu falo, eu tenho um velho ditado de um velho sábio que diz assim, a gente só leva da vida a vida que a gente leva. É hoje que a gente vai comer, beber, se divertir, esses momentos contraídos, é momentos únicos. Então você vive hoje, não fica lamentando, não fica chorando, tempo perdido, não fica preso ao passado. Eu falo, quem fica preso ao passado ali, vira um museu, né? Vira um objeto ali parado, estagnado e ele não anda, as coisas travam. Então, você tem que pensar para frente, né? Não se apega com essas coisas. Vivo hoje. Eu falo que caixão não tem gaveta. Concorda, Andréa?
1: Boa frase.
0: Caixão não tem gaveta. Então, você não vai levar tudo pro caixão. Ainda mais chega uma fase dos 50, 60, você começa a mudar. Eu falo que tem muitas fases da idade. Quando você é adolescente, uma fase, quando você faz 20, quando você faz 30, você muda o comportamento, o pensamento e a atitude, mas as pessoas, quando estão sem o norte, fica perdida, porque não vê essa transição, essa mudança. Então, aí você fica frustrado, porque você pensa como um adolescente, mas você tem que agir com mais responsabilidade, ou você é um adulto, mas você já está na maioridade, embora a idade não tenha nada a ver. Só que o que acontece? Não é acumular, é estar bem consigo mesma. Eu estou nessa fase, eu quero viver o hoje. Eu estou numa fase de viver o hoje. Amanhã só Deus pertence, não é? Eu sou nova, tá? Eu sou nova, mas vamos viver mais. É como eu falei, bens materiais, bem material, o que você quer? Eu quero mais ali é viver o hoje com a paz interior, entendeu? E é uma missão espiritual minha, né? Eu nem imaginava que eu vinha mais para Portugal, como eu falei, eu vinha há 30 anos atrás, há 20 anos, e fui chamada de 10 mães de santo, foram escolhidas a dedo para vir para a Europa. E eu tive esse privilégio para voltar novamente. Tanto é que o centro me mantém aqui para a gente passar o quê? Passar o que, que é a espiritualidade? Para pessoas que não entendem. Entendeu? Então, é uma missão e uma missão bonita. Então, eu estou aqui, se eu ajudo um, eu vou ter um merecimento maior, isso me satisfaz. E como eu, é gratificante isso, e é muito gratificante.
1: Olha, Cristina, estava aqui a te ouvir, e disseste essa frase do caixão, e disseste uma frase no primeiro dia que nos conhecemos no teu espaço, eu tento-me lembrar, mas depois vou inventar, que era... sobre tu não contares os segredos aos outros ou não contares tudo aos outros, porque nem toda a gente quer o teu bem. E é sobre isso, se te lembrares da frase, eu vou tentar me lembrar, depois tu dizes. Mas, Cristina e Stephanie, nós não devemos contar os planos para toda a gente, porquê?
2: Então, Andréia, nem toda a gente fica feliz com a nossa vitória, não é, mãe?
0: Exatamente. Quando aí a coisa começa a mudar, muita gente, porque é aquilo que nós falamos também, porque às vezes você está bem, está feliz, o outro não está e fica frustrado. Exato. Por mais que seja um parente, um amigo ou isso, aquilo, porque ele não, ele está carregado ali, entendeu? Está com coisas ali na cabeça, está confuso, entendeu? E não sabe o melhor caminho a seguir. Então, o que, que acontece?
2: Às vezes, Andréia, é melhor a gente proteger os nossos planos, falar menos e cuidar mais da nossa energia para poder estar evitando aí situações indesejadas.
1: Perfeito. Cristina, então, a consulta pode ajudar também neste trabalho?
0: Sim, ajuda muito, Andréia. Ajuda pessoas aí que percebe que está com bloqueio e qual direcionamento seguir, entendeu? Tanto no dinheiro quanto nas energias. O dinheiro traz muita energia, né? O dinheiro, vamos falar um pouquinho sobre isso. E dinheiro vai passando de mão em mão, entendeu? Às vezes aquele dinheiro suado, a pessoa passa para frente. O dinheiro carrega muitas memórias ali, muitas energias. Então é importante, quando você receber o seu dinheiro, mentalizar que esse dinheiro seja abençoado. E às vezes aquela pessoa lá gastou mal o dinheiro, teve que gastar com doença um dinheiro, juntou. Ah, eu estava juntando aquele dinheiro para um projeto, estava fazendo uma meta para comprar um negócio e teve que gastar com Deus me livre e guarde, eu bato na madeira, né? Com doenças. Então, fica aquela energia, né? Então, sempre abençoar e qualquer objeto que você tiver, manda energia boa, manda energia positiva e principalmente um dinheiro quando você receber. Né, receba com ele com gratidão e pense obrigada por estar nas minhas mãos.
1: Vou começar a fazer isso, Cristina. Cristina, o que é que a pessoa deve fazer quando sente que está também com energias negativas? Não só no dinheiro, mas também no amor, em tudo.
0: Tudo, porque eu falo tudo, é bom você falar tudo. Quando as coisas vão mal, vai tudo mal.
1: É verdade,
0: quando as coisas vão bem,
1: bola, não
0: exatamente.
1: É?
0: Eu acho que primeiramente, o primeiro que você deve fazer é limpar o seu ambiente, abrir janelas. Lembra que eu estava falando do ambiente para limpar, não deixar poeira? Então abra a janela, deixa entrar a claridade, organizar a casa, retirar coisas aí que tá partida. Tem gente muito que se apega muito. Ah, tá, quebrou uma louça da minha trisavó lá atrás, eu vou guardar, mas tá quebrada, gente. Então despede com amor, tira uma foto, hoje em dia é tudo foto, né? Tira foto, joga na nuvem, né? Meu telemóvel também tá carregadíssimo ali, eu preciso jogar pra nuvem, que todos os pacientes mandam pro meu telemóvel, manda lá
1: carregado
0: pra nuvem.
1: Carregado de fotos.
0: Fotos. Os pacientes também mandam muito, eu filmo muita a carta, a tiragem, faz uma boa defumação, como eu estava falando, defumação. Defuma embaixo da casa, tem lá, defumo com a erva da jurema, defumo com a ruda igné. Tem até a musiquinha da Umbanda que defuma, para poder defumar. Faz uma oração da sua preferência, tá? E deixa os problemas para lá e pensa positivo, tá? Não fica preso ali naquela estagnação, não fica estagnado. Pensa para frente, amanhã só Deus pertence, reze com o pé direito, levanta e dá volta por cima. Sacode, levanta a poeira e dá volta por cima. Tem uma música dessa no Brasil.
1: Olha, Até a minha comadre tem uma música para tudo, Cristina. É como tu.
0: É como... Eu tenho que conhecer essa comadre sua. Um beijo para a comadre da Andréia. Como é que chama a sua comadre?
1: Carla, tem sempre uma música para tudo.
0: Olha aí. É assim, mano.
1: Ela para isto é arranjar uma música. Stephanie, o que é que mais ajuda neste processo? Já sei que vocês também têm uns kitzinhos de ervas já tudo misturado, ou seja, é só comprar o kitzinho em vez de comprar as ervas em separados. Mas o que é que ajuda neste processo?
2: Exato. Então, Andréia, é muito bom sempre procurar evitar discussões, afastar-se de pessoas com energia pesada, não falar principalmente do fato que a gente comentou até agora há pouco, de não falar dos seus planos, dos seus projetos para qualquer pessoa e cuidar da sua espiritualidade. A energia precisa de proteção, por isso sempre orientamos passar pela consulta no tarô, pois dentro dessa consulta a gente consegue analisar a situação com mais calma e saber a origem de todos esses problemas.
1: Ou seja... Para sabermos a origem, é preciso marcar uma consulta. Quando que a gente percebe que é necessário marcar a consulta, Cristina?
0: Quando sente que está tudo aí parado, né? Está tudo estagnado. Quando o amor trava, quando o dinheiro não rende, quando a casa fica pesada. E quando aí tudo parece estar errado. O carro quebra, as coisas quebram, a lâmpada começa a queimar. A lâmpada queima, fechadura da porta. Eu sou consultora de Feng Shui, André. O que é Feng Shui? É a harmonização do ambiente. Você que está aí com mofo na parede é muito ruim. Entendeu? Você que tá fechadura do carro, ou da casa, fechadura, a chave tá rompida, tudo isso é muito importante. Você deve aí, quando a pessoa chega no limite, deve procurar ajuda. Como você estava falando e perguntou para a Stephanie sobre as defumações, nós temos kit de defumação lá preparado, porque a pessoa, não adianta comprar um monte de erva, entendeu? Vai ficar lá. Então lá nós já temos um kitzinho pronto, até mesmo com carvão. Esse kitzinho é super baratinho, acho que é 5 euros, se não me engano, 10 euros. Quem vende muito lá é o Pedro, a Stephanie vende, o Nicolas. Então, eu não sei muito bem dos valores dos produtos. Mas é um kitzinho que dá um kit, você paga bem baratinho e você faz 3 defumação. Não vale a pena do que você comprar um monte de erva e ficar parada ali, né, André?
1: Exato. Stephanie, o que é que tu dirias a quem nos está a ouvir e que, como diz o português, a carapuça está a servir sobre esta conversa?
2: Então, para você ouvinte que está aqui conosco, não ignore os sinais. Se sente que sua vida está bloqueada, procure uma orientação verdadeira. Muitas das vezes, numa simples tiragem de tarô, já conseguimos saber a origem do problema, qual a maneira certa de resolvermos isso e se vai ser necessário de algum tratamento espiritual ou não.
1: Cristina, muita gente tem medo de marcar consulta. Já falamos imensas vezes sobre isso. O que é que tu dirias às pessoas?
0: A consulta não é para assustar, e sim para orientar. A pessoa chega com dúvida no meu espaço e sai com mais clareza em todos os aspectos da vida.
1: Stephanie, e quem deve procurar consultas espirituais?
2: Quem está passando por problemas no relacionamento sem motivo, problemas familiares, no campo financeiro ou até mesmo na saúde física, mental ou espiritual. Normalmente, um problema espiritual também pode vir a afetar o campo físico e mental, como dores no corpo, na cabeça, muita tensão, cansaço, insônia. 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
1: Cristina, ainda por cima vocês têm a possibilidade de quem tem medo de ser visto, medo de aparecer no sítio físico... Podem fazer até consultas online, não é verdade?
0: Pode ser feito. A gente atende muitas pessoas do Porto Santo, pessoas da região, que às vezes tem até, como não tem como vir, né? Pessoas mais idosas, tal, pode fazer online. E até eu já cansei de ir na casa das pessoas também fazer a consulta. Sim, a pessoa pode marcar sua consulta tanto presencial quanto online. Lembrando que minhas consultas online eu faço por videochamada, para a pessoa ver o espaço, conhecer o espaço. É importante procurar ajuda e continuar aí, né, trazendo energias boas e positivas. Não se sinta sozinho, sozinha, tá? Tudo há solução, para tudo há jeito.
1: Olha, nós estamos a chegar à fase favorita da vossa estada aqui. Uma mensagem principal para hoje, Cristina.
0: A mensagem é: quando tudo começa a dar errado, não ignore. Pode haver um bloqueio que você precisa aí ser ajustado. Ajuste, né? Procure orientação antes de qualquer situação. Quando está tudo mal, pense positivamente. Aquilo que nós estamos falando hoje, essa mensagem positiva hoje é pensar positivamente. Manda energia para o universo e o universo vai conspirar ao seu favor.
1: Stephanie, e uma mensagem tua?
2: Cuide da sua energia. A vida dá sinais. Quando o corpo pesa, a casa pesa e os caminhos se fecham, é hora de limpar, proteger e procurar a sua direção.
1: Agora sim, vamos abrir a parte que os nossos ouvintes com certeza que mais
0: gostam.
1: Nossa,
0: vocês estão super ansiosos. Nós conversando tanto aqui, vamos abrir para as consultas, né?
2: Vamos abrir agora.
0: De tarô. Vamos lá, Andrea. Lembrando aqui que vamos começar também a mandar um abraço para uma pessoa que entrou em contato com a gente, tá? Um abraço a todos os nossos ouvintes. Para Maria Gilda Neves, que está sempre com nós aqui. Um grande abraço, meu amor, minha querida. E mandar um cumprimento aí para o Antônio. O Antônio está sempre ouvindo nossa programação aqui na rádio, André.
1: Ele já participou?
0: Hã?
1: O Antônio já participou?
0: Nunca participou, ele só ouve, ele só ouvinte. Ah, você nunca participou?
1: Claro.
0: Liga lá, ó, fala para os amigos.
1: Não tem nenhuma dúvida.
0: Exatamente. Você que está nos ouvindo agora pode ligar no nosso Teleastral no 912-535-453. Deixa aí a sua pergunta bem objetiva e você vai escolher a carta do caminho do meio, da direita ou da esquerda. E eu, Mãe Cristina de Oxum, taróloga, espírita, médium vidente, vai ser um prazer responder para você, meu querido ouvinte. Vamos para o primeiro ouvinte?
2: Vamos lá.
0: Stephanie.
2: O primeiro ouvinte que nos mandou mensagem aqui é a Ana. Ela nasceu dia 18 de março de 1986 e a pergunta dela é a seguinte: a minha relação está muito fria. Ainda existe sentimento?
0: Vamos lá, Ana, ver se o seu relacionamento ainda tem um sentimento, né? Ela escolheu o caminho do meio, da direita ou da esquerda?
2: Foi o da esquerda.
0: Da esquerda. Caminho da esquerda, puxando uma carta para a Ana. Olha aqui, o mago, espírito jovem, pioneirismo, idealismo. Mais uma carta. As coisas estão meio devagar mesmo, como eu estou vendo aqui, está um pouco estagnada, Ana. Mas a carta do mundo, a carta do mundo é muito favorável. Eu costumo dizer que a carta do mundo é a carta mais bonita do tarô, tá? Que é a guirlandas de louros. Então tem tudo para dar certo, Ana. Tá bem? Um grande abraço. O Nicole não tá aqui hoje, o Pedro Nicole não tá aqui para falar do Salmo, tá bem? Mas você manda energia pro universo e as coisas vão encaminhar. Vamos lá para o próximo ouvinte?
2: O próximo que a gente tem aqui é o Carlos. Ele nasceu dia 9 de novembro de 1979 e a preocupação dele é a seguinte: trabalho muito, mas o dinheiro não rende. Tem caminhos fechados?
0: Vamos ver se o Carlos tem caminhos fechados. Ixi, tem um enforcado aqui, você tá passando com uma autopunição, um autossacrifício, tá? Mas olha, saiu Mamãe Oxum. Mamãe Oxum é do dinheiro, da fartura. Então é muito importante aí, Carlos, você pensar positivamente, tá? Tira essa aflição, é pensamento, aquilo que eu falei. Você tá vivendo uma estagnação, Carlos? Que parece que tudo tá mal, né? Então, não tem nada ruim não, tá? É só você mesmo. Eu faço um banho, tá? Eu tô pensando aqui, André, até todos os programas, ensinar um ritual e uma simpatia. Eu vou conversar com o Nicole, que ele é meu produtor de muitos anos. E aí, produtor, você deve estar ouvindo aí no continente. Um grande abraço para você, meu amor. Já estamos com saudade, né? E o Nicolas também, meus dois amores, estão lá no continente, trabalhando lá, dando palestra, curso.
1: E vocês aqui.
0: E nós aqui, tá vendo? É uma família unida. Deixa eu te falar. Então, é uma simpatia, trazer uma simpatia. Rituais e simpatias, né? Para cada um. Então, faça um banho de descarrego. Lembrando que no nosso espaço também nós temos banhos lá energético, prontinho para você fazer, tanto de descarrego quanto para prosperidade financeira e só para o amor. Um fato interessante, Andréa: um ouvinte foi lá só para buscar um amuleto da sorte. E é difícil, um homem, ele queria um colar para usar como amuleto de sorte e proteção. E tinha esse colar lá, tá energizado, protegido, abençoado já para a pessoa usar. Então você, meu ouvinte, que foi lá buscar esse amuleto, que traga boas energias para você.
1: Ele não procurou mais nada, Cristina.
0: Ele quis, ele falou que depois ele vai marcar, ele estava muito
1: corrido. Mas a vida dele estava boa, ele sempre estava bem.
0: Tava, ele estava tranquilo, mas ele gostou do espaço, ele quer fazer uma avaliação com o Pedro, ele estava viajando, então como ele vai viajar, ele queria um amuleto daquela viagem, de proteção. E aí quem vendeu para ele foi até o Nicolas, vendeu para ele o proteção que eu estava atendendo, no atendimento, ele também estava atendendo. E aí ele vendeu esse um colarzinho para homem masculino. É muito interessante. Vamos para o próximo ouvinte?
2: O próximo ouvinte aqui é a Lúcia. Ela nasceu dia 22 de julho de 1991 e a pergunta dela é a seguinte. A minha casa está pesada e tenho dormido muito mal. Pode ser energia negativa?
0: Olha aí, Lúcia, esse programa foi feito para você.
1: Lúcia é nova.
0: É isso aí. A Lúcia, seguir essa intuição. As pessoas podem ir lá ver, né, ouvir, né, o programa, Andréia. Quem nunca ouviu, como é que funciona?
1: Eles vão a rpopular.pt, podem ir. A todas as rádios que este programa sai, é sempre colocar o R antes do nome da rádio. Por exemplo, R Sol, R Festival, R Popular, R Zarco e R Palmeira. Só assim, .pt. E vão começar de novo e veem-se, e ouvem o Sol Está Pronto amanhã. Ou seja, o programa que está a sair agora, não, pode vir amanhã e fica durante uma semana. Ou
0: olha,
1: seja, da semana
0: bom.
1: Passada sai hoje. E então, o 2 fica até a próxima semana.
0: Você que sente como a Lúcia, sente a casa pesada, a energia pesada, não sabe o que acontece, vai lá amanhã, acessa lá como a Rádio Popular, como a Andréia deu dica e orientação, tá? Nos procure lá e você vai ver ali as dicas, tá bem? E a defumação também, nosso espaço está lá aberto para você fazer. Então vamos lá, vamos consultar para a Lúcia, ver o que se passa. É, Lúcia, realmente, tá? Tem alguns... Nossa... Saiu aqui a torre, tá? E saiu o diabo, tá? E o carro, mas o carro salvou. Tá vendo aquilo que eu falei pra você, Andréia? Saiu a carta da torre. Problema espiritual ela tem na casa dela. Não às vezes pra ela, mas é na casa dela. Então tem algum espírito guardado ali. Então por isso que ela tem que fazer uma faxina, uma limpeza, uma arrumação na casa e uma defumação. E aí tirar os espíritos malignos. E vai defumando e fala, defumo cada canto do meu lar. Assim, quando cada canto tem um santo, e cada canto tem um santo dessa casa e abre proteção. E vai defumando, rezando, pedindo que todas as energias... Lembrando, Andréia, que tem dois tipos de defumação. Tem a defumação para expulsar as coisas ruins que ela tem que fazer primeiro, né? É o nome da nossa ouvinte, né? Que
1: Lúcia,
0: ela falou,
1: Lúcia.
0: A Lúcia. A Lúcia faz uma defumação de dentro para fora e depois uma de fora para dentro, trazendo prosperidade. Então ela vai tirar as coisas ruins e vai trazer as coisas boas. Como saiu aqui as duas cartas ruins para Lúcia e saiu o carro, então ela tem tudo para seguir adiante. Então não se desespere, Lúcia, tá? Vamos fazer essa defumação, nós vamos te orientar. Lembrando, você, meu ouvinte, que está entrando em contato agora com nós pelo WhatsApp ou pela Rádio Popular, deixando mensagem para André aqui, você deixa o seu número de contato, tá bem? Para a gente poder entrar em contato consigo.
2: Exato. Andréia, tem muitas pessoas que às vezes têm dúvidas, tá ouvindo aqui nossa rádio, tá ouvindo aqui a nossa consulta, nossas orientações, mas também tem muita gente que tem muito medo, tem muito receio, vergonha às vezes de tá mandando essas perguntas, vergonha de tá mandando mensagem para nós. Então não tenha vergonha, tá bom? Pode mandar mensagem para nós que a gente vai tá abrindo aqui o tarô para você, vai tá começando a nossa tiragem pra gente poder tá identificando esse problema e saber se vai ser necessário de alguma outra consulta a mais, tá bom?
0: E aí, vamos aí. André, você controla o nosso horário, que a gente fala, nem sei onde nós estamos aqui mais no teleastral. Então, controla aí, entendeu? Vamos, vai marcando no relógio. Já acabou o nosso tempo? Já acabou faz tempo, ela tá rindo. Você tá rindo, André? Faz tempo que acabou, eu acho.
1: Acabou 5 minutos.
0: Tá bom, então tá tempo ainda.
2: Então, vamos aproveitar, então, a gente...

0: Esse é um grande abraço para você, meu amor. Você entrou em contato comigo, muitas energias boas para você aí. Vamos ver o que que vai sair aqui na carta. É, realmente as coisas estão devagar. A roda aí, né? E essa é o diabo. Tem um diabo com que acompanha você, tá bom? Tem que cuidar isso aí, meu amor. Infelizmente aí, não é que acompanha, tá? E aí é uma energia pesada que tá aí sobre você.
1: Deve ser uma amiga.
0: Ah, deve ser uma amiga, que ela é muito popular. Então vamos cuidar disso aí, tá bom? Uma amiga que diz amiga, mas não é amiga, que não pode contar, né, Andréa? Todas as coisas, todos os fatos, entendeu? Não deve comentar, tá bem? Fazer o salmo, rezar a Bíblia, fazer o banho, descarrego de sal. Isso é muito importante, limpar a casa das energias. Vai começar a ver aí, Patrícia, se a sua casa tá limpa aí, para poder cuidar mais da energia.
2: Exatamente, Patrícia. Essa resposta merece ser cuidada com carinho, dar uma analisada melhor aí. Entre em contato conosco pra gente poder estar terminando sua consulta, tá fazendo uma análise melhor aí, uma consulta presencial ou online, tá bom? Pode entrar em contato conosco. Para todos os nossos ouvintes aqui da Rádio Popular também, que estão com dúvidas, às vezes estão com vergonha, ou não tá com tempo de mandar essa pergunta no momento, pode entrar conosco através do nosso número de telemóvel, que é o 912-535-453, tá bom? Se você está passando por problemas no relacionamento, ou relacionamento esfriou, não consegue encontrar a pessoa amada, ou está com problemas no trabalho, o trabalho não rende, o dinheiro não rende na sua mão, parece que, em vez das coisas aí para frente, está tudo indo para trás, você se sente estagnado em tais situações. Entre em contato conosco, que tudo isso pode fazer parte de um problema espiritual, para a gente poder estar analisando isso daí com calma e saber qual que vai ser a maneira certa da gente poder estar te ajudando com isso, tá bem?
1: Cristina e Stephanie, estamos a chegar ao final do nosso programa. Falamos sobre fases da nossa vida que tudo dá errado, nada anda para a frente, tudo anda à volta. Portanto, mais uma mensagem final, o que vocês têm a dizer sobre toda esta meia hora que falamos sobre atrasos da nossa vida?
0: Não espere para chegar no limite. A espiritualidade dá sinais. Procure orientação, cuide dos seus caminhos, abra os seus caminhos com pensamentos bons e positivos.
1: Stephanie, também tens uma mensagem sobre tudo o que nós falamos sobre, hoje?
2: Tenho sim. Que cada ouvinte tenha luz, proteção e força para limpar a energia e recomeçar. É um prazer poder estar aqui novamente consigo, Andréia, no seu programa, Começar de Novo, e também aqui com os nossos queridos ouvintes. Se vocês, ouvintes, se identificaram com essas situações seguintes, entre em contato conosco ainda hoje mesmo e deem o primeiro passo para encontrar a resposta que vocês procuram, tá bom? 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
1: Cristina e Stephanie, obrigada mais uma vez. Gostei muito de ter aqui outra vez, Stephanie. Volta, não só quando os homens vão trabalhar para fora.
2: Vou sim, com toda certeza, para poder estar presente aqui com os nossos ouvintes.
1: Hoje éramos cinco mulheres aqui.
0: Cinco mulheres. Estamos aí. Trouxemos aí a miúda, trouxemos uma amiga que está aqui com nós, Maria Gilda, nos ajudando. E aí, cinco mulheres, nós mulheres dominando o mundo. Homens, não ficam tristes com a gente. Olha aí, ó. Beijinho, tchau, tchau.
1: Obrigada, até a semana.
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1: E seguimos nesta emissão de quarta-feira. Quarta-feira passada, semana acabada. Ao final do dia já diria isto. Se eu estivesse ainda no Siga que é Popular. Estamos no começar de novo e de manhã. A quarta-feira ainda está a começar. Muitas energias a mãe Cristina deixou aqui para vocês, portanto, portem-se bem, que tenham um dia ótimo, que estejam com boa disposição para enfrentar mais um dia. 20 de maio já, é verdade, estamos quase no final deste mês. Espero que o mês de maio também tenha sido ótimo para vocês. Mês também de muitas festividades aqui na nossa cidade, é o mês da Festa da Flor. Portanto, é isso. Daqui a pouco temos Memória, de André Mauzinho e Asher. Temos ainda Descendentes e Diogo Pissarra.

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É teu, Diogo Pissarra. Vamos lá então saber como é que estará as temperaturas e as previsões para esta quarta-feira, 20 de maio. Temos períodos de céu muito nublado. Vento fraco a moderado do quadrante leste, rodando para nordeste a partir da tarde, e teremos também uma pequena descida de temperatura. Temos ainda, quanto às máximas, o meu computador aqui deu um bugzinho, 19 para a Ponta do Sol e Porto Santo e Machico, temos 20 para a Ribeira Brava, Câmara de Lobos, Funchal, temos 21 para São Vicente e 17 para Santana. Para já, continuamos com música, temos agora Slow J, daqui a pouco Dilash e Plutónio.

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0: Alô?
1: Por favor, tente mais tarde.
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1: Obrigada.
0: Alô?
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1: E chegamos ao final de mais uma manhã na companhia do Começar de Novo. Fiquem também agora desse lado, dentro de mais ou menos 5 minutos, com o Paulo Correia, com Gente da Minha Terra, na Rádio Sol e também na Rádio Festival à Hora do Almoço, a não perder o Explode de Coração com António Jorge e também na Festival o Música Pedida. Ao final do dia temos DJ Júlio Pereira, com Sempre em Festa, já na Popular, o Está Na Hora com a Cátia Correia. Quanto à Palmeira e às Arco, Gente da Minha Terra com Walter Costa. Eu sou André Alves, estou de regresso amanhã.

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5: Bom dia!

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0: 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Balança, de 23 de setembro a 22 de outubro.
1: Balança, no amor, um momento inesperado hoje traz a leveza que faltava entre os dois. Nas finanças, antes de entrar num acordo, confirme que os valores de ambos os lados são os mesmos. No campo espiritual, há um bloqueio que sente há dias ligado a algo que ainda não fechou. Perdoar liberta. Dica do dia: fechar o que está aberto é cuidar de si. Números da sorte: 1, 21 e 38.
0: Escorpião, de 23 de outubro a 21 de novembro.
1: Escorpião, no amor, se está solteiro, a sua intensidade hoje atrai quem está preparado para receber. Nas finanças, um movimento financeiro feito com paciência começa a justificar-se. Aguarde. No espiritual, há uma ligação a alguém do passado que ainda drena energia sua sem que perceba. Dica do dia: nem todas as ligações precisam de continuar para sempre. Números da sorte: 8, 26 e 42.
0: Sagitário, de 22 de novembro a 21 de dezembro.
1: Sagitário, no amor, uma aventura curta ou programa diferente reacende o que a rotina foi apagando. Nas finanças, uma oportunidade surge numa conversa casual. Esteja presente, o valor está nos detalhes. No lado espiritual, a leveza que tem é um dom hoje. Use-a com quem está mais pesado. Dica do dia: fazer alguém sorrir num dia difícil é um ato de coragem. Números da sorte: 4, 15 e 46.
0: Capricórnio, de 22 de dezembro a 19 de janeiro.
1: Capricórnio, no amor, se está solteiro, alguém sério e com objetivos nota em si o que outros não viram. Nas finanças, uma meta que parecia distante está agora ao alcance. Um último esforço e chega lá. No lado espiritual, o peso que carrega hoje não é de trabalho, é de expectativas que não são suas. Dica do dia: não é seu tudo o que depositam em si. Números da sorte: 11, 27 e 45.
0: Aquário, de 20 de janeiro a 18 de fevereiro.
1: Aquário, no amor, uma conversa hoje com o seu par surpreende os dois pela honestidade que toma. Nas finanças, o que o mercado ainda não entende, hoje vai precisar amanhã. Não recue. No lado espiritual, hoje sente uma vontade de mudar algo de verdade. Mude uma coisa, mas mude mesmo. Dica do dia: uma mudança real vale mais do que 10 planeadas. Números da sorte: 10, 24 e 35.
0: Peixes, de 19 de fevereiro a 20 de março.
1: Peixes, no amor, o que o seu par mais precisa hoje é de colo, não de soluções. Nas finanças, um serviço que presta merece um preço mais alto. Reveja antes da próxima vez. No campo espiritual, a intuição hoje está nítida. Confie no que sente, não precisa de prova. Dica do dia: quando tudo dentro diz sim, não espere que a lógica confirme. Números da sorte: 12, 23 e 47.
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Em nome do Senhor Jesus, nós entramos em oração agora, meio-dia, em favor de todas as famílias madeirenses. Eu estendo a minha mão aqui dos estúdios da rádio para abençoar o arquipélago da Madeira. Eu peço agora as ricas bênçãos do Altíssimo sobre esta terra. Que haja saúde nas famílias, que haja prosperidade nas casas, que haja união nesse casamento. Sim, que a luz venha iluminar a todos aqueles que estão a ser vítimas de ataques espirituais, todos aqueles que estão a ser massacrados por pensamentos de suicídio, pensamentos de separação, pensamentos de morte, sejam removidos agora. Que a luz do Altíssimo venha invadir agora os hospitais, as clínicas de recuperação, os lares de idosos, os presídios e todas as casas. Que haja luz. Que a luz do Altíssimo esteja com você agora, meu amigo ouvinte. Você que conduz a sua viatura, você que está no trabalho, seja você agora visitado pela luz. E que toda maldade, que todas as trevas saiam. E você recebe paz. Em o nome do Senhor Jesus, eu abençoo a todos os amigos ouvintes. Que o Espírito Santo encontre agora lugar para fazer morada. Espírito de Deus, eu entrego a todos nas tuas mãos. Abençoe esse copo com água. Que este copo com água seja a própria bênção, saúde e força para quem beber desta água. Beba, meu amigo, minha amiga. Receba a luz, receba a paz, receba forças. Graças a Deus. Tenha paz, tenha luz, porque eu tenho certeza que o Espírito Santo, ele entra na sua vida. Tá bem? Eu ofereço a todos meus amigos ouvintes, em especial, porque hoje é quarta-feira, em especial a todos os meus amigos que querem voltar para a presença de Deus, que querem andar na luz.

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0: palavra de Deus, a palavra de luz. Não é tão bom, você que acompanha o programa, é tão bom receber paz, não é? Tão bom sentir paz. Você sabia, minha amiga, meu amigo, que você pode ter paz permanente, indiferente, independente dos problemas ao seu derredor? É. Olha, o Senhor Jesus, ele fala aqui no livro de Atos dos Apóstolos, no capítulo 1, no versículo 8. Isso é maravilhoso, porque ele diz assim: mas recebereis o poder do Espírito Santo que há de vir sobre vós. Então, nós, quando recebemos o Espírito Santo, também recebemos poder de Deus em nossas vidas. Poder este que nos dá autoridade sobre as trevas e a maldade. Repare, quando você recebe o Espírito Santo, não existe bruxedo, feitiço, pragas, maldições, rituais que roubem a sua paz, a sua alegria, o seu dinheiro, a sua família. Você está protegido pelo poder de Deus. O Espírito Santo é o poder de Deus dentro de uma pessoa. Por isso que eu digo, né, e reafirmo que o Espírito Santo é a solução para todos os seus problemas. Você que é vítima de maldições, pragas, invejas, você que sofre imenso com ataques espirituais, isso é uma oportunidade de você estar protegido e guardado contra todo o mal. É o recebimento do Espírito Santo. Inclusive, a dona Cristina Ramos, ela fala sobre isso, porque durante muitos anos a dona Cristina foi vítima de inveja e bruxaria na sua vida. A vida dela ficou completamente amarrada, destruída, por causa das perturbações espirituais, e aí ela entrou em depressão. Meu Deus do céu! Quando ela, grávida, tentou tirar a própria vida e pôs em risco ainda a filha da filha, não é? Hoje, ela não tinha, a dona Cristina não tinha luz no fim do túnel. Hoje ela tem luz dentro dela. Olha que coisa maravilhosa. Ela que não via a luz do fim do túnel, hoje, graças a Deus, ela é cheia de luz, cheia do Espírito Santo. Sabe, meu amigo, minha amiga, para o seu caso tem jeito. Para você tem solução. Você não é um caso perdido. Você pode sim voltar a sorrir, voltar a ser feliz. E olha, você não precisa de uma igreja, você não precisa de uma religião, você não precisa engajar em uma denominação. Você pode ser livre através do Espírito Santo. Vamos acompanhar o testemunho da dona Cristina.
1: Fui vítima de manipulação. Fui vítima também do rito de inveja. Fui vítima também de bruxaria. Eu comecei depois a entrar numa fase de depressão. Tentei mesmo um suicídio. Tomei comprimidos grávida, de 3 meses. Aí eu queria mesmo morrer. Meu nome é Cristina Maria da Silva Ramos. Vivi momentos ali amorosos, de relações, de relacionamentos amorosos que não foram fáceis na minha vida, não é? Fui vítima de rituais de bruxaria da minha mãe. Eu creio que ela na altura também não sabia muito bem o que é que o significado e o que é que ia acontecer, não é? O que ela queria que acontecesse era que eu deixasse aqueles rapazes que ela não gostava, e então com vizinhas, não é? Induzida com vizinhas, fazia esses rituais. Onde depois eu ia dar com as coisas debaixo da cama. E eu não tinha descanso, não é? Não tinha paz. Então eu tinha insónias, tinha medo do escuro, tinha medo dos mortos, tinha pesadelos horríveis.

0: quando dormia por baixo no colchão, portanto era tipo socada e tocada, parecia que estava a ter choques elétricos. Então eu não conseguia dormir, eu não tinha paz a dormir. Eu comecei depois a entrar numa fase de depressão. Eu só queria ficar no escuro, não queria ver ninguém, chorava. Tive um relacionamento frustrado também. E nesse relacionamento eu fiquei grávida. Como era tantos abusos e tanta violência, aí eu queria mesmo morrer. E tomei comprimidos, tentei mesmo o suicídio, tomei comprimidos grávida de 3 meses e eu queria morrer, porque a minha única solução era aquela. Então eu tentava buscar essa paz também em coisas e em pessoas. E também nos vícios. Então eu fui viciada em tabaco. Fiquei também com o vício de droga, de haxix, maconha. Tanto que o feto não crescia e eu tive que andar mais tempo com a minha gravidez do que o tempo normal. Nesse relacionamento depois acabou também. Depois ele acabou por falecer e eu depois fiquei com a criança sozinha e fui vítima também de bruxaria, de rituais de bruxaria. Isto porque tentei ajudar uma colega no meu local de trabalho. Comecei a ouvir vozes, a chamar o meu nome. Eu tinha um animal de estimação. Foi a primeira vítima a morrer, todo desfigurado. Ouvia as portas dos armários a bater, via sombras no teto. Eu fui convidada por uma amiga para vir à Igreja Universal. Quando cheguei a casa, eu notei uma diferença, notei que algo estava diferente. Consegui dormir em paz ali, um sono tranquilo, não fui incomodada. E foi assim que eu me fui libertando. Não foi da noite para o dia, foi aos poucos. Eu fui liberta dos vícios. Fui liberta também da depressão. Não tenho mais medo, fui liberta dos medos. E aí comecei a ver mudanças em mim, comecei a ver mudanças. Até que quando chegou a altura do batismo nas águas, eu fui com tanta sede para ter o Espírito Santo, que eu nesse mesmo dia eu fui batizada com o Espírito Santo. Eu recordo-me que eu tinha, foi uma alegria enorme, que não tem explicação, uma alegria que não há nada que explique essa alegria dentro de nós. E então, pois, a partir daí, tudo começou a mudar dentro de mim. O vazio que eu vivia e que se calhar que muita gente está a viver tem que ser preenchido com o Espírito Santo. É a paz que nós vivemos, a paz que nós temos dentro de nós, porque as tribulações vêm, problemas vêm. Então com o Espírito Santo nós temos armas, temos meios de combater e confrontar e ser mais fortes para o problema do que o problema para a gente. Hoje, graças a Deus e graças à palavra de Deus, sou uma mulher liberta, sou uma mulher que vivo com paz, tenho alegria, tenho uma família maravilhosa que, graças a Deus, também frequenta a fé e a casa de Deus. Sem o Espírito Santo, eu não era nada nem ninguém.
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2: Agora são 12:19. Eu quero falar agora a respeito dessa reunião que vai acontecer na sexta-feira. É uma reunião de libertação, é uma vigília de libertação, às 19:30, onde nós teremos, não é, a maior participação dos obreiros, que são os voluntários que nos ajudam a trabalhar espiritualmente no processo de libertação de cada pessoa. Então nós temos uma quantidade maior de obreiros que nos ajudam às 19:30, até porque, não é, as pessoas trabalham, têm os seus empregos. Você mesmo, se calhar que ouve o programa, está no trabalho. E durante o dia, seja às 7:30 da manhã, às 10 da manhã, ou às 15 horas, não dá tempo de você vir. Mas às 19:30 dá. Então você vai encontrar aqui pessoas que vão te ajudar, pessoas que vão orar por si. Você não vai apenas receber mais uma oração, não é? Vem cá, deixa eu orar. Não é isso. Você vai receber a bênção da libertação. Você vai se preparar para receber o Espírito Santo. Porque se você for olhar no testemunho, não é, da dona Cristina, veja que ela se libertou primeiro para poder receber o Espírito Santo. Porque esse é o caminho. É um pé na frente do outro, né? Você põe uma perna na frente da outra. Então, a libertação, ela anda junto com o Espírito Santo. Primeiro você se limpa. Primeiro você é liberto, e aí vem o Espírito Santo. Então você que deseja se libertar das dores de cabeça constantes, você é uma pessoa que é vítima de inveja, como a dona Cristina foi durante muito tempo, e você sofre, por que não se libertar? Não é? Olha só os sintomas de uma pessoa que é vítima de inveja. Olha o que a pessoa sofre quando ela é vítima dessa coisa péssima, horrorosa, mal, chamada inveja.
3: Ouça agora os sintomas de uma pessoa que tem sido vítima de inveja. Um cansaço inexplicável. Insegurança nas decisões. Ataques de ansiedade. Acidentes constantes. Tudo o que faz dá errado. Não consegue um emprego fixo. Nunca termina o que começa. A herança está a destruir a sua família. Perdeu o interesse por coisas ou pessoas que antes eram apreciadas. Tem dores por todo o corpo, entre a cabeça, as mãos, as costas e os pés. Perda de apetite ou de peso ou aumento de peso. Sente-se inferior a tudo e a todos. Tem pensamentos negativos ou de morte. Sente desgosto pela vida. Desânimo. Acorda sobressaltado à noite. Tem dificuldade a dormir ou sono em demasia. Tem sensações estranhas e até sente tonturas. Se você se identificou com estes sinais, saiba que você e a sua família estão a ser vítimas de inveja.
2: Estamos de volta com o nosso programa. Olha só que coisa interessante. Você está sendo atacado pela inveja, pelas maldições. Eu estou aqui no programa a falar para você que o Espírito Santo é a solução. Uma vez que você recebe o Espírito Santo, você vai estar aqui do meu lado, falando as mesmas coisas para as outras pessoas que precisam de libertação. Olha que interessante. Você se liberta, recebe o Espírito Santo e você então ajuda outra pessoa que é vítima de inveja a receber o Espírito Santo, e você, aquela pessoa que você ajudou, ajuda outra pessoa a ser liberta, a receber o Espírito Santo, e assim o Espírito Santo vai fazendo morada no maior número de pessoas, porque essa é a vontade dele. Ele quer habitar em toda a humanidade. Sabia disso? Mas nem todas as pessoas querem receber o Espírito Santo, por incrível que pareça. Você que é vítima de maldição, você sabe quanto custa sofrer com o mal. A insônia, a depressão, os desejos de suicídio. Você sabe o quanto custa ser atacado pelos espíritos. Você sabe a dor que você sente. Você tem experimentado o amargor, não é? De uma vida infeliz. Por que não dar a oportunidade de você se libertar? Por exemplo, hoje, quarta-feira, nós vamos determinar que você receba o Espírito Santo. Nós estamos nessa semana de preparação, preparando para o domingo, dia 24, às 9 da manhã, o dia de Pentecostes. E eu queria convidar você, que está afastado, essa música que a gente, né, cantou, porque eu cantei a música também no início, Pai, andei distante, é para você que é ex-obreiro, ex-obreira, ex-membro, Deus está com saudade de você. Volta. Dessa vez é para ficar. Dessa vez é para permanecer. Pode ter certeza disso. Hoje é quarta-feira. Quarta-feira do Espírito Santo.
4: Talvez já tenha tentado mudar, mas continua preso aos mesmos sentimentos, pecados e conflitos interiores. Talvez se pergunte: como eu posso receber o Espírito Santo? Essa pergunta será respondida nesta quarta-feira, num estudo revelador. Traga a sua Bíblia e venha fortalecer a sua fé nesta preparação para o Pentecostes.
2: Olha, nós estaremos hoje, daqui a pouco, às 15 horas, eu estarei presente nessa reunião, determinando que você esteja preparado para receber o Espírito Santo, e também às 19h30, na vigília do Espírito Santo. Eu quero convidar todos, claro, pela reunião da noite, uma vez que você tem trabalho durante o dia. Todos os obreiros, todos os membros, os grupos, todos nós estaremos às 19h30 na presença de Deus. E você, meu amigo, minha amiga, é o meu convidado especial. Jesus quer você de volta. Inclusive, a gente pode até ouvir a música novamente. Não é? Você vai voltar. Pode ter certeza disso. Hoje nós vamos falar a respeito do Espírito Santo. Hoje nós vamos determinar que você seja cheio da presença de Deus, cheio do Espírito de Deus. Tá bom? 19h30, aqui no Cenáculo do Funchal, o Dr. Brito Câmara 32, de frente à Rotunda dos Bombeiros Sapadores do Funchal. Temos o culto às 15, claro, para quem pode vir às 15 e quem pode vir às 19h30, tá bom? Finalizamos a nossa participação de hoje, voltaremos amanhã, meio-dia, com o nosso programa Ponto de Luz. Deus abençoe a todos, fique bem e até lá.

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1: A Secretaria Regional de Equipamentos e Infraestruturas indica que entrou oficialmente em vigor o diploma que adapta à Madeira o regime jurídico aplicável ao autoconsumo de energia renovável. A legislação nacional foi aprovada em 2022, sendo agora adaptada ao arquipélago. Este novo quadro legal estabelece procedimentos estritos e obrigatórios para todos os novos projetos e para as entidades instaladoras do setor, visando acelerar a transição energética na região, salienta o Executivo Madeirense em comunicado. Com a nova legislação, passa a haver uma harmonização com o regime nacional em vigor, assegurando coerência com o enquadramento do sistema elétrico e com as regras europeias aplicáveis, bem como uma definição estruturada dos procedimentos de controle prévio com diferenciação clara por níveis de potência, aumentando desta forma a previsibilidade para os promotores. A Secretaria dos Equipamentos sublinha que ficam também estabelecidas regras objetivas de dimensionamento nas instalações, garantindo equilíbrio entre produção e consumo, evitando sobredimensionamento, assim como um reforço do enquadramento do autoconsumo coletivo e das comunidades de energia, com definição de regras de organização, gestão e partilha. De acordo com a Secretaria Regional, o autoconsumo na Madeira tem registado um crescimento exponencial, com o número de unidades de produção para autoconsumo a aumentar de 27 para mais de 3.200 instalações entre 2020 e 2026. O número de trabalhadores da administração regional voltou a diminuir no arranque deste ano, fixando-se em 20.950 postos de trabalho no final de março, segundo dados divulgados pela Direção-Geral da Administração e do Emprego Público. De acordo com a Síntese Estatística do Emprego Público, publicada a 15 deste mês, foi registada uma redução de 134 postos face ao trimestre anterior, uma quebra de 204 em termos homólogos, em comparação com o final de 2011, a diminuição é de 403 postos de trabalho. De acordo com a informação divulgada pela Direção Regional de Estatística, a tendência de descida estende-se ao Instituto de Segurança Social da Madeira, que contabilizava 1.176 trabalhadores no final do primeiro trimestre deste ano, menos 18 do que no período anterior e menos 74 em termos homólogos. Desde 2011, este organismo perdeu 235 postos de trabalho.
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1: Olá, muito boa tarde com a Popular FM. A partir de agora, também perto às 15 horas, está no ar mais uma edição de Explode de Coração. E a lhe fazer companhia está o António Jorge. Boa tarde, uma ótima quarta-feira.

década de 80, 1988, optamos assim para inaugurar então mais uma edição de Explode de Coração, tarde de quarta-feira, 20 de maio de 2026. Para participar no nosso programa, temos ao seu dispor as nossas redes sociais, o mesmo acontece com a nossa linha telefónica, onde poderá também entrar em contacto connosco a fim de dois dedinhos de conversa e também nos dizer qual a música para hoje, para aqui passar-nos nesta emissão de Explode de Coração, o seu programa romântico. Vamos à primeira de hoje. Zezé de Camargo seguindo com Sem Medo de Ser Feliz. É uma sugestão que chega nos da parte do Juan Rodrigues, onde assim nos diz o Juan. Olá, muito boa tarde, amigo António Jorge. Se possível, gostava de ouvir a música de Zezé de Camargo seguindo Sem Medo de Ser Feliz. Dedico então a minha esposa com muito amor e carinho. Desejo-lhe, António, um bom programa e um forte abraço, caro amigo António Jorge. Para já, de parte do Juan Rodrigues, para a Lígia, lá está, Sem Medo de Ser Feliz.

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4: 45 minutos já depois das 13 horas, é tempo de avançarmos com mais uma sugestão. Vamos a Londres, Luís Gonçalves, boa tarde. O início de tarde de quarta-feira diz-nos o Luís. Olá, muito boa tarde, amigo António Jorge e a toda a equipa de Populares FM. Gostava de ouvir uma música de Roberto Miranda para

trai mais uma das recordações quanto aos clássicos de Roberto Miranda. Musicalmente falando, vamos continuando com Sons do Brasil, próxima data de 1989, A Nuvem de Lágrimas. Vamos deixar esta mesma recordação, nomeadamente para Fátima Gonçalves, Viana do Castelo. Diz-nos Fátima: olá, muito boa tarde, amigo António Jorge. Venho-lhe desejar uma ótima quarta-feira. Lá está para recordar, sim, então, Fátima Gonçalves, esta bem conhecida de todos nós, uma das músicas que tem como título Nuvem de Lágrimas.

Praticamente tudo em relação a este primeiro tempo do nosso programa Explorado de Coração. Estamos a 6 minutos das 13 horas a fechar esta mesma primeira parte. Temos mais uma recordação, esta de Leonardo, com a maior amor do mundo. Grande paz, boa tarde. Diz-nos a grande paz. Olá, muito boa tarde, amigo António Jorge. Desejo-lhe um bom amor.

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13 horas mais 6 minutos, a segunda parte do nosso programa Explodes do Brasil, onde assim para trás vamos deixando este clássico de Elton John, Nikita. Voltamos assim às primeiras mensagens dos nossos ouvintes. Já temos connosco a nossa ouvinte de iniciais, L.A., que nos diz: olá, muito boa tarde, António Jorge. Já está no ar um dos melhores programas com as melhores músicas românticas. É fantástico, por isso lhe dou o mérito de grande animador. Parabéns. Grande música é o que também vem por aí para aqui recordar alguns aninhos a esta parte. Luís Ricardo Suspiro, Sinto FM, a mais popular de todas.

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6: Mais uma recordação vem por aí, para aqui recordar os anos 80, Emanuel Delos, boa tarde. Uma ótima quarta-feira ao som das mais calmas de Populares FM. Diz-nos o Emanuel, boas tardes, amigo António Jorge, bom programa, explode coração. Aquele abraço e bom trabalho. Para si, Emanuel, aqui está mais uma das recordações.

Pois recordes os vergonhas e no FM, 21 minutos, já depois das 13 horas, as músicas mais calmas para a sua hora de almoço. Vamos até a Bonava Vonjal, Natividade Rock, Maria Natividade Rock, boa tarde com a popular, diz-nos Natividade. Olá, muito boa tarde, amigo António Jorge. Uma ótima quarta-feira. Eu gostava, se possível, de ouvires uma música de Rula Clínicas. Desejo-lhe um excelente dia feliz. Música onde, assim, tens para todos os ouvintes, para toda a equipe de populares FM. Simplesmente também para o nosso locutor António Jorge, obrigado pela sua atenção. Quem também nos solicitou Rula Iglesias, Judita Grela, há momentos que vale sempre a pena recordar. Diz-nos Judita Grela, olá, muito boa tarde, amigo António Jorge. Gostava de ouvir uma música de Rula Iglesias, Momentos, dedico ao meu marido. Muito obrigado, caro amigo António Jorge, com votos de um bom trabalho.

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29 minutos, assim nos separam das 14 horas, é tempo de avançarmos com mais uma das recordações de há muito esta parte. A próxima chegamos então do Brasil, estamos a falar de José Augusto, te amo. Nadir Nóbrega, boa tarde. Mais uma quarta-feira, dia 20 de maio de 2026. Diz-nos então, Nadir, olá, muito boa tarde, amigo António Jorge. Condenação de uma ótima quarta-feira, um bom trabalho no programa Explode Coração. Beijinhos tudo de bom. Vamos até à década de 70, para aqui recordar o ano de 1976, esta que tem como título Te Amo.

1985 dá-te esta recordação de Rodolás Gala com esse que tu eras igual. 22 minutos, assim nos separam das 14 horas. Uma ótima tarde de quarta-feira com a Populares FM, a mais popular de todas, onde até bem perto às 15 horas as mais românticas da sua rádio através do programa Explode Coração. Uma ótima viagem, Sobrocans, e nesta viagem musical que vamos dando continuidade ao nosso programa, mais uma para recordar na Popular FM.

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5: 13 minutos das 2 da tarde, mais uma das canções que optamos para recordar. Vamos até aos anos 80, para já para aqui recordar uma das músicas, um dos êxitos de Ana Gabriel. Tema que sim vamos deixar para a próxima ouvinte. Vamos ao campanário, temos connosco a Maria Celeste Vieira. Para seguir, Maria Celeste também, com fatos de uma ótima tarde de quarta-feira ao som das mais calmas da Popular FM. Uma ótima tarde ao som das mais românticas.

5 minutos, 12 minutos, separam das 2 da tarde, quase a meter minutos desta segunda parte do nosso programa Explode de Abração. Há tempo para recordar mais uma das músicas de álbum desta parte. Estamos a falar de Camilo Sanz, com este que quer ser minha amante. A sugestão que nos dança então se Merlin Leonor Gonçalves, onde assim nos diz a Merlin: olá, muito boa tarde, amigo António Jorge, se possível gostava de ouvir uma música de Camilo Sanz. Beijinhos, amigo António Jorge, muito obrigado. Oh.

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14 horas mais 5 minutos, a última hora dos Explode do Coração, tarde de guarda para 20 de maio de 2026. Excelente esta recordação de Madonna, Laís Lobonita. Voltamos às intenções para as mensagens, as sugestões dos nossos ouvintes. Lá está esta, outro dia, mas sem perda. É a sugestão que nos dá a Sónia Abreu, Sónia que nos diz... O que é que nos diz esta nossa ouvinte? Olá, muito boa tarde, amigo António Jorge. Que bom estares a ouvir o nosso programa lindo, como sempre. Hoje, se possível, gostava de ouvir uma música de John Segada com Outro Dia Mais Sem Merda. Beijinhos para si, tudo de bom para si, Sónia. Abre uma ótima tarde de guarda para o som de Populares FM, a mais popular de todas as estações. E a seu pedido, Sónia Abreu, lá está, outro dia mais, sem perda.

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6: Mais uma grande música vem por aí, mais uma excelente recordação no Explode Coração. Bonita escolha, não é? Helena Pita, boa tarde, bem-vinda. Helena Pita, que nos diz, olá, muito boa tarde, amigo António Jorge. Se possível, gostava de ouvir a música de hoje de Paulo Ricardo, onde assim diz na sua respectiva música, aliás, na sua respectiva mensagem, amo essa música e faz muito bem, é lindíssima. Para já, para aqui recordar-se, dois, recuamos até o ano de 2002.

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3: 14 horas mais 30 minutos, mais uma para recordar. Há alguns anos a esta parte, vamos até aos anos 80 a recordar esta que tem como título Yes. Tema que deixamos da parte de Lígia Rodrigues para o Juan Rodrigues, com votos de uma ótima tarde de quarta para 20 de maio de 2026.

26 minutos e meio, assim nos separam das 3 da tarde, já na meia final do nosso Explode de Coração para esta quarta-feira, dia 20 de maio de 2026. De regresso à música do Brasil, dupla, é o Leandro e Leonardo, o Quanto o Nosso Amor Valeu. Solange Gonçalves, boa tarde. Diz-nos a Solange, boas amigos, uma tardinha maravilhosa, não é? Beijinhos, obrigado por sua grandiosa companhia. Para si temos esta recordação de Leandro Leonardo, vamos até 1993, o Quando o Nosso Amor.

Certamente uma das músicas que ficou no ouvido de muita e boa gente, este clássico de Alguindre Leonardo, Quando o Nosso Amor Valeu. Jaiminho Fernandes, boa tarde, seja então muitíssimo bem-vindo ao nosso programa Explode de Coração. Uma ótima tarde de quarta-feira, são os nossos mais sinceros votos. Diz-nos o Jaiminho Fernandes, boa tarde, amigo António Jorge, com mais um fantástico Explode de Coração. Hoje gostava de ouvir um clássico dos anos 80, bom programa. Temos esta para recordar, sim senhor, dos anos 80, mas concretamente 1985.

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6: 13 minutos das 3 da tarde, é tempo de avançarmos com a última sugestão para com a última mensagem de hoje. Vamos até a França. Teresa Barros diz-nos: olá, muito boa tarde, António Jorge, sempre com essa voz maravilhosa. Desejo-lhe então uma excelente tarde, tudo de bom para si. Beijinhos, lá está mais uma para aqui acordar. E então, 280.

0: Thanks for having us.
1: Oito minutos, assim nos separam das 15 horas. É praticamente tudo em relação ao nosso programa de hoje, quarta-feira, 20 de maio de 2021. Já sabe que temos encontro marcado amanhã, quinta-feira, neste mesmo horário, das 12h30 às 15h, com as mais calmas de Popular FA. Eu sou António Jorge, desejo a continuação de um bom trabalho, uma ótima tarde de quarta-feira com a minha mais popular de todas as estações. É tudo. Boa tarde. Até amanhã.

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8: 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Os Vai e Vem estão agora a tocar na sua rádio, música em português.

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0: só porque sim. Porque é tão bom gostar.
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0: beijinho.
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7: Boa tarde.

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3: Boa tarde.

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Não joga a culpa toda pro meu lado. 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Eu sou apenas o pé do pecado. Eu sou apenas o pé do pecado. Agora é o seguinte: eu quero filmar Conceição do Jacuípe pra colocar no meu Instagram, Simone Mendes, pra mais de 40 milhões de seguidores. Eu posso filmar vocês? Posso?

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Está sintonizado na frequência certa, a sua Rádio Popular 101 FM. Eu sou a Cátia Correia e começa agora mais um final de tarde. Na minha companhia está na hora.

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0: do Meu Amanhecer é a boa música a passar por cá na sua Rádio Popular. Se tiver de sair do carro, já sabe, continue connosco em rpopular.pt. Estamos em versão podcast.
1: Boa tarde.
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A nossa primeira parte são mesmo os últimos acordes da nossa hora 17. E que bem que estamos, Henrique Iglesias, sob a Mela Rádio. Vamos lá, toca a subir o volume do seu rádio, até porque a segunda hora traz também algumas curiosidades. Sua Mela.

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nossa segunda parte, Seu Jorge, com Ela é Bipolar. A boa música segue na nossa Rádio Popular, no seu Está na Hora, mas também na sua Rádio Popular. Começamos bem cedo. A partir das 7h30 da manhã está por cá a nossa Andréa Alves com Começar de Novo. Já entre as 12h30 e as 15h, é o romantismo que marca o seu entardecer com o nosso António Jorge em Explode Coração. Das 17h às 19h, segundas, quartas e sextas, e entre as 17h e as 18h, terças e quintas-feiras, o encontro é comigo. Está na hora!

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guardar efemérides é um hábito porque é na nossa Rádio Popular 101 FM, em especial no seu Está Na Hora. Hoje, dia 20 de maio, assinalamos o Dia das Abelhas. E sem elas, cerca de 70% dos alimentos que consumimos poderiam desaparecer. Sabia que uma abelha visita cerca de 5 mil flores por dia? Pequenas, mas com um impacto gigante no nosso planeta.

conheça a casa se vai na estrada, conduza com precaução, trânsito e paciência e boa música. Nesta tarde de quarta-feira é desta forma que chegamos a meio da semana. Continue desse lado e acompanhe-nos também nas nossas redes sociais. Vamos lá, está na hora.

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hoje fico por aqui. Eu sou a Cátia Correia. Foi um gosto fazer-lhe companhia nesta tarde de quarta-feira. Amanhã estou de regresso numa emissão mais curta, por ótimas razões. Até lá, já sabe, seja feliz. Está na hora. 1, 2, 1.

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7: Boa noite.
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5: O Ministro das Infraestruturas e Habitação, Pinto Luz, garantiu que o Governo da República está a trabalhar para encontrar uma solução que evite a suspensão do Programa Estudante Insular, admitindo que tem havido contactos com a região autónoma nesse sentido. O Ministro revelou ainda que o Secretário de Estado das Infraestruturas tem estado em contacto com o homólogo regional que procura que os CTT ponderem a continuidade do programa. As declarações foram prestadas em resposta a uma questão colocada pelo deputado madeirense do Juntos pelo Povo, Filipe Sousa, na Assembleia da República, durante a audição na Comissão Parlamentar de Infraestruturas, Mobilidade e Habitação. A economia regional continua a dar sinais positivos em vários indicadores. Nas redes sociais, o Governo Regional sublinha que em março deste ano foram constituídas 124 sociedades e dissolvidas 37, refletindo a dinâmica do tecido empresarial madeirense. No setor do turismo de cruzeiros, a Madeira recebeu 105.006 passageiros em trânsito, um crescimento de 13,9%. Já no comércio internacional, as exportações atingiram 42 milhões de euros e as importações 31 milhões. Nos portos da Madeira, o movimento de mercadorias também registou uma evolução positiva, com um crescimento de 5,57 pontos percentuais. Tiago Margaride está de saída do Nacional após 3 temporadas. Chega assim ao fim a ligação do treinador com o emblema da Chopin. A confirmação foi dada pelo próprio treinador após uma reunião com a direção alvinegra. Para a história fica o seu contributo na subida à Primeira Liga e 2 décimos quartos lugares no principal escalão do futebol português. Com Tiago Margaride saem também os adjuntos que o acompanharam nestas três temporadas.
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6: Boa noite.

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1: Boa noite!

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1: Olá, muito boa noite a todos os amigos do programa Saindo da Depressão. Olha, eu quero falar com todos os nossos amigos ouvintes que nesse domingo a promessa de Deus vai se cumprir. Quando ele disse que enviaria o Consolador, o Espírito Santo, sobre todos os que crescem. Nesse dia 24, domingo agora, é o dia do cumprimento dessa promessa. E por que eu estou falando isso aqui no nosso programa Saindo da Depressão? Porque o Espírito Santo é a solução para essa depressão. Porque o Espírito Santo é a cura da depressão, no sentido de que o Espírito Santo cura a sua alma. E a depressão é uma doença na alma. Ah, minha amiga, meu amigo ouvinte, se você quer se livrar, sair da depressão, receba o Espírito Santo. Então, nesse domingo, será o derramamento. É como, não é, você ter uma fonte de água. Imagina uma fonte de água que não para de jorrar, não é, da terra. Você, quanto mais água dá, mais água vem. Ela não seca, é uma fonte. Assim é a pessoa nascida do Espírito Santo. Eu quero chamar a atenção à senhora, ao senhor que é depressivo, angustiado, infeliz, com desejo de suicídio, vontade de morrer. Você é uma pessoa que sofre imenso com a sua vida e você não sabe o que fazer. Olha a oportunidade de você se libertar. Inclusive, a dona Vânia Campos, que era uma criança muito revoltada, dificuldades nos relacionamentos, noites e noites sufocantes a chorar, pensava em tirar a própria vida, ela recebeu o Espírito Santo. Hoje ela é cheia da presença de Deus. Ela mesma fala isso, que hoje ela é feliz e incapaz de viver sem a presença de Deus. Vamos acompanhar o testemunho da dona Vânia. Olha que testemunho maravilhoso da dona Vânia. Graças a Deus. E repare, através de uma conhecida, ela foi levada até a Igreja Universal. Veja que quando a gente sabe de uma coisa boa, a gente leva, né, as outras pessoas lá. Então, você que ouve o programa e você sabe que Jesus Cristo é o Senhor, prepare nesse domingo a sua família, prepare nesse domingo os seus parentes. É, você que lembra do frasquinho de azeite que você recebeu lá no Jardim Municipal do Funchal, no dia da Sexta-feira Santa, lembra? 3 horas da tarde que você está usando? Fala para aquela pessoa, olha, domingo agora já é dia de devolver o frasquinho, hein? Domingo agora é dia de ir lá na igreja, né, receber o Espírito Santo. Liga para ela, porque você vai lembrá-la e ela vai vir e vai receber o Espírito Santo. Assim como você também vai receber o Espírito Santo. Tá certo? Nesse domingo, agora, 9 da manhã, eu desafio você que ouve esse programa a mudar a história da sua vida nesse dia de Pentecostes.

0: passei por um problema com um namorado e estar com essa relação, eu sofria bastante. Passava as noites a chorar, porque sofria, porque é que sou a mim. Vínhamos pensamentos de chegar ao pé de uma janela e vínhamos pensamentos mesmo a dizer, olha, atira-te lá abaixo, acaba tudo. Sempre fui uma criança muito ativa, muito problemática, porque era muito revoltada, discutia, era contra as injustiças, então eu metia-me em tudo que eu achasse que não estava correto, portanto, e depois parecia que tudo me acontecia de errado. Não é? Passei por um problema com um namorado em que eu sofri bastante mesmo, e em que eu não conseguia sequer dormir à noite. Eu trabalhava de dia, porque eu depois vim estudar para Viseu para a licenciatura de contabilidade. Quem me via durante o dia, via-me a sorrir, via-me alegre, via-me a brincar, mas a verdade é que à noite eu não dormia porque passava as noites a chorar. Porque sofria, porque é que sou a mim. Inclusive eu às vezes tinha vontade, vínhamos pensamentos de chegar ao pé de uma janela e vínhamos pensamentos mesmo a dizer, olha, atira-te lá abaixo, acaba tudo. É rápido, atira-te que é rápido. Inclusive eu tentei com comprimidos e álcool, que eu nem gostava de álcool. Houve uma vez que eu tomei comprimidos e bebi aquelas garrafitas pequenas de álcool, querendo que, pronto, assim não dou conta de nada, não sinto nada e acabou. Eu outro dia acordava, aconteceu isto, e eu outro dia eu acordei e o meu pensamento foi, poça, eu nem para tirar a minha vida presto. Sendo que depois isto era um remoinho, porque eu acordava de manhã super cansada, quando tinha sono, mas eu tinha que acordar, tinha que ir trabalhar para poder ir ganhar dinheiro e sustentar a minha escola. E por aí vai, até houve um dia em que houve uma rapariga num quarto que eu achava estranho, tinha uns horários em que determinada hora da noite ela saía sempre, e eu, como sempre era muito curiosa e gostava de ter conversa com as pessoas, perguntei-lhe onde é que ela ia, e ela, portanto, nesse sentido, ela convidou-me, olha, vens comigo um dia, onde eu vou, mas ela nem sequer me disse onde é que eu iria. E eu disse, pronto, está bem, vamos lá. Ela, ah, é rápido, é uma hora. E eu, está bem, pronto. E nesse dia, então, quando nós fomos, eu entrei na igreja, achava tudo muito estranho. Sentei-me, ouvi a reunião. E as minhas lágrimas começaram a cair, a chorar. Comecei a chorar, a chorar, a chorar. E parecia que o que estava a ser dito, parecia que sabiam da minha vida. E eu dizia assim, mas é impossível saber da minha vida, porque eu nunca tinha posto aqui os pés. Portanto, no fim, fui falar com o pastor, ele deu-me uma direção, portanto, fez uma oração, e eu nesse dia, portanto, fui para casa, fui tratar das minhas coisas, deitei-me, e o que é que aconteceu? Eu já nesse dia saí totalmente diferente, porque eu entrei nervosa, não é? Parecia que carregava em cima de mim o mundo, portanto é como se tivesse uma mão a sufocar-me, a tirar-me o ar, parecia que tinha a garganta presa, portanto era uma ansiedade muito grande internamente. E nesse dia, quando eu saí da reunião, eu já me senti leve, não conseguia explicar, eu só sabia que parecia que tinha saído de cima de mim um peso muito grande, que eu não conseguia explicar o que era. E nessa noite, o primeiro sinal que eu tive foi que eu dormia a noite toda, como não dormia há meses. E fiz um pacto com Deus e disse, não, daqui eu não saio, daqui ninguém me tira, porque se estas pessoas todas que dão testemunho, as coisas resultam para elas, então vão ter que resultar para mim. Portanto, eu abri a Bíblia, sem perceber muito, lia de vez em quando, mas não percebia muito, ainda não tinha conhecimento. Eu costumo dizer que a igreja é como uma escola, onde nós aprendemos como nos devemos de aproximar de Deus. E nesse sentido, o que é que aconteceu? Eu fiz esse pacto com Deus e disse assim, não, eu quero ver esse Deus na minha vida. Se ele realmente existe, eu não tenho nada a perder. Portanto, o meu ordenado é miserável. Eu já tentei tirar a vida, portanto, nem sequer é para estar aqui viva. Portanto, é o que for. Ou é tudo ou nada. E eu comecei a ir às reuniões, a empenhar-me. Coloquei nas mãos de Deus e disse para Deus que Ele é que iria me gerir, porque eu já podia ter perdido a minha vida e se eu não a perdi, é porque Ele não deixou. E foi através da Igreja Universal. Passado pouco tempo, eu recebi o Espírito Santo, o Espírito de Deus. Hoje eu posso dizer, efetivamente, que tenho tudo. Também tenho lutas, como é óbvio, ter tudo é muito relativo. Tenho paz, tenho Espírito Santo, tenho Deus comigo. Eu sei que qualquer luta que eu frequente, Ele está comigo. No fim, de certeza, mesmo que eu não perceba o porquê da situação, eu tenho a certeza absoluta que no fim Deus vai acontecer o melhor que Ele quer para mim. Eu sou casada, tenho duas filhas, portanto, e vê-se isso a toda a volta, porque eu era a ovelha negra da família e foi através dessa ovelha negra que Deus pegou, Deus mudou, Deus transformou e eu fui usada para ajudar a minha mãe, as minhas irmãs, hoje estão todas na Igreja Universal também, a buscarem pela vida delas, as próprias vidas delas estão transformadas. Acho que não há orgulho maior para uma mãe como é a minha dizer: eu sou feliz porque tenho as minhas filhas todas bem. Bem, estamos bem nos nossos casamentos, estamos bem com os nossos filhos, somos uma família unida, damos-nos todos bem uns com os outros. Deus até financeiramente também me abençoou grandemente, muito mais do que aquilo que eu pensava. Tenho uma casa fantástica, uma quinta. Aliás, a quinta que eu tenho foi o que eu pedi a Deus num propósito. Eu escrevi num papel. Passado 2 anos, Ele deu-me essa quinta. Exatamente como eu escrevi, mas é o que eu digo para Deus: eu, se tiver que ficar sem a quinta, sem essa casa, sem esses bens, para estar feliz, que seja, porque eu não são os bens materiais, porque eu já tive a hipótese de ter tudo em termos materiais e eu não era feliz. O Espírito Santo representa tudo, porque não há dinheiro neste mundo, não há nada materialmente falando que se possa comprar, que se possa adquirir, que só consiga obter esta paz interior. Para além da paz, a direção, a capacidade de decisão, de gerir a nossa vida no dia-a-dia, portanto, o Espírito Santo é tudo, é aquele que nos gere, sem nós darmos conta. Portanto, hoje é impossível, seria incapaz de viver sem Ele, porque eu tenho noção que sem Ele eu estaria morta, eu tenho a certeza que não sobreviveria. Hoje eu tenho paz, hoje eu vejo que apesar das lutas, as coisas terminam bem, a família é feliz, e o Espírito Santo é isto, é uma joia interior que nós encontramos, que nada explica, nenhum comprimido, nenhum médico consegue nos dar esta paz interior, não há nenhuma terapia, não há nada que o substitua. Portanto, só experimentando, só passando por esta experiência maravilhosa, é que se consegue efetivamente perceber o que se ganha. Portanto, para mim hoje o Espírito Santo é impensável viver sem Ele. Não, isso para mim não existe.
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2: Muito bem, meus amigos, estamos de volta com o nosso programa Saindo da Depressão. O Espírito Santo é a solução para a depressão. Você que ouve esse programa e você é depressivo, tem desejo de suicídio, você é uma pessoa infeliz, vazia, angustiada, pegue o seu telefone e ligue aqui na Central SOS Espiritual. 218-368-008. Nós vamos te atender, te orientar te ouvir, especialmente te dar uma palavra de acordo com a palavra de Deus e não a nossa. Não é a nossa palavra que a gente prega, que a gente fala, é a palavra de Deus. E você vai ouvir a palavra de Deus. A Andréia Ribeiro ligou e pediu oração de proteção, proteção divina, por ela, pelo marido e pelos filhos. A Ana Ferreira também pediu oração pela vida financeira e sentimental. A Laura, ela pede oração pelo esposo dela, que está no hospital. Tem também a senhora Maria Martins, que pediu ajuda, porque ela precisa de uma visita na casa dela por causa da Paula Souza, que está enferma. Tenho certeza que ela já foi visitada, não é hoje, durante o dia. E a dona Maria Eduarda pede oração pela vida financeira. Você pode ligar e também pedir a oração.
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4: Eu, antes de receber o Espírito Santo, era uma pessoa que enervava-me com tudo. Eu chegava à casa e se achava que as coisas não estavam corretas, eu começava aos berros com toda a gente, estava-me super mal com a minha família. Era viciada, fumava imenso, só queria noites, só queria álcool. Era uma pessoa mesmo muito triste, não tinha nada dentro de mim. Eu era como se não existisse mesmo alegria, não existia nada dentro de mim. Eu fazia de conta em frente aos meus colegas e amigos, eu fazia de conta que era feliz, ria-me e dava aquele aspecto de que até era feliz. Mas não, eu sempre fui muito infeliz, eu sempre fui uma pessoa que não gostava de mim própria, eu não tinha amor por mim. Eu era uma pessoa muito triste mesmo. Então, eu quando entrei para a igreja e quando comecei a mudar, eu comecei-me a converter, porque eu vi que não havia mais nada no mundo que me fizesse que dizer que eu era feliz, como eu não era feliz, então na igreja eu tinha que encontrar a minha felicidade. E eu encontrei a minha felicidade, que foi quando eu comecei-me a converter, eu entreguei-me a Jesus. Deus falava comigo a dizer o que é que eu tinha que largar, então eu larguei as más companhias, eu larguei tudo aquilo que eu fazia de errado, o caso de continuar a ter mágoa das pessoas, de um relacionamento que eu tive, eu tinha mágoa dele e da mãe. Então eu comecei a perdoar tudo aquilo que me fizeram de mal. E eu perdoei tudo. E foi ótimo eu saber perdoar, eu mudar a minha maneira de ser. Aquela arrogância toda que eu tinha, e eu deixei de ter essa arrogância, eu deixei de ser aquela mulher mimada. Então eu tive que deixar isso tudo, eu parei de ser a pessoa que era e entreguei-me a Jesus mesmo, entreguei-me de coração, de alma mesmo a Jesus. E foi aí que a minha vida se transformou. Eu fui trabalhar e quando cheguei ao trabalho falava muito com Jesus através do pensamento, não é? Estava a falar com Jesus e estava a dizer, oh Deus, faz com que eu receba hoje o teu Espírito, eu quero receber o teu Espírito, eu tenho mesmo necessidade da tua presença, do teu Espírito dentro de mim. Então depois fui para a igreja, para a reunião. Eu olhei para... Estava a falar com Jesus e disse, olha meu Pai, esta palavra é para mim, então eu quero receber o Espírito Santo. É hoje que tenho que receber o Espírito Santo. E foi. Foi tão bom que... Foi uma emoção tão grande que... Eu comecei a chorar tanto, tanto, tanto de alegria por ter recebido o Espírito Santo. A partir daí, a minha vida, meu Deus. Então, depois de receber o Espírito Santo, eu deixei de ser... Eu era uma mãe muito má. Era mesmo. Eu não olhava para os meus filhos com o amor de mãe que devia ter. Então, estava sempre a gritar com eles. Eu, neste momento, não. Eu sou o oposto. Eles... eles estão comigo, eu sou super carinhosa com eles, eu faço tudo aquilo que eu aprendi com Jesus, com a palavra, de ler a Bíblia, e eu, então, a partir daí, comecei a transmitir aos meus filhos o quão importante era ter Jesus com eles e dar a palavra, falar com eles acerca de Jesus, para eles também se entregarem, porque aquilo que eu sofri no mundo de andar nos vícios, todo o meu passado, eu não quero isso para os meus filhos. Então, eu comecei a puxar os meus filhos, a levar os meninos à igreja, para eles perceberem a palavra. Então, hoje a minha vida está super bem. Estou bem. Eu tenho amor para dar. Eu, quando vejo uma pessoa na rua, a minha vontade é chegar logo à beira dela e contar que Deus transformou a minha vida e que também transforma a vida da pessoa. E então, eu faço tudo para ganhar essa alma para Jesus. A importância de ter o Espírito Santo é ótima, porque nós, eu não digo que não temos lutas, nós todos temos lutas, mas uma coisa é certa, por muita luta que nós tenhamos, nós temos a certeza que Jesus, que o Espírito Santo está ali connosco e que nos acalma, que nos dá estabilidade para nós resolvermos os problemas sem como antigamente, de nos exaltar, ficarmos nervosos e como é que vai ser e não conseguir dormir. O Espírito Santo não permite isso. O Espírito Santo faz com que nós sejamos diferentes. Com o Espírito Santo, nós encaramos os problemas completamente diferentes.
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2: Muito bem, meus amigos, nós chegamos aos momentos finais aqui do nosso programa e eu queria deixar essa música do Nelson Ned, não é? Porque essa semana é a semana da preparação do dia de Pentecostes. E o fogo de Jesus, o fogo do Espírito Santo, vai descer sobre todos os que creem. Você é o meu convidado para estar, tá bem? Nesse domingo, 9 da manhã, para ser livre, para ser cheio do Espírito Santo. Rua Doutor Brito Câmara, 32, de frente à Rotunda dos Bombeiros Sapadores do Funchal. Venha conhecer o Espírito Santo, tá bem? Logo após a canção do Nelson Ned, você vai continuar na programação com o pastor Ralph e o programa da UNP. Deus abençoe a todos, meus amigos ouvintes. Fique bem e até lá.

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2: Olá, boa noite. Que Deus abençoe sua vida. Ilumine a senhora, ilumine o senhor, te dando paz, te dando saúde, te abençoando em todos os sentidos da sua vida através da sua fé. Que Deus abençoe todos que estão voltar para sua casa, nos dando uma boleia. A senhora, o senhor já acabou de sair da reunião, mas qualquer igreja universal está voltando, nos dando uma boleia, nos ouvindo. Que Deus abençoe a senhora, o senhor, tudo que foi ouvido na reunião, que consiga colocar em prática para que esse Deus poderoso seja glorificado em sua vida. Que Deus abençoe todos os pastores, as suas esposas, que estão voltando para casa depois de um dia, de falar de salvação, de dar o melhor para o povo. Que Deus abençoe todos os senhores, um ótimo descanso para todos. E esse programa é para todos aqueles que se encontram reclusos, reclusas, seja de coisas, pessoas, pensamentos. Muitos estão nos ouvir e a sua reclusão é o seu corpo. Estão ali devido a um crime, devido a uma acusação. Mas quantos também estão nos ouvir que está preso a um pensamento, preso a um sentimento, preso a uma dúvida, a uma questão do passado? Meu amigo, minha amiga, esse programa é para a senhora, o senhor entender que não vai valer a pena olhar para trás. Não vai te ajudar em nada ficar sofrendo com os erros do passado. É isso que o mal quer. Toda vez que a senhora, o senhor lembra dos seus erros, das suas falhas, você fica feliz ou fica triste? Você fica desanimado, fica prostrado. Você pensa em desistir, parece que não vale a pena lutar. Tudo isso é mentira, meu amigo, minha amiga. Levante a cabeça, tem jeito para si. Não importa a sua acusação que você está atrás das grades, não importa o problema imenso que a senhora, o senhor, possa estar a enfrentar, mesmo não estando na condição do seu corpo preso fisicamente. A senhora, o senhor que está a nos ouvir, o seu corpo não está preso. A senhora, o senhor é livre para ir para qualquer lugar do mundo, mas está preso a um sentimento, a um passado, a uma angústia. Pega o seu telemóvel aí agora e liga. É o 21-836-8008. É o 21-836-8008. Pode ligar agora. Tem um homem, uma mulher de Deus para te dar total atenção. Para a senhora, o senhor ser forte diante das lutas e dificuldade. No término desse programa, estaremos orando por todos que estão sentindo o frio da cela ou que estão reclusos de coisas ou pessoas. Nós vamos agora ao porto. Em linha está o pastor Vander. Boa noite, pastor Vander.
3: Boa noite, pastor Ralf. É bem verdade que a quem esteja preso, não no corpo, mas na alma, e a quem esteja preso no corpo e na alma, a quem esteja encarcerado, preso, corpo, alma e espírito, seja qual for a situação, nós sabemos que é a solução, porque houve para nós, nesta programação, nós vamos colocar histórias. Sempre temos colocado testemunhos de pessoas que um dia estiveram também reclusas, corpo, alma, espírito, e hoje estão livres. Pastor Ralph, é o que vai acontecer através dessa programação.
2: Nós vamos agora colocar uma canção muito especial para todos os ouvintes. E não esqueça, meu amigo, minha amiga, a pior prisão, a maior prisão não é física, é a que está na tua mente. Isso diz um grande filósofo, um grande homem de Deus. Que Deus abençoe, ouça essa canção e eu já volto.

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1: É só mais um pouco, é só mais uma oração, é só mais um jejum, é só mais um culto, é só mais um programa de rádio. Vai fazendo isso. Eu vou ler a Bíblia só mais um pouco, eu vou ler esse livro aqui só mais um pouco. Eu vou me esforçar aqui só mais um pouco. Vai lutando, vai guerrilhando, vai tentando, não desista não, meu amigo. Não jogue a toalha não. Deus tem um plano para si e a liberdade vai chegar para si, creia. Como chegou também para esses dois guerreiros que vamos colocar agora esse quadro, a liberdade chegou.
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3: Olá, eu sou a Sara. Eu tive detida 4 anos e 10 meses no Porto, Santa Cruz do Bispo, cadeia feminina. E a liberdade chegou. Estou há um ano e um mês em liberdade. A liberdade é linda. E com Deus a gente vive tudo mais alguma coisa.
4: Oi, aqui é a Valdivino Filho. Estava preso no presídio de Beja. Fiquei 3 meses preso. Tinham me dito, a minha advogada me disse que talvez eu ficaria mais 4 ou 5 meses, porque o Ministério Público não queria me colocar em liberdade e antes de um julgamento. Mas nessa data de hoje, no momento que estava assistindo, esperando para começar um culto, chegou a notícia que eu esperava durante esses dias que eu estava fechado tudinho, a minha liberdade. Hoje estou aqui na igreja de Beja, junto com o pastor, fui ungido e abençoado, e estou indo para casa com a minha liberdade definitiva.
1: Que bacana, né? Seu Valdivino, pastor Wander, estava lá no culto, pastor Tiago que ia fazer, ó... Valdivino, liberdade cantou na hora que ele ia participar do culto. Foi lá, depois esperou o pastor Tiago sair, o pastor Tiago levou ele na igreja de Beja e ali levou ele até o altar. Então eu quero que a senhora o senhor entenda, meu amigo, faça isso. Saindo do presídio, vá numa igreja universal, não é isso, pastor Wander?
5: É verdade, eu já tive também alguns casos de reclusos que saíram, iriam ficar 25 anos, saíram com 1 ano e pouco. E Deus julgou a causa, foi o advogado, e o primeiro lugar que eles foram, não tinha como ir em outro sítio, senão no altar agradecer a Deus o milagre, a liberdade. E isso, pastor Ralph, não tem preço.
1: A liberdade vai chegar. Mas o que nós queremos, nós da UNP, a Universal nos Presídios, é que a verdadeira liberdade chegue para vocês. É isso que nós queremos, porque liberdade por liberdade, quantos que estão me ouvindo já foram presos segunda, terceira, quarta, quinta vez, tem 7 vezes já foi preso. Então o problema não é chegar a notificação de soltura, é que ainda não chegou a verdadeira liberdade. Mas com a Mônica foi diferente. Chegou para ela a verdadeira liberdade. É o que vai acontecer também com a senhora, com o senhor.
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Meu nome é Mônica. Fui envolvida no crime 2 anos atrás, antes de ser presa, né? Fui envolvida com meu crime no tráfico, no 33, né? Que eles falam hoje, que é um 12. E fiquei 5 anos presa. Minha vida no crime foi muito perturbada, muito, sabe? É humilhada, fui muito humilhada, assim,

0: Não, é muito gostoso. É só para quem faz, quem tá e quem faz esse trabalho, né? A gente sabe o quanto é gratificante mesmo, de verdade.
1: Assim como aconteceu com a senhora Mônica, quantos outros não vai acontecer também? Porque o que faz a diferença na vida de uma pessoa é quando ela coloca Deus em primeiro lugar, quando ela confia nesse Deus poderoso. Nós vamos agora a esse quadro que transforma vidas. Nós vamos agora a esse quadro que liberta, que resolve. Essa é a realidade. Você pode receber produtos higiênicos, você pode receber visita, até hoje visita íntima, você pode receber uma precária, mas se você não receber a presença de Deus, a palavra de Deus, o Espírito Santo, o vazio vai continuar. Muitos pensam que a alegria está quando ganhar a liberdade. Aí ganham a liberdade aquela semana, se é muito amado, 2 semanas de festa, e aí? Passou-se 15 dias, aí vem a realidade do recomeço. E aí, o que que eu vou fazer? Para onde que eu vou? Qual o trabalho? Qual é a direção? Fica perdido. Aí a hora que vem as propostas, vem, vou te ajudar. Aí já era, meu cara. Aí volta de novo para o sistema prisional. A senhora, o senhor recebendo a palavra de Deus, a sua vida é transformada. Assim como a da senhora Mônica, e todo dia colocamos aqui testemunhos, todo dia. Então, deixa aí já preparado o seu azeite, que eu creio que já está, deixa preparar a sua garrafa com água, porque após essa palavra, a senhora, o senhor vai se ungir novamente. Estamos se ungindo de manhã e antes do clamor aqui todos os dias. E a senhora vai se ungir, o senhor vai se ungir, e nós vamos clamar a esse Deus poderoso.
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1: Tome nota, Gênesis 12, verso 2 diz assim: De ti farei uma grande nação, e te abençoarei, e te engrandecerei o nome, sê tu uma bênção. Nesse exato momento, Deus é uma conversa de Deus com Abraão. Ainda era Abrão. Esse homem que era já idoso, a sua esposa idosa, Deus fala para um idoso que ele vai ser pai de uma grande nação. A esposa estéril, como a mulher estéril vai ter filho? É a mesma coisa eu falar para si, meu amigo, que tem aí 25 anos para comer ainda. Você que está aí em provisória. E você tá aí, eu vou ser condenado, tô aqui no homicídio, tô aqui no narcotráfico, tô aqui numa pena alta, num BO grande. Eu estou aqui crendo e tenho certeza pelo meu histórico. O juizão vai bater o martelo e vai levar eu para comer bastante comida na cadeia. Você tá aí preocupado. Aos olhos humanos eu falo, você será uma bênção. Fala, pastor, como que eu vou ser uma bênção? Eu estou aqui em Monsanto, pastor, numa cadeia de segurança máxima. Eu estou aqui em Vale de Sousa, em Passos de Ferreira, naquela ala reservada que é igual a Monsanto. Eu estou ouvindo o senhor aqui de Linhó, na ala reservada aqui dos problemáticos. Eu estou aqui no manco, pastor, num buraco, com cheiro ruim, com cheiro de morte, com pensamentos, essa escuridão, pastor. Como que eu vou ser uma bênção? Você está me ouvindo, mulher? Você muitas vezes assassinou seu filho. Você, homem, o crime que você fez, o próprio crime não aceita. Está numa cadeia aí de homens que fizeram coisas contra mulheres. E você fala, meu pai, como que eu vou ser uma bênção? Meu amigo, minha amiga, Deus vai te dar a direção. Deus falou para Abrão, e Abrão creu, e ele se tornou o pai de uma grande nação. Se a senhora, o senhor crê, diante de mim tem um microfone e uma cadeira te esperando para contar o seu testemunho. Nós vamos clamar agora, no momento da vinheta, unge a sua cabeça com o óleo. Como já ungiu-se de manhã, se unge agora, em preparação para esse grande dia de Pentecoste. E haverá um grande avivamento nas cadeias aqui de Portugal.
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1: Nós estamos na tua presença e cremos, meu Pai, que agora o Senhor faz o chamado impossível, que é tirar essa dor. Dor não é física só, não. É a dor na alma, a dor no espírito. Então seja arrancada esse vazio, essa angústia, tristeza, que ela saia agora, porque nós damos a ordem. Em nome de Jesus, nós damos a ordem para que as trevas saia, em nome de Jesus, e que o Senhor envolva agora este ser. Envolva agora com o teu espírito, com a tua presença, em o nome de Jesus.
2: Seja a própria bênção, meu amigo, minha amiga. Seja a própria bênção. Assim como Deus abençoou Abraão, sem antes ele ver nada, só creu, creia também. Eu e o pastor Wander estendemos as nossas mãos e nós profetizamos que a senhora, o senhor, é uma bênção. É uma bênção, seja a própria bênção a partir de agora. Em o nome de Jesus, nós ligamos aqui na terra. Ó Senhor, liga aí no céu e ilumina a mente desse homem. Fala, faz aquilo que eu e o pastor Wander não conseguimos, não podemos, meu Pai. Muda e transforma esse homem, essa mulher, na onde quer que esteja, num presídio ou em liberdade, na onde que chega essa voz, chega a bênção do Senhor, em nome do Senhor Jesus. Meu amigo, minha amiga, beba dessa água e creia no milagre, creia no poder de Deus. Nós vamos agora a esse quadro muito especial, que é o momento do abraço.
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3: Olá, eu daqui sou a Olga. Isto é um recado para o meu filho, Josué Ramos, que está preso em Leiria. Tenhas muita força, filho, porque eu estou aqui na Igreja Universal. Tem força e confia em Deus. O homem não pode, Deus pode. Confia em Deus. Este recado é para ti, filho. Que Deus te abençoe e confia em Deus, que eu estou aqui na igreja com o pastor a mandar este recado para ti. Que Deus te abençoe, meu filho.
4: Queria mandar um abraço para a minha prima Gorete, para a minha prima Irma, para o meu primo Miguel e para o meu tio Nuno e para o meu bem primo Bruno também. Um abraço grande, Deus os abençoe.
2: Um abraço para todas as guerreiras de Tires. Amanhã teremos uma reunião especial aí. E à tarde estarei aí no presídio de Carregueira. Para mais informações, como chegar na Igreja Universal mais perto de si, é o 21-836-8008. É o 21-836-8008. Que Deus abençoe a todos, uma ótima noite. Vamos avançar.

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1: Olá, meus amigos e amados do meu Pai. Que Deus abençoe a todos, abrindo o entendimento, fazendo-os entender a sua palavra, para que então possam segui-la. Você sabe que, fazer um parentezinho aqui, quando se trata da palavra de Deus, você que é dona de casa, você que é cozinheiro, padeiro, você que trabalha na cozinha, que faz pratos deliciosos, você sabe que uma receita é feita de palavras. E se você segue aquela receita exatamente como diz a receita, então você vai ter aquilo que você espera. E por que eu estou falando isso? Porque o que a gente mais tem visto, inclusive no Instagram, as pessoas perguntam, as pessoas ficam em dúvida, as pessoas ficam indecisas, as pessoas ficam com medo, as pessoas ficam... É uma série de problemas. É isso mesmo. E pode estar certo, que... Nos últimos dias, a Bíblia diz que nos últimos dias serão difíceis. Os últimos dias serão muito difíceis. Mas, justamente nos últimos dias, é que vai acontecer a profecia que Deus pronunciou, a palavra dele, a receita dele, a receita de se ter uma vida de qualidade, uma vida eterna, não apenas vida boa aqui na terra, mas a vida eterna, que é o mais importante.

E nos últimos dias acontecerá, diz Deus, que do meu espírito derramarei sobre toda a carne. Agora, eu queria que você, que tem sido sacudido pelos problemas, pelas dificuldades, você pensa, nós também passamos por isso. Quando você me vê sorrindo assim, não diga assim, ah, o bispo não tem problema. Olha, você não tem ideia. Graças a Deus. Graças a Deus pelos problemas. Graças a Deus pelas situações difíceis. Graças a Deus por esses últimos dias. Sabe por quê? Porque nós sabemos que o que está escrito está determinado. Quando Jesus falou para o diabo, está escrito, o diabo entendeu o recado. Ele apelou para outra coisa. E três vezes ele tentou Jesus. E três vezes Jesus respondeu a mesma coisa. Está escrito. E então falou a receita da palavra de Deus. Então, quando você... E eu sei que é isso, porque eu vivenciei essa situação muitas vezes. Quando você está naquela dedicação, naquela preparação para oferecer a Deus a sua vida no altar, para ser batizado nas águas, ou agora, nesse momento, receber o Espírito Santo, o que que acontece? Vem as dúvidas. Isso é, as dúvidas. Então vem aquele pensamento negativo, aqueles pensamentos sujos, tão sujos, tão podres, que a pessoa não tem coragem de falar nem para Deus. Mas ele já sabe. Ela tem aquela enxurrada de pensamentos ruins, podres, sujos, e dizendo você, quem é você para receber o Espírito Santo? Quem é você? Lembra de ontem? Você saiu, que você fez isso, fez aquilo outro. Você se lembra? Você se lembra do que tem sido a sua vida? Você tem sido isso, aquilo e aquilo outro. Quer dizer, o diabo, diabo quer dizer o demônio, Satanás, é o acusador. Ele é o acusador. Ele é o mal. O mal vem para acusar. Com essas acusações, aquelas pessoas que são fracas, e fracas, por quê? Porque elas acabam se deixando levar por esses pensamentos. E muitas delas não resistem e se entregam. Mas aí é que está o segredo. O segredo que poucas pessoas sabem é que quanto mais vierem esses problemas, quanto mais se aproxima do último dia, da última hora, o último momento, a última trombeta, quanto mais se aproxima esse último, mais próximo nós estamos de Deus. É isso aí, minha amiga e meu amigo. Mas todos os problemas são para tirar a nossa paz, para contaminar nossa mente, para trazer dúvida. Porque você sabe que a dúvida é a inimiga número um da fé. Fé é certeza. Então, quando você tem uma convicção, uma certeza de que Deus vai fazer aquilo que ele prometeu que faria, pode não ser agora, pode não ser logo mais, pode não ser amanhã, não importa o dia, mas ele vai fazer. Ele falou, ele vai fazer, porque está escrito. Está escrito, está determinado, está decretado. Então, amiga e amigo, quando vierem esses pensamentos de dúvida, de medo, mas você não merece, você... Quem é que merece? Ninguém merece. Ninguém merece, só Deus merece, mais nada. Só Jesus mereceu tudo.
toda a glória, toda a honra, toda a majestade. Ninguém merece nada. Porém, nós conquistamos as promessas de Deus por obedecermos à receita. A receita que ele dá, que é a palavra dele. Então, a palavra dele, ele disse, a minha palavra, a palavra que saiu da minha boca, não voltará para mim vazia, mas fará o que me apraz, que me dá prazer. Então, acabou. Quando vierem os pensamentos, aqueles pensamentos negativos, quando alguém assoprar ou falar com você alguma coisa para desanimar você, para colocar você para baixo, não dê ouvidos, não dê atenção, não alimente esse pensamento, não sustente esse pensamento achando que isso é, pois é, nada disso, não concorde com isso, não concorde. Muito pelo contrário, você vai reagir com a palavra de Deus. Se você for reagir com a sua palavra, é óbvio que você vai perder. Se eu reagir com a minha palavra, eu vou perder. Mas se eu reagir àqueles pensamentos ruins, maus, sujos, imundos, que vêm também na minha cabeça, vem! Mesmo hoje, vem! Mas a gente já sabe que quanto mais tentação nós somos levados, é verdade, mais próximo nós estamos de Deus. É bom sinal. É um sinal que o diabo está sendo incomodado. O diabo está jogando as suas últimas cartadas para que você desanime, para que você se deixe levar pelos pensamentos dele. Mas use o pensamento de Deus. O pensamento de Deus é Deus dentro de você, na sua cabeça. Use esse pensamento. Reaja com esse pensamento. Lute com esse pensamento. Você sabe que a palavra de Deus é espada do Espírito Santo. É a espada que o Espírito Santo nos dá para usá-la contra o diabo e todo o seu inferno. Então, não se deixe levar pelos pensamentos sujos, imundos, de dúvida, nada disso. Pelo contrário, graças a Deus. Diga, graças a Deus, graças a Deus, vai arrebentar, porque Deus é grande. E ele não faz coisas insignificantes. Essa é a realidade. Ele só faz coisa grande. Ele pega as coisas inúteis, as coisas que ninguém dá valor e faz acontecer coisas grandes e maravilhosas. Deus escolhe os excluídos, os pequeninos, os embaraçados, os problemáticos, os cheios de problemas, ele escolhe aqueles que ninguém quer. Ninguém quer. Só ele. Então, minha amiga, essa é uma dica para você que está se preparando para este domingo. Eu não quero colocar dentro de você ansiedade, expectativa. Não, eu quero que você receba a fé de que Deus vai cumprir aquilo que ele prometeu na vida dos que creem. Por isso que o diabo vem com dúvidas, para neutralizar a crença, a fé. E às vezes o diabo usa até um irmão para falar isso. É isso mesmo. E tentar explicar o inexplicável para que a pessoa desanime. Não se deixe levar por conversa fiada. Não se deixe levar por pensamentos vãos, sutis. Pensamentos que põem a pessoa para baixo. Não. Dê graças a Deus. No pensamento, quando vem aqueles pensamentos
ruins, eu costumo dizer, Deus é grande, o meu Senhor Jesus Cristo me ajuda, aleluia, graças a Deus, Deus é grande, vai arrebentar. Quer dizer, eu resisto com as armas do Espírito Santo, as armas da própria palavra de Deus. Se Jesus resistiu ao diabo com a palavra dele, imagine a gente, não é verdade? Então, amiga, use a espada do Espírito, que é a palavra de Deus. Use o pensamento de Deus e professe, e confesse, e não se deixe levar pelo blá, blá, blá de Satanás. E nos últimos dias acontecerá, diz Deus, que do meu Espírito derramarei sobre toda a carne. É isso aí. Se você se acha uma carne imprestável, se o diabo diz que você é uma carne podre, não importa. Deus promete derramar do Espírito dele sobre toda a carne que crê, toda pessoa que crê. Então, é isso. Por isso que nós somos salvos pela fé, pela crença. Jesus disse, ide por todo mundo e pregai o evangelho a toda criatura. Quem crer e for batizado será salvo. Então, a palavra de Deus é para quem crê. A palavra do diabo é para quem crê também. Se você crê na palavra do diabo, você está perdido. Se você crê na palavra de Deus, você está salvo. Essa é a realidade. Então, use a sua inteligência, o seu racional. Graças a Deus, ele nos deu o espírito para pensar, raciocinar, pesar, avaliar e então chegar à conclusão de que a receita dele acontece. Acontece aquela quietude gostosa, aquele bolo maravilhoso, aquele prato delicioso. Vamos seguir a palavra, vamos obedecer a palavra, vamos firmar-nos na palavra, a palavra de Deus, porque nos últimos dias, e é o que nós estamos vendo, nós estamos sentindo o cheiro do anticristo. Nós já estamos sentindo a podridão do anticristo se manifestando por esse mundo afora. Mas graças a Deus, graças a Deus. Isso é um sinal excelente, magnífico. É sinal de que tudo que está escrito para os últimos dias vai acontecer. E nos últimos dias, justamente nos dias mais difíceis, derramarei sobre toda a carne do meu Espírito, diz o Senhor dos Exércitos. E os vossos filhos e as vossas filhas profetizarão, que quer dizer, vossos filhos, vossas filhas vão falar a palavra de Deus, vão profetizar o que está escrito. É isso, não é adivinhação, não. É profetizar o que já está escrito. Ó, vai acontecer. Por exemplo, todo dia aqui nós profetizamos. Todo santo dia nós temos uma profecia particular para aqueles que creem. E graças a Deus, quem crê é abençoado, quem não crê, paciência. Vossos jovens, isso mesmo, os vossos jovens terão visões. E eu lembro quando era jovem, eu tinha visão da grandeza de Deus. Falei, não, Deus, o Senhor é grande, então porque o Senhor é grande, tem que acontecer coisas grandes. Sabe, Deus, na época dos Beatles, você se lembra naturalmente, eles faziam muito sucesso, e na época deles, eu era jovem, também gostava deles, e gosto até hoje, mas naquela época, eles
arrebentavam. Um dia, eles fizeram uma concentração, um show em Nova York, lá no Central Park. E aí, poxa, 200 mil pessoas. Aí, eu era jovem, mas audacioso. E eu já era convertido. E eu falei assim, Deus, eu entrei na igreja, a igreja assim, muito simples. Era um auditório comercial, e tinham lá algumas centenas de pessoas. Aí eu falei, meu Deus, isso não é justo. Como que 4 rapazes, ou 5, sei lá, fazem um sucesso, aglutinam mais de 200 mil pessoas, e aqui, onde se prega, se jorra a tua palavra, a fonte da água viva, e apenas meia dúzia de gato pingado. Eu falava, ah, isso eu não aceito não, meu pai. Tem que acontecer coisa grande. O senhor é grande, tem que acontecer coisa grande. Você concorda comigo? Claro que você concorda. Se Deus é grande, tem que acontecer coisa grande. Essa é a minha fé. A minha fé é esta. E o diabo sabe disso. O diabo sabe que a gente usa inteligência e com a inteligência a gente exercita a fé inteligente e, consequentemente, a gente vê o resultado. Então eu disse, não, meu pai, eu não aceito isso. Eu era jovem, eu tinha essa visão. E quem me deu? Foi o Espírito Santo. Deus, ele que me deu essa visão. Quando diz assim, vossos filhos, vossas filhas profetizarão, os vossos jovens terão visões. Deus te dá essa visão porque ele sabe que você é forte e que você pode todas as coisas, que você é audacioso, você é corajoso. Ele te dá a visão de coisa grande. Deus faz isso. Ele me deu essa visão. E ele com certeza dá para você também. E também os jovens, além dos jovens, tem os velhos. O que acontece com os velhos? Os velhos, vossos velhos, sonharão sonhos. Os vossos velhos sonharão sonhos. E os vossos velhos sonharão sonhos. Ora, minha amiga, meu amigo, agora eu já estou velho. Né? Graças a Deus, aleluia, graças a Deus. Então, eu tenho sonhos, sonho de ver nascer no meio deste mundo, em toda a terra, sonho de ver toda a terra reconhecendo Jesus como único Senhor e Salvador. Reconhecendo a grandeza de Deus e se entregando, muçulmanos, católicos, espíritas, evangélicos, budistas, não importa a religião, não interessa a religião, o que interessa é que você é gente, você é um ser humano e você foi criado, criada, segundo a imagem de Deus. E se você é velho, você tem sonhos também. Os jovens têm visões. Os velhos têm sonhos. Então vamos juntar esse pacote. Vamos juntar esse pacote dos filhos e filhas, dos jovens que terão visões e dos velhos que sonharão. E neste domingo, puxa vida, vai arrebentar. Nós vamos orar, clamar, pedir, suplicar. Nós vamos reclamar a palavra, o cumprimento da palavra de Deus. E você sabe que isso não é abuso, não. Isso se chama audácia, coragem para você falar com Deus aquilo, cobrar de Deus aquilo que ele prometeu. Então vamos cobrar.
Vamos cobrar. Aleluia. Vai arrebentar. Você não tem que ficar dando ouvidos a picuinhas, a dúvidas, a pensamentos, nada disso. Olhe para frente. Olhe para frente, para o alto. Não olhe para trás, não olhe para o lado. Não fique a observar os outros. Não, olhe para si. Pense em si diante de Deus. Pense em você diante de Deus. Minha amiga, meu amigo, se você fizer isso aí, pode ter certeza. Pode ter certeza, você vai receber o Espírito Santo, onde quer que você estiver. Se estiver na igreja, melhor, porque você estará num ambiente propício. Se você estiver em casa, lavando louça, se você estiver trabalhando, se você estiver no hospital, se você estiver num presídio, pagando uma pena, pois é, você pode receber o Espírito Santo, desde que você mergulhe os seus pensamentos na receita do grande chefe, do chefe dos chefes, do nosso Senhor e Salvador Jesus Cristo. Nos últimos dias, e nos últimos dias, acontecerá, vírgula, diz Deus, vírgula, que do meu Espírito derramarei sobre toda a carne, do meu Espírito derramarei sobre toda a carne. E naquele dia, domingo, quando você estiver orando, quando você estiver unindo a sua fé com a nossa, concordando conosco, diz assim, ó meu Deus, está aqui escrito, leve a Bíblia, pegue a Bíblia, pega o versículo que fala da promessa de Deus, e você coloca o dedo lá e fala, ó, Senhor, está aqui prometido. Foi o Senhor quem falou isso ou foi o homem que inventou? Como é que eu vou saber? Eu só vou saber quando o teu Espírito vier sobre mim, cumprir isso que está aqui. Aí sim eu vou saber que o Senhor existe. Foi isso que eu fiz um dia e arrebentou. Minha amiga, meu amigo, Deus abençoe e até amanhã. Em nome do Senhor Jesus. Graças a Deus.

0: Ninguém gosta de estar em meio à sujeira. Se fisicamente falando precisamos de um ambiente limpo para ter qualidade de vida, imagine no campo espiritual. Ao contrário do que muitos podem pensar, não me refiro à limpeza de más energias, inveja ou mal-olhado. Porque muito pior do que qualquer maldade que venha de outras pessoas é aquela que vem de dentro de nós mesmos, do nosso próprio coração. Todos carregamos dentro de nós uma fonte de maldade chamada coração. Ainda que você seja uma pessoa temente a Deus, seu coração está bem aí dentro e sempre será seu pior inimigo. Enganoso é o coração, mais do que todas as coisas, e perverso, quem o conhecerá? A maioria das pessoas, incluindo muitos cristãos, não presta atenção no que a Bíblia diz. Pensam que se conhecem inteiramente e que são incapazes de fazer o que é mal. Só que isso não é verdade. Apenas Deus conhece nosso coração e deseja nos revelar o que há dentro dele. Pois assim como há sujeiras que não enxergamos a olho nu, também há intenções que somente Ele vê. Você pode até manter uma boa aparência diante das pessoas, mas qual o estado do seu coração? Não o ignore, pois é nele que se acumula todo tipo de sujeira que nos contamina. Paixões, engano, ódio, medo. Por não darem crédito ao que a palavra de Deus ensina, muitos foram acumulando cada vez mais lixo dentro de si, até chegarem ao ponto de estarem totalmente longe da presença de Deus. Veja esta ovelha. Ela esteve perdida por 5 anos e foi encontrada carregando mais de 35 quilos de lã. Até mesmo sua visão estava comprometida. Note que essa é uma condição que não foi provocada por ninguém. Toda a lã veio da própria ovelha, que sozinha não consegue se livrar dela. Mas quando finalmente foi entregue aos cuidados de seu pastor, pôde ser limpa de tudo o que a machucava.
1: He's forgotten somehow and lost in the forest at least 5 years. He had over 35 kilos worth of wood on him. Oh, that tells how long the poor fellow had been out there.
0: Se você também deseja ser livre e encontrar paz para sua alma, é preciso ser limpo, lavado e purificado. Não cometa o erro de pensar que suas orações serão atendidas, sem primeiro expor toda a sujeira que há no seu interior. Mágoas, malícia, pecados escondidos, nada pode ficar em oculto. Então, através do seu sangue derramado na cruz, o Senhor Jesus poderá lavar o seu coração e deixá-lo completamente puro, não importa o quão sujo esteja. Somente assim, o Espírito Santo poderá entrar e trazer a paz, a alegria, o domínio próprio e todas as mais preciosas dádivas de Deus. Bem-aventurados os limpos de coração, porque eles verão a Deus.
2: Era uma quinta-feira, final da tarde, voltando do trabalho. Ali eu tive o pior momento da minha vida, o meu fundo de poço. Eu tive uma crise de pânico tão grande que me deixou tão desnorteado, sem ar, com o coração acelerado de uma tal maneira que eu precisei ser socorrido. Quando eu dei por mim, eu estava numa ambulância. E ali eu tive a certeza que era uma questão de vida ou morte para mim. Ou eu colocava um ponto final naquilo que eu estava vivendo e vivia diferente, ou a minha vida tinha um fim ali. Eu era uma pessoa que eu vivia uma vida dupla. Eu achava que eu estava enganando os outros, mas no fundo, na realidade, eu estava enganando a mim mesmo. Eu procurava viver para agradar outras pessoas, e nisso foi onde eu comecei ali, conheci o vício do cigarro em primeiro lugar, que logo depois puxou o vício da bebida, que evoluiu para um vício também em pornografia. Tive relacionamentos e esses relacionamentos, eles eram tão destrutivos, não só para mim, porque a maneira que eu era e o mal que a pornografia causou na minha mente, dentro de mim, ela fazia com que eu destruísse esses relacionamentos, com que eu machucasse as pessoas que estavam ao meu redor. Porque eu acabava tratando essas pessoas como um objeto que simplesmente ia servia para me satisfazer. Além de sofrer, eu era uma pessoa que fazia os outros também sofrerem. Eu já conhecia a palavra de Deus, né? Os meus pais, eles já frequentavam a igreja, né? A Igreja Universal. E eu frequentava junto com eles, né? Só que eu frequentava junto com eles porque eu não queria desapontá-los. Eu queria, era aquele desejo de agradar novamente. Então, simplesmente para agradar os meus pais, para que eles não tivessem essa decepção comigo, eu ia com eles. Era uma coisa lá dentro, transparecia uma coisa dentro da igreja. Só que fora, para não desapontar as outras pessoas lá de fora, eu era uma pessoa completamente diferente. E isso me fazia sentir, por dentro, uma fraude. Eu era uma fraude. Eu mentia tanto que a mentira não era simplesmente algo que eu fazia. Eu era a própria mentira, praticamente. E essa vida de viver uma coisa em cada lugar e de trabalhar para não ser descoberto nesses lugares, porque ser descoberto que eu ia na igreja no trabalho, para mim, seria o fim. Os meus pais descobrirem que eu bebia lá fora, que eu frequentava bares lá fora com os meus amigos do trabalho e da faculdade, seria o fim. Essa angústia ia crescendo cada vez mais. Quanto mais mentira eu precisava contar, quanto mais fingir eu precisava para poder manter aquela aparência no lugar que eu estava, mais a minha angústia crescia cada vez mais. Era cada vez maior dentro de mim, nessa mentira crescente. Eu acabei desenvolvendo uma síndrome de ansiedade muito forte, uma síndrome do pânico muito forte. Essa síndrome do pânico, ela atingiu um ápice. Num dia, voltando do trabalho, assim, de sair do trabalho, uma quinta-feira, por volta das 18 horas, eu tava descendo para pegar o metrô, quando um rapaz me abordou pedindo um cigarro, e eu dei o cigarro, acendi para ele, e descendo a rua, mais para frente ele desceu na minha frente, e ali ele assaltou um senhor, bem na minha frente. Meu coração começou a disparar, eu não sabia o que fazer, eu não sabia para onde ir. Acabei conseguindo, por um milagre, pegar o metrô indo até a estação do Brás. Mas no Brás, aquela angústia, aquele desespero, aquela ansiedade, suando frio, aquilo começou a crescer de uma tal maneira que eu precisei pedir ajuda, os guardas, os seguranças me socorreram. E quando eu vi, eu estava dentro de uma ambulância. E foi dentro daquela ambulância, com um segurança na minha frente, naquele estado de mentira, naquele estado de angústia, naquele estado de desespero, eu fiz uma oração a Deus e eu falei para Deus, falei, meu Deus, eu não mereço que o Senhor nem sequer me ouça. Eu não mereço nem dirigir a palavra ao Senhor. Mas se o Senhor me ouvir, e se o Senhor me fazer chegar em casa, vivo, eu vou abandonar essa vida que eu tô vivendo, que eu sei que ela é errada. E ali naquele momento, passou um filme na minha cabeça. Um filme de tudo que eu havia feito, tudo. E foi nesse momento que eu percebi como se Deus, ele já estivesse me abraçando ali. Me recebendo. Eu que neguei ele tantas vezes. Eu que dei as costas para ele tantas e tantas vezes. Porque nesse meio tempo, ele criou situações para chamar a minha atenção, para me despertar, e eu só negava, dava as costas, fingia que não estava escutando a ele. Ele me assentou dentro de uma ambulância. E a partir dali, a minha vida começou a mudar de verdade. Nós chegamos no hospital, né? Minha família foi me buscar até lá, e voltamos para casa. Voltei vivo para casa. Deus cumpriu a palavra dele. e agora eu tinha que cumprir a minha. E eu tive que começar a refazer a minha mente. Agora, com a palavra de Deus, não mais com o que eu achava que era certo. Tive que arcar com as consequências de trazer a verdade para todas as mentiras que eu tinha trazido durante anos. O mais importante de tudo, eu percebi que com toda essa mudança, com tudo isso, eu tinha que buscar agora a aprovação de Deus. Não a aprovação de um relacionamento, não a aprovação de uma amizade, ou a aprovação de um chefe, de um colega de trabalho, ou até mesmo da minha mãe e do meu pai. Eu já tinha ouvido há muito tempo que era ele que ia trazer, de fato, a realização que eu tanto buscava. Era ele que ia preencher dentro de mim a alegria que eu tanto buscava. E ali eu deixei tudo. Eu deixei para trás a mentira, eu deixei para trás a pornografia, eu deixei para trás os vícios que eu tinha de cigarro, de bebida, eu deixei para trás as amizades. E foi uma luta árdua que eu tive que travar, mas... Numa quarta-feira, foi até uma quarta-feira especial, muito especial, principalmente para mim, numa busca com o Espírito Santo, diante do altar, o Espírito, ele desceu sobre mim, e ele, aquela certeza de que eu não dependia mais de ninguém, e eu recebi naquele dia o abraço daquele que realmente importava. Eu recebi o abraço do Espírito Santo, trazendo aquela certeza de que eu não estava mais sozinho. A alegria foi indescritível. Nada nesse mundo, nada, absolutamente nada. Amizade nenhuma, trabalho nenhum, dinheiro nenhum, relacionamento nenhum, casamento nenhum pode dar. É uma alegria que só o Espírito Santo pode dar pra gente. E eu que tanto quis... ser aceito nesse mundo, ser aceito nos círculos de amizade que eu tinha, no trabalho ou na faculdade. Agora eu estava aceito, eu fui aceito no reino de Deus. A partir daquele momento eu passei a ter o caráter de Deus, porque Deus, ele é verdade, Deus, ele é justiça. E aonde eu ia, a partir daquele momento, as pessoas viam essa diferença. E hoje eu entendo aquela palavra que Jesus disse. Eu sou o caminho, a verdade e a vida. Hoje eu sigo o caminho dele, ando na verdade dele e tenho vida.
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6: Eu comecei a fazer um cursinho preparatório pro meu trabalho. E lá eu conheci um rapaz. Nesse processo, tinha alguns momentos que ele criticava um pouco a Igreja Universal, algumas coisinhas assim. E aconteceu da gente passar no concurso, né, ingressar juntos, e lá era regime interno. Então a gente só podia sair aos finais de semana. E como a minha comunhão com Deus ali era só na parte da igreja, eu só tinha ali o domingo para ir. Só que o processo de segunda a sexta era muito puxado. Os treinamentos, a parte física, ter que estudar. Então acontecia que às vezes nem de domingo mais eu estava indo. Aí, nesse período, eu fui me afastando da igreja, me afastando de Deus, e foi onde eu passei, assim, o período mais difícil da minha vida. porque esse relacionamento que eu tive acabou que houveram traições, então foram traumas dentro de mim que eu fui criando, comparações com as pessoas que ele me traía. Então eu fui buscando ocupar um espaço dentro de mim com balada, com bebida, com amizades, mas aquilo ali, quando eu chegava em casa, não me completava. Ainda tinha aquele vazio, ainda tinha aquele buraco dentro de mim. E era uma situação que essa tristeza eu só tinha dentro de casa, quando eu estava sozinha. Porque quando eu estava fora, eu queria rir, eu queria brincar, eu queria fingir que eu não estava sendo afetada por essa situação. Até, assim, nojo de mim mesmo eu sentia, das coisas que eu estava fazendo. E cansada de sofrer, foi quando eu decidi voltar para a Igreja Universal. Falei assim, meu Deus, eu sei que a minha vida já está destruída. E eu sei que fui eu que abandonei o Senhor, fui eu que dei as costas ao Senhor. Mas se o Senhor puder me dar mais uma chance, eu quero essa chance. E foi ali que eu fui caminhando. Fui caminhando, fui participando das reuniões, até que eu participei de uma reunião de autoajuda para mulheres. E nessa reunião foi falado sobre o dia do julgamento. E que Deus ia virar para muitos e dizer: apartai-vos de mim, pois eu não vos conheço. Porque as pessoas ali iriam praticar muitas coisas, mas ela não ia de fato ser reconhecida como filha de Deus, porque ela era do muito fazer e não do ser. E ali, para mim, foi um grito que eu pude escutar dentro de mim, porque eu vi assim: essa é a minha condição. Eu me afastei por estar nessa condição também, por não ter uma base firme, sólida, mas nesse período que eu voltei, eu estava cometendo o mesmo erro de estar ali ouvindo, buscando a Deus só dentro da igreja e querendo fazer, querendo praticar, querendo ser ativa, mas de fato eu não pertencia a Deus. Então eu cheguei diante do altar e eu fiz uma oração sincera a Deus. E não foi uma oração bonita, né? Porque eu falei para Deus, falei assim: meu Deus, eu estou aqui, eu estou diante do Senhor. E até agora eu falei que eu queria entregar minha vida, que o Senhor era o primeiro na minha vida, que eu amava o Senhor acima de todas as coisas, mas não é verdade. Eu não amo o Senhor acima de tudo, o Senhor não é o primeiro na minha vida. Eu ainda tenho sentimentos pela pessoa que tanto me machucou. E se acontecesse da pessoa chegar aqui agora, eu largaria o Senhor de novo. Essa é a minha real condição. E eu não quero mais isso. Eu quero, de fato, aprender a amar o Senhor acima de tudo. Eu quero aprender a colocar o Senhor como primeiro na minha vida. Eu quero fazer diferente, eu quero ser diferente. Até que eu lembro que foi um domingo, em abril, foi quando a minha vida mudou. Que o Espírito Santo desceu sobre mim. E ali eu pude ouvir Deus falar comigo e me chamar de filha. Então,

0: Eu pude ter a certeza de que eu podia perder tudo. Eu só não podia perder o Espírito Santo, porque ele me sustenta. E até nos momentos difíceis, porque a gente tem, acontece as dificuldades, eu posso respirar tranquilo e ter paz. Por mais difícil que seja, eu sei que Deus vai fazer o melhor para minha vida. E naquele momento que eu abri mão daquele relacionamento, o sentimento foi de perda. Mas quando eu recebi o Espírito Santo, eu pude ver que não, porque eu ganhei algo muito maior, muito melhor. Eu ganhei o verdadeiro amor. E eu tenho o meu valor, hoje eu sou valorizada e eu reconheço isso. E eu não preciso me comparar a ninguém, porque eu sei que aos olhos de Deus eu sou única. E eu que sofri com um problema na vida amorosa, hoje Deus me abençoou. Através do aplicativo Quero Te Conhecer, eu conheci uma pessoa que tem o Espírito Santo, né? Que é uma pessoa feliz de verdade, assim como eu, e Deus tem abençoado passo a passo. E eu tenho certeza que Ele tem o melhor para nós. E como diz em 2 Timóteo, que nenhum soldado em serviço se envolve com as coisas dessa vida. Hoje eu tenho um entendimento muito claro desse versículo, porque eu, como militar, sei que quando eu estou de serviço, eu tenho que estar 100% ali. Eu não posso estar envolvida ou distraída com nada. E hoje, como soldado de Cristo, eu também tenho a minha vida ali 100% para agradar a Deus. Então, não importa a minha vontade, não importa o que está diante dos meus olhos, eu vou estar 100% ali para fazer e agradar a vontade de Deus.
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2: Em nome do Senhor Jesus, meu Deus, nós elevamos a Ti os nossos pensamentos. E neste momento oramos em favor de todas as pessoas que estão aflitas. Oramos em favor dos oprimidos, daqueles que estão doentes, enfermos, desenganados pela medicina, pessoas que já foram a tantos sítios à procura de uma solução, de uma saída para os seus problemas. Pessoas, Senhor, que têm chorado, têm sofrido, têm vivido tristes, amarguradas, e eu oro por elas. Eu oro por aqueles que têm vivido momentos de dor, de amargura, de sofrimento. Pessoas, meu Deus, que já não sabem mais a quem pedir ajuda, a quem pedir socorro. O Senhor disse na Tua palavra que tudo aquilo que pedíssemos ao Pai em Teu nome crendo, o Senhor faria. Nós pedimos, meu Deus, estenda as Tuas mãos para curar, para libertar, para livrar essa pessoa de tudo aquilo que tem trazido a dor, a tristeza, a amargura, o sofrimento, tudo aquilo que tem feito essa pessoa chorar, se desesperar. Venha ao encontro de todas elas. Ajude essa pessoa. Ajude esse homem que está há muito tempo a sofrer com esse problema. Essa pessoa, meu Deus, que já foi a muitos sítios, muitos lugares, à procura de uma solução e não encontrou. Só o Senhor pode dar a solução, a saída. Só o Senhor pode mudar essa situação. Só o Senhor pode livrar essa pessoa de todo o sofrimento, de todos os males. Portanto, ó Espírito Santo, traga a solução, traga uma saída, traga agora a paz para esta pessoa que sofre. Eu peço em favor de todos, eu oro para que o Senhor, em nome de Jesus, traga para esta pessoa a solução que ela tanto necessita. Eu oro por todos, eu peço pelas famílias, pelos lares, eu peço que o Senhor venha tocar nessa criatura que sofre, toca neste homem, toca nesta senhora, livra essa pessoa de todo o sofrimento, faça o milagre acontecer agora, faça, Espírito Santo, o milagre acontecer na vida deste homem, desta senhora, mas que acabe agora o sofrimento, que acabe a tristeza, a angústia, a opressão, a depressão, a amargura, a tristeza, que acabe o sofrimento.

da vida desta pessoa e que ela receba a paz que ela tanto deseja, a alegria que ela tanto espera receber. Ó Espírito Santo, faça um milagre nesta hora. Há pessoas que não suportam mais, que estão há anos que sofrem com essas dores, com essas doenças incuráveis. Há anos que essa pessoa sofre com dores pelo corpo, dores de cabeça, dores nos ossos. O sofrimento já dura tanto tempo, o sofrimento tem tirado até a vontade de viver. Essa pessoa perdeu o prazer de viver, mas que o Senhor toque nela agora, meu Deus, e faça o milagre. Faça o milagre, Senhor, cura, liberta, abençoa, remova o sofrimento, remova o mal, remova a dor, remova a angústia, o desespero, traga a saúde para essa pessoa que sofre. Faça o milagre, ó Espírito Santo. Eu entrego a vida de todos em tuas mãos. Que o Senhor abençoe a todos, abençoe as famílias, abençoe os lares, abençoe a cada pessoa que ora conosco neste momento. Seja este copo com água consagrado, abençoado, e todos que dele beberem recebam a saúde, recebam a cura, recebam a libertação em o nome do Senhor Jesus. E aquele que crê, diga amém e graças a Deus. Agora, beba com toda a sua fé dessa água e seja livre, seja curado, seja liberto, seja abençoado agora.

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1: Que o Espírito de Deus alcance a sua casa, a sua família. Que Deus traga a luz para dentro do seu lar nesta madrugada de quinta-feira. Talvez você passou por um momento difícil ou está tendo uma turbulência, você está tendo guerra no seio da família. Mas, meu amigo, nós chegamos até você para poder ajudar e queremos te ajudar. Deus, Ele é a família. Fica ligado conosco. Nós vamos agora ouvir uma belíssima canção da família e depois voltaremos com esta programação Hora do Milagre, interagindo aqui com o nosso amigo Pastor Flávio de todas as madrugadas. Voltamos já.

0: quinta-feira, pastor Flávio, nós trabalhamos para que a família tenha a bênção do lar. Mas nós estamos também falando do que vai acontecer no dia 24 de maio, onde o Espírito Santo vai ser derramado na vida de muitas famílias. Faz-me lembrar que a concentração que teve no Jardim do Funchal, onde muitas famílias estiveram ali. E elas receberam a cruzinha. A cruz é o símbolo da salvação, o símbolo da vitória. E muitas famílias têm sido bombardeadas pelo mal. E nós estamos convidando as pessoas para que elas recebam a bênção na família também, porque o Espírito Santo vai transformar, porque nós temos muitas famílias que foram transformadas pelo Espírito Santo.
1: Ali as maldições foram quebradas na Sexta-feira Santa e a partir dali começou a consagração da nossa vida e da nossa família, e por isso nós temos nos ungido todos os dias com aquele óleo da cruz para este dia, em preparação para o dia de Pentecostes. E eu quero convidar, nós queremos convidar você a estar com a sua família. Talvez você esteve lá no Jardim do Funchal, e nós queremos convidar você a estar neste domingo com toda a sua família, para que o Espírito Santo venha sobre você e toda a sua família, e você pode ter a certeza, ali vai haver essa transformação completa, definitiva, a sua casa vai virar um lar abençoado, um paraíso, onde vai haver paz, vai haver harmonia, você com os seus filhos. Por isso, não perca esta oportunidade.
0: Deus é a família, e Deus vai salvar a sua casa, e o Espírito Santo está no controle de tudo. Meu amigo, minha amiga, vamos agora ouvir testemunho de fé. Voltamos com todos vocês à hora do milagre.
2: Quem é Gorete?
3: Sou eu, pastor.
2: E a senhora é?
3: Conceição.
2: Quem veio à igreja primeiro? Quem? A senhora?
3: E eu.
2: E como é que foi que a senhora chegou no centro de ajuda?
3: Vida toda destruída em todos os sentidos. Na vida financeira, na vida familiar, no meu casamento. Era de tudo.
2: Então vamos por partes. Financeiramente, quando a senhora disse que estava destruída, era em que sentido?
3: Nada. Quer dizer, passava fome. Não tinha condições de viver. E depois comecei a ver, quando comecei a vir para a igreja, comecei a conquistar. Fiz a minha casa própria, comprei carro.
2: Que bom, que bom. Isso porque a senhora, ao chegar no centro de ajuda, passava até fome.
3: Fome. O meu marido era muito doente, era alcoólico. Tinha um problema de doença de epilepsia. Foi curado.
2: Que bom.
3: Hoje está liberto do álcool, não bebe.
2: Ele era viciado no álcool?
3: Todos os dias. Chegava à casa bêbado. Onde eu não tinha paz em casa.
2: E nem conseguiria, né? E além do problema de vício do marido, ele tinha epilepsia também?
3: Tinha epilepsia. Que até tinha os medicamentos de graça por causa da doença que ele tinha. E hoje ele não toma nada. Tenho paz com... É muito meu amigo agora.
2: É outro homem?
3: É, sim.
2: E ela? Por que ela está aqui?
3: Ela estava, era casada.
2: Mas... Sua filha, né?
3: Sim. Uhum. Era um casamento muito feliz. Não havia como aquilo. Uhum. Houve uma separação. E ela não aceitou a separação. Entrou em depressão, entrou no álcool. Bebia tudo. O que aparecia à frente dela, ela bebia tudo. Até que ela tentou se matar.
2: Agora, a senhora... Bebia mesmo, ficava embriagada constantemente?
3: Era.
2: Qual era o pensamento que tinha na cabeça da senhora?
4: Sei, não tinha vontade de beber. Aquele casamento não contava com aquilo, foi de um dia para o outro. Uhum. Que ele, dávamos muito bem, tínhamos ido passar férias. Uhum. Em agosto, no final do ano, ele saiu de casa assim, sem mais nem menos. E eu não aceitei aquilo. Então, entrei em depressão, bebia tudo. Tanto que cheguei ao ponto de estive 15 dias internada.
2: Como foi que a senhora conseguiu... salvar a sua filha?
3: Sim, pastora. A minha filha andava na igreja, mas era como não andasse, porque ela vinha para a igreja, mas ela até vinha mesmo alcoolizada. E quer-se dizer, eu não aceitava este problema da minha filha, porque ela não era assim. Ela começou a beber, mas é que ela bebia mesmo tudo. E nem se lavava, nem tomava banho. Muitas vezes ela não me acendia a casa por não sei porquê, porque ela ligava o fogão e punha as panelas no fogão e saía e deixava ali as panelas.
2: Estava completamente perdida. O que a senhora fez para mudar?
3: Quer dizer, aí ela foi na Fogueira Santa. Houve uma Fogueira Santa e eu sacrifiquei uma tudo. No outro dia de manhã, ela levanta-se de manhã muito cedo, pega no ferro, vai passar a ferro. Desde aí, a minha filha ficou transformada.
2: Completamente diferente.
3: Sim.
2: E hoje? Quem é Conceição hoje?
4: Hoje sou uma pessoa totalmente diferente. Eu nem tinha vontade de trabalhar, não tinha vontade de nada. Tanto que depois dessa separação também fiquei desempregada. Não foi porque quis, mas a firma mandou toda a gente embora. Tornei a voltar à fábrica que nos despediram. Disseram que era só para um ano, que o pai já não tem expectativas de trabalho, é só para um ano. Tanto que já estamos, passou-nos afetivas, estamos no quadro da empresa. Sou uma pessoa totalmente diferente. Voltei a refazer a minha vida, casei novamente.
2: Que bom. Está feliz hoje?
4: Estou muito feliz. Tenho filho.
2: É. Então a senhora está realizada como mãe e vó?
3: Sim.
2: E a senhora como esposa e como mãe?
4: Mãe, 20 anos, tenho meu filho.
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6: Meu nome é Michele. Antes de chegar ao centro de ajuda, eu tinha problemas a vários níveis. Tinha problemas na minha vida sentimental, sofri com traições, com agressões verbais e físicas. Tinha uma vida sentimental frustrada, tive 3 relacionamentos frustrados. Também tinha muitos problemas na minha casa, com a minha família. Não me dava bem com os meus familiares, tínhamos um lar conturbado, com vários problemas, discussões, contendas. E era uma pessoa muito nervosa. Depois que eu cheguei ao centro de ajuda, recebi a imposição de mãos dos pastores. E então, a partir daí, a minha vida começou a se transformar. Hoje, sou casada, sou feliz. Tenho a vida que sempre sonhei, minha vida financeira, que antes não andava para frente. Hoje estou a começar um novo negócio, vou começar a trabalhar por conta própria. Já estamos a fechar um novo negócio. Minha vida dentro de casa parece um cantinho do céu. Hoje me dou bem com os meus familiares, amo a eles. A gente tem diálogo dentro de casa. Enfim, hoje sou completamente feliz. Meu interior, que antes era vazio, hoje sou feliz, tenho paz, tenho uma paz que nunca sonhei um dia que existiria. E a minha vida é completamente transformada. Tenho objetivos que também não tinha e estou alcançando a cada um deles a cada dia. Tenho realizado todos os meus sonhos.
7: Qual o nome da senhora?
8: Fátima.
7: Dona Fátima, a senhora, quando começou a fazer essa corrente, a senhora estava enfrentando um problema com a filha.
8: Sim, com a minha filha.
7: Qual o problema que ela estava enfrentando?
8: É assim, a minha filha, portanto, ela saiu de casa muito cedo. Com 15, 16 anos ela ficou grávida e pronto, saiu de casa, fez a vida dela. Só que esteve casada 3 anos com essa pessoa, portanto, com o ex-marido dela. Depois do divórcio, ela tentou suicídio 3 vezes, num mês tentou suicídio 3 vezes. Primeira vez, fizeram-lhe uma lavagem ao estômago, teve alta. Passado dias, aconteceu a mesma coisa, também uma lavagem ao estômago, teve alta. 15 dias depois, tentou outra vez o suicídio, aonde ela teve ligada às máquinas. Os médicos diziam para mim que ela estava morta, e eu dizia para eles, a minha filha não está morta. Porquê? Porque eu também pensava, quer dizer, eu nunca tentei o suicídio, mas eu pensava no suicídio. Só que isto já vinha uma maldição na minha família muito grande, porque o pai dela também se suicidou, ou seja, o meu falecido marido. Há 20 e tal anos. Portanto, havia uma maldição na família que nos iria levar a todos assim. Só que depois entrei na igreja, 2 anos depois da morte dele, e foi quando Jesus me libertou, pronto, dessa praga, dessa maldição que existia em mim, na família. Eu, já dentro da igreja, foi quando a minha filha também tentou suicídio, num mês, 3 vezes.
7: A senhora não aceitou ver a sua filha naquela situação?
8: Exatamente. Eu não aceitei de maneira nenhuma. Depois dessa altura, passei uma luta grande. Eu tive 2 anos depois sem ver a minha filha. Eu não sabia se ela estava morta, se ela estava viva. Ela deixou de aparecer, mudou o número de telemóvel. Entrava em contacto com ela, mas não atendia. E andei assim 2 anos. Até que houve uma altura em que eu ia para as reuniões de quinta-feira. Depois da reunião, deu-me muitas saudades de ver a minha filha. Eu ia a caminho de casa, eu disse, meu Deus, eu vejo tantas pessoas na rua, eu não vejo a minha filha. O que é que se passa com a minha filha? E eu falei para Deus, meu Deus, se a minha filha está morta, eu quero saber. Se a minha filha está presa, eu quero saber. Se a minha filha está viva, eu quero saber. Pastor, eu fui para casa. Passado o quê? Meia hora de entrar em casa, tocam-me na campainha. Eu 2 anos sem saber nada dela, não é? Já tinha passado essa situação do suicídio e tudo. E quando me tocaram na campainha, eu atendi, eu disse, quem é? E ela disse, sou eu, a Paula. Abri-lhe a porta. Muitas vezes eu pensava, com a minha filha cheia de hematomas, da droga, não é? Porque eu ouvia falar que às vezes que vem aquelas feridas e não sei o quê. Então, quando eu abro a porta, minha filha entrou pela porta. A minha filha estava bonita, eu disse-lhe, estás tão linda, filha. Só deu assim uma volta lá em casa e disse, pronto mãe, tchau, vou-me embora. E eu disse, vais-te embora, vou. E foi-se embora outra vez. Pedi-lhe o número de telemóvel, entrei em contacto com ela durante um tempo, mas já me ligava a ela. E foi sempre uma luta muito grande, muito grande, só que foi realmente nas reuniões de quinta-feira.
7: A senhora fazendo as correntes, obedecendo, sim, sacrificando, sempre obedecendo. E aquilo que a senhora imaginava que poderia ter acontecido, Deus livrou ela. Porque dela não teve envolvimentos, chegou em casa limpa, livre de todo mal. Deus aguardou, porque a senhora estava lutando, buscando.
8: Mas por muito tempo eu deixei de fazer a corrente da família. Eu estou a voltar outra vez, há uns meses só, fiquei 2 meses para aí que voltei a fazer.
7: A senhora parou de vir, quer dizer, parou de seguir as orientações de quinta-feira, que era dada pela família. O que aconteceu?
8: As coisas não mudavam, né? Ela agora até mora comigo, há uns 7 anos para cá, voltou para o pé de mim. Chegava-me bêbada à casa de madrugada. Muitas vezes eu ia-lhe abrir a porta, ela dizia, mãe, eu vou ali beber café. Isto 10 da noite, andei 2, 3 dias sem saber dela também, há 7 anos para cá. Travei uma luta muito grande, também houve uma altura que tomei uns comprimidos. Agora há uns meses que voltei outra vez a fazer a corrente da família, mas sempre lutei por ela. Pronto, e Deus tem honrado, a minha filha está totalmente transformada, totalmente. Ela é muito raro sair e quando sai, ela diz que vem e vem mesmo.
7: Deus mudou ela, mas quando ela bebia, ela se tornou agressiva, nervosa, como que era?
8: Era, pois ela tornava-se assim agressiva comigo.
7: E hoje está diferente.
8: Está diferente, graças a Deus.
7: A senhora vai parar de fazer essa corrente?
8: Não.
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2: A senhora dona
10: Clara.
2: E o senhor Antônio
11: Silva.
2: Como é que a senhora chegou no centro de ajuda? Como estava a vida do casal?
10: Péssima. Estava tudo no fundo do poço. Mesmo saúde, sentimental, finanças, estava tudo. Ele traía-me, só que a pessoa com quem ele traía fez-lhe de tal maneira a cabeça a dizer que era eu que o traía. Ele passava a vida a perseguir-me, a ver o meu telemóvel, mensagens que eu tinha, se tinha mensagens de algum homem. Ela passava a vida a telefonar-me com telefonemas anónimos, mandava-me mensagens como se fosse um homem a mandar-me, e ele apanhava aquelas mensagens. Depois ele fazia-me a vida num inferno. Perseguia-me, levava-me ao metro de manhã às 6 horas da manhã, eu ia no metro e ele ia no carro perseguir-me para o sítio para onde eu ia, para ver se eu andava com algum homem.
2: O que passava pela cabeça do senhor naquela altura?
11: Pastor, é assim, eu tive uma vida de infância um bocado complicada, com os meus pais e tudo. Tive muitos problemas com o meu pai. E eu gastava o dinheiro todo em bares. Uma ocasião ela entrou num bar às 4 horas da madrugada e eu estava com 4 mulheres. E nessa noite gastei 400 euros. e o dinheiro da renda tinha de nos pagar a casa, não, nunca pagava. E até que o senhor aí, que houve um problema, pronto, que tinha dentro de casa e era tudo mentira. Era eu que gastava o dinheiro todo no, em discotecas, bares e tudo, e queria era comes e bebes.
2: Quando vinham as contas assim e essas situações dentro de casa, o senhor às vezes pensava que tinha que deixar aquela vida, mas não conseguia?
11: Eu não conseguia porque assim, porque o meu pai também andava nessa vida, não é? E os irmãos dele também andaram. E eu ia pelo mesmo caminho deles. Quer dizer, depois houve uma serva de Deus que nos trouxe para a igreja e eu, aliás, e antes disso eu tive para me matar, tive que me deitar abaixo da ponta ao lixo, porque aquilo que eu estava a fazer à minha mulher não era de um chefe de família. Automaticamente que eu pensei duas vezes, porque ela veio primeiro. E depois ela disse-me, olha, eu vou a uma igreja, se quiseres vives, se não quiseres não venhas. E eu, passando duas semanas, eu vi uma diferença nela. Mas não havia discussões, não havia nada em casa. E vi essa diferença e eu tomei a iniciativa. E vim. E vim e hoje estamos aqui há 5 anos. E foi transformado o nosso casamento. Porque eu tive o divórcio mesmo para se fazer. Porque aliás, que quando a gente, eu entrava em casa, ela tinha nojo de mim. Tinha porque eu sabia que eu andava com outras mulheres, não é? E automaticamente que isso foi tudo desfeito, foi aqui no, na igreja e fomos abençoados. Fizemos a fogueira santa aqui. E o nosso casamento está abençoado.
2: A senhora falou que tinha outras áreas que estavam afetadas também nisso?
10: Sim, financeiramente eu não pagava dívidas nenhuma, já estava com processos judiciais, estava com tudo. Sim, não está tudo resolvido, mas estou a pagar todas. Até queriam que eu metesse insolvência, eu determinei que não metia, e estou a pagar as dívidas todas.
2: E a saúde?
10: Saúde está ótima. É assim, quando eu entrei aqui, foi com uma depressão já em último grau. Nervosa. Que eu ferrava-me toda, eu batia com a cabeça nas paredes e levava tudo à minha frente. Agora não, sou uma pessoa equilibrada, não sou nervosa e a saúde está ótima.
2: Está transformado e o casamento também transformado.
10: Sim, muito, transformado. Muito, graças a Deus.
2: Hoje sou um marido diferente?
11: Sim, sim, sim, não tem nada a ver com uns anos atrás, não é? Isto agora é sempre diferente.
2: Mas parabéns.
0: E é importante, pastor Flávio, que nós temos a reunião da família, da Sagrada Família, a terapia do amor, mas temos esse dia 24, porque foi no dia 24 que foi determinado em todo mundo, em toda a Igreja Universal do Reino de Deus, que viesse ser comemorado os 50 dias do dia de Pentecoste, quando terminamos a Páscoa, tivemos aquela reunião belíssima ali no jardim do Funchal, as famílias estavam ali, saíram dali abençoadas, a palavra foi pregada, foi dada uma cruzinha com óleo, e nós temos feito isso até os dias de hoje, e está sendo uma preparação para que todas aquelas pessoas que estiveram ali, irmãos, mães, pais, filhos, netos, tios, sobrinhos, amigos, colegas, parentes que estavam ali, estejam conosco nesse dia que vai ser o grande dia do derramamento do Espírito Santo sobre todas as pessoas que vão estar ali.
1: E Deus está vendo a entrega, Deus está vendo o esforço que cada pessoa está fazendo nestes dias para se entregar. Muitas se batizaram nas águas, outras deixaram o pecado, lavaram seu coração, se purificaram das mágoas, dos pecados, dos vícios, estão ali se entregando. E Deus vai fazer uma obra de transformação em muitas pessoas e muitas famílias. Nós vamos acompanhar agora o caso do Jairo. Eu quero que você preste atenção no caso dele, porque ele chegou a estar preso, chegou a traficar mulheres. Ele que viveu uma vida de vícios, de tráfico, tanto de drogas quanto de mulheres, se envolveu com prostituição. E foi quando ele recebeu um convite para ir a uma igreja universal num domingo. E ele, naquela oportunidade, abraçou essa oportunidade e hoje você vai ouvir que ela é uma história de superação. O que Deus é capaz de fazer quando uma pessoa se entrega.
0: Vamos ouvir agora esse belíssimo testemunho de Jairo. Se o Espírito Santo entrou na vida dele com a vida que ele estava vivendo e mudou, Deus também quer fazer o mesmo na sua vida, minha amiga, meu amigo. A Hora do Milagres é para isso, para nós podermos ajudar você. Preste atenção nesse belo testemunho. Voltamos já já.
12: Meu pai é alcoólatra, minha mãe trabalhava muito para cuidar de nós, nós vivíamos praticamente sozinhos, e naquilo ali eu me envolvi com os meus amigos, e naquele momento ali, eu com uns 15 anos, comecei a experimentar a droga, através de um convite de um colega meu. Nós saímos para a festa, para as baladas, e começamos a se envolver com droga. E a partir desse momento a gente conhecia a maconha, né? E a maconha é a porta de entrada às outras drogas. Depois da maconha veio para a pasta básica, depois comecei a experimentar a cocaína, aí vai misturando as drogas, né? Que é o mesclado, é o brisado, é o pitilo, e você vai se envolvendo cada vez mais. Fui fazendo amizades com pessoas mais velhas, mais envolvidas, comecei a me envolver no tráfico também, comecei a vender, a usar, e a minha vida foi só descendo, porque já chegou um ponto onde não tinha mais perspectiva de vida, né? Desempregado, sem dinheiro, já estava saindo de casa, tive uma passagem repentina pela cadeia, saí por não ter envolvimento, fui preso inocentemente, saí. E meu fundo do poço foi quando eu comecei a me envolver com as mulheres, né? E meu fundo do poço foi quando eu conheci uma moça, uma ex-prostituta. E nisso aí eu conheci várias garotas, estava me envolvendo já com a prostituição, enviando mulheres para uma boate. E até que ganhar bem, eu ia ganhar ali na época, né, era R$100 por noite de cada menino, eu estava com 7, já saí R$700, né, por noite, ia ser um dinheiro bom. Em troca eu ia ter que cuidar delas ali. Alugar apartamento, alugar carro, para levar ela para um lado, levar para o outro, cuidar delas. Tinha cocaína à vontade, bebida, carro, apartamento, mulheres ali, o que eu quisesse. Em troca, eu tinha que ir para essa boate. Então foi quando eu, nesse momento, eu falei com Deus que do jeito que eu estava, bebendo, usando droga, traficando no meio das mulheres, ou era morte ou era ser preso. Meus amigos mesmo que andavam comigo, os que não estão presos, morreram. Então, se tiver 2 ou 3 soltos, é um milagre, porque nós chegamos numa situação bem difícil. E na ocasião eu falei com Deus, falei, Senhor, não conhecia Deus ainda, mas falei, Senhor, tudo que um homem quer, o diabo me deu. Droga, bebida, carro, mulher, dinheiro. Se o Senhor quer alguma coisa da minha vida, você vai fazer alguma coisa, porque tem que dar uma resposta até quarta-feira, que era da semana, para mim poder ir embora para essa boate. Se for da vontade do Senhor para mim não ir, você vai fazer alguma coisa. Aí num sábado, um colega meu me convidou para ir na igreja, aos domingos. Eu já estava sem perspectiva de vida, sem trabalhos, envolvido nas drogas, com esse dilema. Pedi uma resposta para Deus e veio na minha cabeça assim, pronto. Foi a resposta que eu pedi para Deus, esse convite de ir na igreja. Aí eu falei para ele, não, eu aceito. E naquela noite eu caí, né? Usei a droga, bebi, então já não ia mais, porque no momento ali eu estava drogado, eu bêbado, mas eu decidi ir, mesmo nessa situação que eu estava. Cheguei lá, meu colega me esperando. Neguinho, não acreditei que você vinha, não. E eu falei, pois é, só que tem um porém. Eu tô bêbado, eu tô drogado, eu posso ir com você, eu posso na igreja do jeito que eu tô. Aí ele falou para mim assim, olha Jairo, o médico que tá no hospital é para quem tá doente, não é para quem tá são. Aí eu falei para ele, então eu tô doente, e é para mim então. E nós fomos. Chegamos na igreja, não sabia nem qual igreja que era, mas eu li o altar escrito, Jesus Cristo é o Senhor. Aquilo ali já me chamou a atenção. Na ocasião ali, o pastor entrou até com terno, com os retalhos novo, pregado num terno velho, e ele relatou, falou, não adianta você colocar retalho novo em roupa velha, que não vai ficar bem. Você tem que tirar essa roupa velha e colocar tudo novo, que é Jesus. E foi que eu entendi, falei, ah, Jesus, então é novo na minha vida, então não posso continuar com a minha vida velha. Ele falou, você quer mudar de vida, tal, tá? Vim aqui na frente do altar. E eu, naquela ocasião, fui, falei com Deus e me deu uma paz. Na primeira reunião, me deu uma paz. Parece que saiu um pacote de cimento, assim, das minhas costas. O peso, né, aquele fardo, eu fiquei leve. E saí, assim, naquela alegria. E no final da reunião, acabou. Eu nem conhecia ninguém, abracei as pessoas, cumprimentei as pessoas naquela alegria. E eu saí tão feliz, tinha uma carteira de cigarro no meu bolso. Eu peguei, fui fumar um cigarro de alegre que eu tava. Mas na hora me veio aquela palavra: não adianta colocar Jesus novo e continuar com a vida velha. Não adianta colocar retalho novo e roupa velha. Você tem que fazer a partir de hoje tudo novo. Se realmente você quer uma vida nova, quer andar com Jesus. Eu falei: a partir de hoje tudo novo. Amassei a carteira de cigarro, joguei no lixo. Joguei. 20 anos, nunca tinha conseguido parar de fumar. Naquela primeira reunião, até hoje, eu nunca mais coloquei um cigarro na minha boca. Aí me convidaram para conhecer as correntes de libertação, as quarta-feira busca do Espírito Santo. Aí eu já comecei a entender que eu estava indo à Igreja Universal, as obreiras começaram a me acompanhar, o pastor também começou a me atender, e ali houve minha libertação. Então hoje eu me considero, né, um verdadeiro milagre, porque esperavam de mim ali a prisão ou a morte. Já ninguém acreditava, mas como Jesus está vivo, eu estou aqui. Hoje eu sou casado, né? Hoje eu tenho minha família, tenho minha casa, tenho meu carro. Hoje eu tenho paz, graças a Deus, eu consigo dormir. Acabou o pesadelo, acabou a insônia, audição de vozes, visão de vultos, aquela loucura que tinha na minha vida acabou. Hoje eu tenho uma vida assim que eu consigo ter paz e não preciso de mais nada para alcançar essa alegria que eu tenho hoje. A importância de ter o Espírito Santo para mim é ter a força de Deus dentro de mim, para entender que não há nada impossível nesse mundo. Tudo que eu vou fazer, tudo que eu quero fazer, Deus está comigo. Eu tenho aquela segurança em saber que vai dar certo, não importa o que está acontecendo, a situação que se levanta, o que surge. Eu tenho a certeza que a palavra de Deus vai se cumprir, que Deus está comigo. E eu tenho paz, tranquilidade para ir até o fim daquela situação. Essa é a minha segurança que eu tenho no Espírito Santo, a certeza da minha vitória.

0: pastor Flávio é um testemunho que faz a gente pensar. Se o Jairo teve uma mudança de vida, por que que essa pessoa também está a passar por tantos problemas, o Espírito Santo não pode ser derramado na vida dela?
1: Porque Deus promove a oportunidade, mas cabe à própria pessoa abraçar essa oportunidade. Quantas oportunidades, amigo e amiga, você já desperdiçou? Quantas vezes Deus já propôs a você uma oportunidade que iria mudar a sua vida? Mas você tem acompanhado os programas de rádio, você tem visto a TV, você já tem conhecimento do que Deus tem feito na vida de tanta gente, mas você se deixa vencer pelo preconceito, pelas dúvidas, preocupado com o que as pessoas vão dizer, e você fica aí. O tempo vai passando e a sua vida vai permanecendo igual e, quem sabe, até pior. Mas saiba que Deus está estendendo a você esse convite para que a sua vida mude já este mês. Este domingo começa já Deus a escrever uma história na sua vida se você abraçar esta oportunidade. Então não deixa passar, veja o que você precisa fazer, peça a boleia, veja quais os autocarros, pegue no seu carro e esteja conosco, porque a sua vida vai ser transformada.
0: Deus quer transformar essa pessoa. Vamos agora ouvir testemunhos de pessoas que foram transformadas na Igreja Universal do Reino de Deus e voltamos com todos vocês.
2: Como é seu nome?
3: Celina.
2: Então, como é que estava antes? Qual foi a experiência que você teve, Celina?
3: Olha, é assim, pastor. Em mês de agosto eu fui para Holanda passar férias. E eu cheguei lá, eu tenho um sobrinho, que foi eu que criei, como se fosse o meu filho. Então eu cheguei lá, vi ele com os vícios e fiquei muito triste. E passei aqueles dias triste mesmo e voltei triste. Só que eu cheguei aqui, eu fiquei revoltada. Eu falei com ele, olha, a única solução é pegar Jesus para você sair dessa situação. Mesmo ele gemendo ao pé de mim. E eu disse, eu não fui para a igreja. Fui lá para a Holanda, procurei a igreja e encontrei. Eu convidei, mas ele não foi. E eu cheguei revoltada. E eu cheguei quando estava a decorrer o propósito de Vila de Gaia.
2: Aquele do altar que nós colocamos o sobrenome e o nome da família na pedra. Você fez o propósito então por ele?
3: Eu fiz pela família. Família, mas focando nele.
2: Ok.
3: Levantei da cadeira, olhando nele, okay, até o altar. E eu fui para a cadeira, sentei-me e eu determinei. A outra semana, ele ligou-me e disse que foi para a igreja numa sexta-feira. E o pastor fez a reunião da libertação, diz que dormiu toda a noite, alegre, sorria e foi pegar o cigarro. Então sentiu mal. Outro dia pegou no cigarro. Então ficou com a língua toda inchada. Depois ele voltou para a igreja no outro dia. Ia três vezes por dia, pastor. E não tinha trabalho.
2: Para quem não queria ir, começou a ir, já foi três vezes por dia. Sim. Como é que está o sobrinho hoje?
3: Hoje ele fez o jejum de Daniel todinho.
2: Ele, então ele está indo na igreja?
3: Sim.
2: Está se entregando?
3: Sim.
2: Largou os vícios?
3: Largou. E deixou a vida velha. Os amigos que lhe chamavam à noite diz que já não vai, que não pertence a eles. E ele arranjou trabalho. Agora está feliz da vida. Diz que dali não sai. Agora está a convidar a mãe.
2: Sério?
3: Que é para ir.
2: Seu nome?
4: Filomena.
2: Como é que era a sua situação?
4: Cheguei muito deprimida, ansiosa, mal mesmo. Eu digo que estava viva, mas não tinha vida. Achava que não tinha solução, andava por andar, sobrevivia.
2: Essa depressão, você hoje consegue entender a raiz dessa depressão, o porquê da mesma?
4: Várias razões. Eu estou separada, divorciada há um ano. Okay. Problemas familiares, tudo desabou. Com o meu irmão, desentendimento, ele agrediu-me, havia mágoa, havia... É importante perdoar. Exato. Portanto, eu perdoei o meu irmão e hoje está tudo resolvido e estamos bem.
2: Então, esses problemas familiares fizeram com que você gerasse essa depressão.
4: Sim.
2: Outros problemas também, não é?
4: Tudo, tudo junto. Eu perdi uma filha há 13 anos, portanto, e Tudo isso foi foi comoando.
2: Chegou a pensar em se matar? Chegou pensamentos de morte? Não chegou a esse ponto?
4: Não.
2: Mas vivia aquela...
4: razão para viver, mas pensar em acabar com a vida, não por falta de coragem.
2: Como é que resolveu esses problemas?
4: Eu fui obrigada a vir à igreja.
2: Ah, é?
4: Sim.
2: Te obrigaram realmente a vir?
4: Obrigaram. Eu estava no meu emprego, eu faço atendimento ao público, chegou uma pessoa para ser atendida por mim e viu o meu desânimo muito para baixo naquele dia e disse-me, domingo, tu vais à igreja. Tu vais, eu vou lá estar, eu vou contigo e Deus curou-me, Deus vai-te curar. Não sou eu que estou a falar contigo, é Deus e Ele quer fazer algo por ti. E eu fiquei, eu preciso de ajuda realmente, porque eu não estava bem. Eu admiti que precisava de ajuda. E fui, e logo no próprio dia, a falar com o pastor, eu senti ali uma paz, tudo o que eu precisava, uma mudança na minha vida. E fiz os propósitos de Israel... Da
2: campanha de Israel.
4: Obedeci, larguei os vícios, que o único vício que tinha era o tabaco. Terminei, acabou, não houve tratamentos, não houve nada, deixei. Eu era uma pessoa que tomava medicação, há pouco esqueci-me de dizer, além dos antidepressivos, calmantes, eu era medicada para hipertensão, portanto eu tinha hipertensão, tudo gerado pelos nervos, porque automaticamente eu não tomo comprimido nenhum. Portanto, eu fiquei completamente curada. Realmente, Deus vive, existe, estou curada.
2: Então, nesses 4 meses, graças ao trabalho do Centro de Ajuda e ao seu sacrifício que você fez na campanha, você já é uma nova mulher.
4: Sou uma nova pessoa, exatamente.
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6: Qual que é o nome da senhora?
7: Sónia.
6: A senhora chegou aqui como?
7: Destruída.
6: Como?
7: Sem comida, carros não estavam pagos, sem casa, morar de favor, sem nada.
6: Fisicamente, como é que a senhora estava?
7: Destruído. Várias tentativas de suicídio.
6: Achava que não valia a pena viver?
7: Achava. Eu desisti de viver.
6: O que é que aconteceu com a sua filha?
7: Cristiana, durante a gravidez, foi uma gravidez de risco. Sempre. Ela nasceu pequenina e depois esteve sempre doente. Problemas respiratórios que os médicos não sabiam dizer, porque ela tinha febres 3, 4 dias e depois passava. Muito dinheiro em medicamentos, muitas vezes não tínhamos dinheiro para os medicamentos. E ela não crescia, não desenvolvia. Não comia.
6: Além disso, ela tinha mais alguma outra doença?
7: Não. Era mesmo só essa, porque não sabiam descrever, porque ela tinha... Porque muitas vezes ela piorava.
6: É?
7: Era. Para eu pensar que aquilo não estava a funcionar e não valeria a pena. Muitas vezes.
6: Para levar a senhora a desistir?
7: A desistir. Muitas vezes. E não ter dinheiro para comprar os medicamentos, mesmo dentro da igreja.
6: Mesmo assim, a senhora insistiu em fazer o voto com Deus?
7: Sempre. Nunca desisti.
6: Hoje, está claro que você não quer mais morrer? Está claro que... Mas e a sua criança? Como é que está?
7: A criança está saudável, linda. Tem muita saúde, graças a Deus.
6: Felicidades para a senhora que siga nessa força, nessa fé.
2: Seu nome?
8: Jamila.
2: O que aconteceu?
8: Bom, na verdade, há 10 meses, mais ou menos, que eu voltei. Eu estive quase 2 anos na igreja e tinha muitos problemas no casamento, muitos problemas, ao ponto de eu, todas as vezes que tinha problemas em casa com o marido, eu tinha sempre a minha mala arrumada, eu quase não desarrumava a minha mala. E foi muito complicado, porque foi preciso eu ter vindo para a igreja para eu perceber que era praticamente uma maldição que eu tinha. Era a minha mãe, separou-se, os meus avós separaram-se, o meu tio, portanto era a família toda que vinha de problemas que eu antes não percebia o que era. Eu só imaginava, não, eu não vou dar certo, não tenho chances em ter um casamento feliz. Eu aprendia na igreja de que eu tinha que trabalhar para ter um casamento saudável e tudo na minha vida que tinha que entregar a Deus. Mas eu fazia tudo ao contrário. Ou seja, no que diz respeito à minha família, era tudo ao contrário. Eu até prosperei, tive uma vida tranquila, boa, com muitas coisas, ganhei muito dinheiro, eu e o meu esposo, e na verdade a minha vida familiar, sentimental, era um caos. Caos total, era briga todos os dias, os meus filhos podem provar isso, era muito complicado a minha convivência com o meu esposo. Depois eu saí da igreja por vários motivos, porque na verdade eu não me entreguei a 100%, entreguei a metade e a metade Deus não aceita, e depois quando nós cobramos e a gente vê que nós não temos o direito de estar a cobrar a Deus quando nós não damos a 100%. Então eu voltei, foi preciso eu chorar muito e reconhecer, tirar o orgulho completamente. O orgulho era a coisa que não me deixava chegar até Deus. E há 10 meses eu voltei, e voltei com outro espírito, porque se eu não tivesse entregue, se eu não entregasse a minha vida a Deus a 100%, eu hoje não sei onde é que eu poderia estar agora. E eu e o meu esposo, nós determinamos, nós não podemos ter o mesmo destino que os nossos pais tiveram, que os nossos avós tiveram, de separação na família. Nós temos que dar testemunho aos nossos filhos e às pessoas que à volta de nós está. Então,

0: então? Quais eram os problemas que estavam na família?
1: Na família eram muitos problemas derivados. O meu marido bebia, fumava, dava maus tratos. Eu sofri muito. Depois tive uma depressão. Andei-me a tratar no hospital, não era o Júlio de Matos, era em Santa Maria, mas as consultas eram iguais, até a ponto de queriam me internar, eu não quis, porque tinha duas crianças pequeninas, e então três, e então foi um sofrer muito grande.
0: Ele ficou nesse problema com o vício do álcool durante muitos anos?
1: Sim, durante, ao princípio casada não, foi depois dos anos casada, foi logo com os amigos, já se sabe. E pronto, e olha, foi assim.
0: Chegava a ter maus tratos em casa, agressão física? Tinha, seu Emílio?
2: Tinha. Quer física?
1: Psicologicamente também, muita.
0: Por isso que veio a depressão então, não é?
1: Por isso é que veio a depressão.
0: Alguma vez você pensou em desistir de lutar pelo seu esposo?
1: Não. O meu marido afastou-se da igreja e outras vezes não vinha, assim.
0: Então ele veio para a igreja, se libertou, parou de beber... E você, não querendo voltar a passar por tudo aquilo que você tinha passado, fez esse voto. Você fez porque você queria a salvação do seu esposo.
1: A salvação do meu marido.
0: Como é que está o casamento? Como é que está a família hoje?
1: Não, agora, graças a Deus, está bem. Deus mudou a nossa vida. Eu já não sou a pessoa que eu era. Eu estava dada quase como louca. Eu andava sozinha na rua. Mandava parar os carros. Muita coisa, muita. Uma testemunha muito grande. É diferente. Hoje não sou essa pessoa. Deus mudou a minha vida. Mas foi uma luta.
0: Imagina.
1: Eu vou lhe dizer, foi uma luta.
0: Quantos anos na igreja lutando, fazendo votos? Lembra mais ou menos?
1: Três anos.
3: Pastor Flávio, quinta-feira, como nós estamos falando do Pentecostes, mas quinta-feira vamos buscar também pela Sagrada Família. A família é um elo que se une a Deus. Nós somos casados, temos... a bênção na nossa família e os ensinamentos faz as pessoas permanecerem lutando por seus entes queridos. Então, quinta-feira, o senhor vai estar em Machico, ali orando pelo aquele povo abençoado de Machico.
4: Nós estaremos orando pelas famílias e também estaremos buscando o Espírito Santo nesta última semana de jejum Daniel em preparação para o dia do Pentecostes. Ali no centro de Machico, na rua Doutor João Abel de Freitas, número 35, às 19h30, nós estaremos orando por você e pela sua família.
3: Estaremos ali na rua Dom Carlos I, número 11, no centro do Funchal. Às 8 da manhã, às 10 da manhã, 15 horas e também às 19h30. Meu amigo, minha amiga, para mais informações, você pode ligar para o Amigo 24 Horas, 218-368-008. 218-368-008. Da nossa parte é tudo, forte abraço, até a próxima programação e até lá.
5: Ouça agora as muradas da Igreja Universal, na Ilha da Madeira. Calheta, Estrada Regional 222, Estrada da Calheta, número 596, em frente ao Centro de Saúde da Calheta. Ribeira Brava, Edifício Dom Pedro, letra A, atrás do Centro de Saúde da Ribeira Brava. Câmara de Lobos, Estrada João Gonçalves Zaco, número 108, Machico, Rua Doutor João Abel de Freitas, número 35, Edifício Estacada, Camacha, Rua Maria Ascensão, número 43, Funchal 1, Rua Dom Carlos I, número 11, no Centro Histórico do Funchal, Cenáculo do Funchal, Rua Doutor Brito Câmara, número 32, em frente à Rotunda dos Bombeiros Sapadores do Funchal.

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1: Olá, amigos, que Deus abençoe a sua quinta-feira, que Deus abençoe a sua vida. Começamos o programa Resultados da Fé. Que Deus abençoe o seu dia. Um bom dia a todos os nossos ouvintes. Pastor Tiago, muito bom dia.
2: Bom dia, Pastor Vitor. Bom dia a todos os nossos ouvintes.
1: Olha, não é por acaso que o senhor, que a senhora está a acompanhar esta programação. Eu deixo à sua disposição o SOS espiritual. Uma pessoa apta e pronta irá te ouvir, como também te ajudar. 218-368-008. Eu ofereço a todos essa linda faixa musical. E em seguida eu retorno com todos.